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1: Falta de sono acarreta doenças graves. Entre os piores efeitos da falta de sono estão todos os tipos de problemas cardíacos, incluindo o risco de ataque cardíaco e acidente vascular cerebral, diabetes e obesidade.
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3: Hora certa.
5: 9:08.

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3: Hora certa.
4: 9:25.

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0: Hora certa.
3: 9:43.

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1: Saiba a quantidade certa de cada ingrediente. Nada de estocar alimentos. Faça uma lista de compras e só leve para casa o que realmente irá consumir. Sem planejamento, saímos enchendo o carrinho do mercado de ingredientes desnecessários ou que já temos aos montes na despensa. Mesmo o que for congelado deve entrar na conta, porque também tem prazo de validade. Outra dica valiosa é não fazer compras com fome, já que a tendência de levar mais o que precisa é maior.
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5: Hora certa.
6: 9:57.

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3: Hora certa. 10:12.
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3: Hora certa.
4: 10:28.
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2: Seis e meia da manhã,

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1: Alimentação saudável protege contra o câncer. Deve ser variada, equilibrada, saborosa, respeitar a cultura e proporcionar prazer e saúde. Frutas, legumes, verduras, cereais integrais e feijões são os principais alimentos protetores. Comer esses alimentos diariamente pode evitar o desenvolvimento de câncer.
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3: Hora certa.
4: 10:45.

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3: Hora certa.
4: 11:02.

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Vamos preparando o mate aí, né? 5h54, né, Nenê? Um abraço aí pra turma que já tô na companhia da 96. Amanhã da quinta-feira, 6 de agosto de 2026. Fases da Lua, estamos aí no Lua Minguante. 5h54.

0: certa, no sinal 6 horas. Rio Grande do Sul está sob alerta vermelho para risco de tempestades entre hoje e amanhã. Sem acertador a 11 sorteios, Mega Sena pode pagar 150 milhões de reais nesta quinta-feira. Rádio Gaúcha realiza primeiro debate entre pré-candidatos ao governo do estado a partir das 8h10 da manhã. Céu parcialmente nublado em Porto Alegre, agora faz 18 graus. Há risco para tempestades nesta quinta-feira no sul, na fronteira oeste, na região metropolitana e no centro do estado. Na capital, mínima de 14 e máxima de 26 graus. 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
2: Com estreitamento na freeway, na altura do quilômetro 66, em direção ao litoral é trecho de Gravataí, onde os bombeiros ainda trabalham nas chamas em uma carreta que pegou fogo da madrugada. Uma faixa liberada para os motoristas não chega a ter retenção, congestionamento. Com o trânsito, Leandro Rodrigues.
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0: O acusado de matar a jovem atingida por uma bala perdida na zona sul de Porto Alegre vai a júri nesta quinta-feira. Fabiano de Souza, de 21 anos, será julgado a partir das 9 da manhã no Fórum Central de Porto Alegre. Ele é acusado da morte da estudante Camila Lopes Fruc, de 25 anos, durante troca de tiros entre grupos criminosos rivais no bairro Restinga. O crime ocorreu na madrugada de 16 de novembro de 2024. Segundo o Ministério Público, Fabiano participava do confronto motivado por uma disputa pelo tráfico de drogas, quando um dos disparos atingiu a jovem, que não tinha relação com o tiroteio. O réu está preso, responde por homicídio qualificado. A defesa dele foi procurada e ainda não se manifestou. O Supremo Tribunal Federal retoma hoje o julgamento que vai decidir se mantém a criminalização dos jogos de azar como bingo, jogo do bicho e máquinas de caça-níqueis. O julgamento foi suspenso após o início do voto do relator ministro Luiz Fux. Ele indicou que vai votar pela manutenção da proibição e manifestou preocupação com o crescimento dos jogos de azar e das apostas online. O caso teve origem em um recurso do Ministério Público do Rio Grande do Sul contra decisões da Justiça Gaúcha que deixaram de aplicar a contravenção penal em casos de exploração desses jogos. 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Da redação, Gustavo Gossen.
3: Hora certa.
4: Uou, o Grêmio passou, né? A turma já pediu do Grêmio, por favor, né? Tipo, vamos lá, né? É, menos mal então, né? Parabéns aí. Tava na hora, né? Do Grêmio dar uma alegria pra torcida, né? Hoje temos o Internacional contra o Corinthians no jogo da... lá em São Paulo, no Itaquera, né? É, vamos ver, né? Bora, 6h03. 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Vem aí o Bem Gaúcho na programação 96. Isso, no Cantar do Galo, 6h04, 14 graus a temperatura, um bom dia.
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0: Vamos chegando aí para nossa audiência, nosso Buenos Dias, amanhã da nossa quinta-feira, 6 de agosto de 2026, o mês aí dos cachorros loucos. Ah, como é que tá a cachorada aí do... Tá bom lá. Temos aí 3389-1110, que é contatos da participação. Quem quer mandar recados, chasques, informações, 3389-1110. Turma que já estão aí no trampo, na lida, partido trabalhador, trabalhadora, jornada de fazenda, que já estão aí na luta aí com o bicharedo, na hora da ordenha. Turma já saltando do berço. 6 e 8, 14 graus a temperatura. Estamos com 90% de umidade relativa do ar. Hora de atualizarmos o tempo. Vamos lá. Isso, tempo que permanece estável, né? Amanhecendo aí estrelado, mas previsão aí que teremos aí chuvas para hoje. Tempo que permanece estável na região. O dia começa com condições para pancadas de chuva, alternadas por períodos de melhoria. Entre a tarde e a noite, o avanço de uma frente fria sobre o estado, associada à formação e ao aprofundamento de um ciclone extratropical sobre o oceano, que provoca o aumento da nebulosidade e intensifica as instabilidades, favorecendo aí a ocorrência de pancadas de chuva que podem vir aí acompanhadas de temporais isolados e rajadas de vento moderados a fortes. Temperaturas que ficam amenas ao amanhecer, mas tarde será quente aí, né? Amanhecendo com 14 graus. Previsão que pode chegar também na casa dos 26, 27 para hoje. 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
0: Bem desejo lá, e banda mensageiro legal. E não esquecendo que amanhã temos o programa de auditório, o programa mensageiro, ou melhor, o programa Mateando na Querência. Mensageiro legal que tá lá com seu equipamento, lá. Isso, amanhã são Rock Abipau. Temos o programa de auditório Mateando na Querência aí com o Zé Lima, com o Sérgio. Nome da comunidade, nome da organização, convidando todos os pais, convidando todos os artistas, né, povo em geral. E lembrando que também vai ter aí janta para amanhã à noite lá em São, na comunidade São Roque Abipau.

Bolote tá aí, o grupo Reponte tem bate-coxa do Totonho. Bate-coxa vai ter aí no domingo, né? Na grande festa e som rock aqui na comunidade, som rock da Pequena Rosa. Comunidade que celebra aí a festa do padroeiro, Dia dos Pais, no domingo, dia 9, com uma grande programação, 10h30, missa festiva. Meio-dia, os Comes e Bebes. À tarde tem Rádio Cultura e o programa de talentos, ou divulgação de talentos. Já em nome da organização, em nome dos festeiros da comunidade, convidando também aí os artistas, os talentos. A tradicional e grande festa de som rock na Pequena Rosa, agora, nesse domingo, dia 9. Vamos! Banda Trilho da Serra, segurança, só um lembrete, né? Vai levar pratos e talheres, tá bom? 6h20, esse 6 de agosto, Dia Nacional dos Profissionais de Educação. Parabéns aí, né? Trabalhadores que lidam com a educação no espaço escolar, na formação de nossas crianças e adolescentes. 6h20.

0: transmissão aqui da 96.5 em conexão com a Rádio Gaúcha. É, debate ao vivo dos candidatos ao governo do Rio Grande do Sul, Gabriel Souza, MDB, Juliana Brizola, PDT, Luciano Zucco, PL, Marcelo Maranata, PSDB. Logo mais, 8:10, esse debate com os nossos candidatos que concorrem ao pleito de outubro para o governo do estado do Rio Grande do Sul. Hoje, logo mais, 8:10, o debate ao vivo dos candidatos ao governo do Rio Grande do Sul, aqui na 96. Bom, 6:26, a turma que já estão aí ligados, já a gente atende aqui os recados. Pessoal da Erva Mate aí, como é que estamos? Erva Mate Cultura. Gaúcha, Manozinha. Só a turma do Chiba aí. Pessoal de Lopes, Soledade, Arvorezinha. E a representação da Erva Mate Cultura Gaúcha e o Paulo Provence. Como é que estamos aí, Paulo?
1: Bom dia.
0: E aquele mate a capricho. 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Vamos lá, intervalo comercial, 6:28, já voltamos com mais músicas do nosso Rio Grande. 6:28.
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3: Hora certa.
4: 6h40.
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0: isso, agora voltou aí os volumes, né? Ah, como é que estamos aí? É pro seu Roque Oliveira, a Marisa, pessoal lá do... da Liga Santiago, né? Bom dia. Pro nosso ouvinte, é o seu José Darcy. Como é que tá, seu Darcy? Ô, oh, pessoal da Cosmos aí. Isso. 6h45, tem recados por aqui. Já já tem números das loterias da programação do Bem Gaúcho. 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As duas versões, hein? Deixa eu conferir por aqui a audiência, nossos amigos.
4: Bom dia, meu amigo Pascoal.
0: Opa.
4: Tudo tranquilo, rapaz?
0: Quanto tempo?
4: Cheguei no cedo, né, Pascoal? Mas eu cheguei primeiro que tu, Pascoal. Eu tô adiantado, olha minhas horas extras, Pascoal. Eu tô fazendo uma extra de cultura. Pascoal, queria que tu rolasse, que podia rodar pra mim uma música com o Galo Preto, sabe? Tudo de bom pra ti, Pascoal. Apreciei pro pessoal que tá mais curta. É pro pessoal que tá mais curta. Pra vocês também. É a Roquinha, tá, Pascoal? Essa que nós tomamos um chimarrão e comemos um pinhãozinho na chapa. Tá, é, Pascoal. Bueno, até mais. Pode ser que nós te encontre hoje no Fontura. Hoje e amanhã eu tenho que ir pro Fontura e bater um papo contigo, tá, Pascoal? Eita, tchau, tchau.
0: Obrigado, Preto Aguilar. Turma também da casa de shows aí, domingueiras. É o clube do bailão, que domingo tem domingueira lá, 18h30, e no palco aí Célio Silva, Célio Santos e a banda Expresso Sul. Mulherada paga 10, eles 20 reais. Domingueira, dia dos pais aí no clube do bailão do Sabiá, aqui na 25 de abril, sentido que vai pra Picada Casa Grande. Lá pras meninas, lá pra Marica, pra Janete e pro Rock. Já estão no chima, aquela erva bem verdinha, a cultura gaúcha. Já estão de grave de novo. Vamos lá, Galo Preto.

0: E 6h54. Tem recados por aqui, depois já vamos com os números das loterias, da seu José Darcy. Como é que estamos aí?
1: Bom dia, Pascoal. Quero ver a picada rosa, viu? Roda aquela música saudando Nossa Senhora, que eu estou de aniversário hoje.
0: Opa, parabéns aí.
1: Tá bom?
0: Então, daí, a gente só atualiza aqui a loteria, depois a gente faz a homenagem e a música para aniversariante aí, a Luísa Odeste aí da Picada Rosa, em nome da família, dos filhos, do esposo. Vamos lá, só atualizar aqui os números. 6h54, ontem tivemos a Loteria Federal do Brasil.
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0: Vamos lá, os principais sorteios da noite de ontem, na quarta-feira. Caneta, papel e sorte. Os apostadores. Lembrando que hoje vamos ter aí a Mega, que vai pagar prêmio de 150 milhões. Ontem tivemos a Loto Fácil, que acumulou de novo a Loto Fácil, né? 5 milhões para hoje. Vamos atualizando os números de ontem. A Loto Fácil, dezena sorteada 01, 03, 04, 05, 07, 08, 11, 12, 13, 14, 16, 20, 21, 23 e 25. 01, 03, 04, 05, 07, 08, 11, 12, 13, 14, 16, 20, 21, 23 e 25. Esta é a Loto Fácil. Vamos agora aos números que aqui também acumula. 10 milhões e meio para hoje. Ontem ninguém acertou aí as 5 dezenas. Dezenas do concurso 7.084 quina. 17, 22, 36, 54 e 63. Vamos agora para os números também da Loto Mania de ontem, que também acumula as 20 dezenas sorteadas. O Loto Mania. É agora o próximo sorteio da Loto Mania, que vai acontecer na sexta-feira, dia 7. Os números sorteados: 05, 08, 10, 12, 22, 27, 33, 35, 36, 43, 49, 50, 56, 61, 63, 64, 65, 70, 74 e 93. E atualizando a Federal do Brasil, os 5 principais prêmios de ontem, que vale pelo jogo dos bichos. Olha o 5º prêmio de ontem, 57.721. No 4º prêmio, 16.805. No 3º prêmio, 69.298. No 2º prêmio, 28.922. 28.922. E no 1º prêmio da Loteria Federal de ontem, 56.952. 56.952, o primeiro prêmio da Loteria Federal de ontem.

0: quanta maldade.
1: Chufe-te do bem te verá. Mas vamos lá agora sim, a Luísa, que tá de aniversário hoje. Um abraço todo especial pra ti, em nome da família.
2: De aniversário hoje aqui!
1: Muitos e muitos anos de vida.
3: Bom dia, Pascoal. Que é a Luísa Picada Rosa, viu? Roda aquela música saudando Nossa Senhora, que eu estou de aniversário hoje. Roda aquela lá pra mim.
1: Fala aí, felicidades, proteção aí da Mãe Aparecida. Muitos e muitos anos de vida. A nossa ouvinte é a Luísa Odete, que hoje troca de idade mais um ano.

0: 6, 7 e 3.
1: Fabrício.
0: Especial aí para os gremistas, né? É, dale Grêmio.
1: A sua mãe e o seu pai entregaram.
0: É, dale Grêmio, que hoje é Corinthians Roxo, 3-0. É, diz o Zito que hoje o Inter.
1: Que respeitem essa santa.
0: 7 e 3.
1: E reze.

0: Deixa eu mandar um abraço aqui pro Giroso e Mariane, o homem da Kombi. Ah, aqui pro Jô Pareios, que vai estar, tá, Jô. Grêmio, Grêmio, né, Jô? Ah, fala aí, Jô. Como é que tá esse gurizinho?
1: Bom dia, seu Pascoal. Tudo tranquilo? Eu gostaria que eu botasse aquela música. Beleza? Cantor, nesta caçada eu não vou oferecer pro seu Bimbo, pro seu Adão, pra dona Jessi, pro Pedrinho e pra todos os amigos que gostam de caçada. Um abração, bom dia.
0: Então a turma que gosta de uma caçada, daqui a pouco tem a música lá, né? 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
0: E pra turma das abóboras esse ano, ontem já adquiriram mais de 70 quilos de semente aí pra plantar aí na região, né, Jerusalém, Jerusalém, Zeca?

0: Aí é pecado, né? Bora lá, notícia na hora.
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0: Guarda Borracharia Santos e as informações da hora.
2: Muito forte nesse horário, ainda mais porque é no sentido contrário do fluxo mais intenso em direção às praias, mas mesmo assim o motorista já reduz a velocidade por aqui, não passa 100 por hora, como é o limite 110, passa ali nos seus 80, 60, apesar do estreitamento que ocupa o acostamento, onde está ainda a carreta, e duas faixas, onde agora tem o caminhão dos bombeiros parado e ainda bombeiros trabalhando na carga dessa carreta, que por volta da 1:30 da manhã, 1 hora da manhã, parou. O motorista foi alertado de que na caçamba, na carreta, no baú, tinha chamas. Ele estacionou, desacoplou o cavalinho, se afastou e aí não foi possível fazer nada. Carga muito variada, eletrônico, panela, bebida, vários itens comprados por meio de portais na internet que estavam sendo levados adiante, em princípio, para São Paulo. A carga foi toda destruída. Os bombeiros agora colocam um pouco de água, remexem na carga para expor onde há ainda algum tipo de aquecimento e novamente resfriam. A ocorrência que é controlada, mas se faz agora uma espécie de rescaldo, por isso ainda o estreitamento.
3: O governo federal vai ampliar as restrições às bets e impor intervalo entre as apostas. As plataformas ficarão proibidas de oferecer apostas automáticas, sons de moedas e cronômetros. As medidas buscam reduzir o jogo por impulso e facilitar o saque do dinheiro e a interrupção das apostas. Especialistas aprovam a iniciativa, mas defendem a variação de novas restrições ao longo do tempo. Rio Grande do Sul sob alerta vermelho para temporais. Tiago Bittencourt.
4: O Instituto Nacional de Meteorologia emitiu um alerta vermelho para tempestade em diversas áreas aqui do Rio Grande do Sul. O aviso, que representa grande perigo, entrou em vigor ontem ao meio-dia e segue até às 7:30 da manhã de amanhã. O aviso abrange mais de 200... Desculpa. O aviso de grande perigo entra em vigor hoje ao meio-dia e segue até às 7:30 da manhã de amanhã. O aviso abrange mais de 200 municípios do sul do estado, Campanha, Fronteira Oeste, região metropolitana e centro do estado. Há previsão de chuva superior a 100 milímetros por dia, ventos acima de 100 quilômetros por hora e queda de granizo. Já há relato de chuva em cidades como Giruá, no noroeste do estado, São Borja, na Campanha, e em Rio Grande, na zona sul. Chuva fraca, conforme os ouvintes. O IMET segue acompanhando também a formação de um sistema de baixa pressão que pode originar um ciclone extratropical entre a Argentina, o Uruguai, o sul do Brasil e o Oceano Atlântico.
3: Mais detalhes da previsão do tempo com Giovana Dúlios.
5: Amanhã e à tarde vão ser de sol e calor na maioria das regiões. Os termômetros chegam aos 25 graus em Santa Maria, na região central, e aos 26 aqui em Porto Alegre. Algumas cidades da fronteira, do sul e do norte, já têm chuva nesta manhã. O tempo começa a virar no restante do estado a partir do meio da tarde e a chuva se espalha para todas as regiões à noite. Além da instabilidade, haverá uma virada nas temperaturas quando volta o frio ao estado e deve permanecer até a próxima semana.
3: Brasil melhora os indicadores do Índice de Desenvolvimento da Educação Básica em todas as etapas, mas volta a cumprir a meta apenas nos inícios iniciais do ensino fundamental. No ensino médio, nenhuma rede estadual alcançou a nota prevista. Apenas 6 estados superaram a média nacional, entre eles o Rio Grande do Sul. Os dados são de 2025 e foram divulgados ontem pelo Ministério da Educação e pelo INEP. Agora mais trânsito. Vamos para a região metropolitana, Guilherme Milman.
6: Pra que eu fui falar que Canoas estava fluindo bem, Macedo? Agora já tem congestionamento ali na região da Metrovel e, além de ser por conta das obras, né, já é normal pro horário, temos também um acidente ali na frente da Praça do Avião, no sentido interior capital. Segundo a Polícia Rodoviária Federal, foi uma batida sem feridos entre dois carros, que não causa interdição na pista, mas claro que interfere de alguma forma, as pessoas param para olhar e também, como eu disse, é um trecho que costuma já ter essa lentidão quando aumenta o fluxo de veículos. Também em Canoas a gente está apurando uma outra situação na descida do viaduto para acessar o bairro Rio Branco, ali na rua Mauá. relato de acidente envolvendo moto, ainda buscando mais detalhes, tem um pouco de retenção, lembrando que tivemos ainda nessa semana um acidente nesse mesmo ponto envolvendo uma motociclista. Então atenção para quem está fazendo esse deslocamento, saindo ali da BR e querendo entrar no bairro do Rio Branco, em Canoas, naquele viaduto.
3: Seguimos com o trânsito. Volta Leandro Rodrigues.
2: Para falar que o nosso motorista que quer ir da Zona Sul para a área central, ele está encontrando alguma retenção, alguma fila, é xarope, ali na Cavalhada, na junção com o Eduardo Prado, até a João Salomone, bem travado. Depois dá uma respirada e volta, dá uma travada até cruzar a Otto Niemeyer. E depois de um outro período fluindo, parando um pouco mais nas sinaleiras, até a Vicente Montege, aí ganha um pouco mais de fôlego, sem tanta redução de velocidade, até adiante do caminho em direção à Zona Norte, ou depois migrando pro centro da capital. Mesmo caminho que está travando da Zona Sul para o centro é pela Avenida Tramandaí, depois Coronel Marcos ali também dá uma afunilada, é o movimento do horário mesmo que dá uma apertada. Numa outra ponta, transição de Viamão para Porto Alegre, ali pela parada 32 de Viamão, Bento Gonçalves, descendo Lomba do Sabão e aí adiante do campus do Vale da Urgues, também o motorista agora está pegando uma fila e se estica, viu? Vai se livrar mesmo disso depois que passar a João de Oliveira Remião, cruzar a descida da Lomba do Pinheiro, que por sua vez também agora apertou para o condutor. A Freeway, além desse ponto aqui, que é em direção ao litoral, em direção à capital, o motorista vai seguir livre e vai começar a dar uma reduzida de velocidade mesmo quando se aproximar da transição para Castelo Branco, junto da Ponte do Guaíba, aí sim vai dar uma redução mais forte na velocidade.
3: Foguete da SpaceX atinge a Lua e abre cratera estimada em 18 metros de profundidade. O estágio do Falcon 9 colidiu com a superfície lunar a 8.700 km por hora, segundo a NASA. A Agência Espacial Americana informou que forças gravitacionais e a atividade solar alteraram a trajetória da estrutura, que não tinha combustível nem sistemas em funcionamento para corrigir a rota e evitar o choque. Sem atmosfera para desacelerar os objetos que se aproximam, os impactos contra o satélite da Terra sempre são fortes. No futebol, Grêmio classificado à próxima etapa da Copa do Brasil, Marcos Bertoncello.
7: Pois é, Macedo, foi com um gol de falta, um placar magro e a vitória importantíssima que garantiu a classificação do Grêmio para a próxima fase da Copa do Brasil. 1 a 0 diante do Mirassol na Arena na noite desta quarta-feira. O Grêmio se junta a Vasco, Palmeiras, Cruzeiro, Santos e Atlético Mineiro como os times já classificados para a etapa de quartas de final. E hoje à noite serão definidas as últimas duas vagas. O Inter em campo, enfrentando o Corinthians às 8 horas na Neoquímica Arena. E com vantagem, porque o time colorado venceu o primeiro confronto pelo placar de 2 a 0. Ou seja, pode perder por até um gol, que mesmo assim avança de fase. E também às 8 horas tem Vitória e Atlético Paranaense no Barradão. Na ida, o Furacão fez 2 a 0 e tem a vantagem. O sorteio dos confrontos, dos mandos e o chaveamento até a final da Copa do Brasil ocorre no evento na CBF na próxima terça-feira, às 11 horas da manhã.
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0: Aí, a hora 7:14 para audiência aí, turma. Olha a hora 7:14. Estamos aí na manhã da quinta-feira, 6 de agosto. E hoje tem o Internacional. O Grêmio que ontem custou, né? Mas deu certo, né? O Grêmio que vence o Mirassol por 1 a 0 e avança aí às quartas. E hoje temos o Internacional que encara o Corinthians num grande jogo lá em São Paulo. E falar em. Para a Internacional, um abraço para a torcida colorada, né, dona Nelza? Com vantagem pela vaga na Copa do Brasil, hoje à noite, às 20 horas, a Neoquímica Arena, Corinthians e Internacional. E o Grêmio que ontem, né, não foi fácil, mas passaram pelo forte Mirassol, bate o Mirassol e Pavão de falta marcou o gol da vitória que coloca o tricolor nas quartas de final da Copa do Brasil. Então, saudações tradicionalistas aí para a dupla Grenal. Inter que joga logo mais com o Corinthians, com a vantagem de 2-0. E o Grêmio que ontem lá, né, finalmente deu uma alegria para a torcida, né? 7:15, Agrocomercial Raízes, bom dia.
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Vamos em frente aqui com o Ben Gaúcho. Estamos aí na manhã da nossa quinta-feira. 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E também temos aí a Hípica dos Paioleiros, que te convida para o final de semana. Grande desafio, a grande penca de cavalo. É domingo, sábado e domingo, hein? Grande abraço para a organização. Aí o Saritinho, o Alemão, o Ivan. É um dia 8, já abertura aí. 8 já começa aí o... apresentação dos animais, logo após tem o Jogo da Pedra. 2 horas já começa um grande torneio de Bocha 48, premiação especial. E depois também tem a canastra com premiação especial. E pro domingo, né? Pro domingo, dia do grande confronto, do grande duelo. O primeiro GP canchareta do Ivan, o Saritinho, o Alemão aí, pro dia 9, então. Correm aí os seguintes animais, 5 cavalos inscritos, né? O cavalo Pirulio, que representa Progresso, o proprietário Rodinei Borges. O cavalo Rambari, que representa Nossa Senhora de Fátima, o proprietário Pelado. O cavalo Trovão, que representa Picada Rosa e o Raul e parceria. O cavalo Saroba, Vila César, proprietário Máximo Borne. E também tem aí a Égua Bolinha, o cavalo Bolinha, que ele representa Fontoura Xavier, o japonês, e parceria. Né? Pro dia 9, meio-dia já começa com o almoço. E lembrando que pro domingo, dia 9, também tem a grande domingueira, o Arrastapé, com início 2 horas, 14 horas, com a banda Mensageiro Legal do Pingo. Tem cobrança de ingresso, um local junto à natureza, atendimento de copo e cozinha, meio-dia vai ter o churas, tá? Uma estrutura para a turma ficar bem à vontade e conferir aí o grande GP Canchareta.

0: toda a estrutura para a turma ficar bem à vontade e conferir aí o grande GP Canjareta, grande carreirada agora no final de semana na Hípica dos Paioleiros.
1: Esta música tem muito a ver com o meu mano velho lá em Soledade.
0: Aqui para o nosso amigo Jô Pareios, um abraço. Quase ganhou na Federal ontem o jogo. Porque hoje ele pega a Mega.

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11 Frejá, nação gremista, hoje feliz da vida, né, tia? Eita, tava na hora, né, senhor Pinga Fogo? Apareceu o Pinga. Grêmio que bate o Mirassol e avança aí na Copa do Brasil, às quartas. E logo mais temos aí a seleção colorada, né? 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

0: isso. Hoje o homem tem internet aqui, né, tia?
1: Meninho, meu amor, meu querido, eu te amo!
0: Opa!
2: Previsão do tempo pra hoje.
0: Qual é a previsão?
2: Não vai ter sol. Motivos. O Grêmio abateu o Mirassol.
0: Então tá aí a notícia boa aí, né? Não se preocupe com a questão aí da neblina, da aceração, né? É a fumaça do foguetório.
2: É, e de noite tem o...
0: A seleção.
2: Os colorados, né? Vão a São Paulo lá encarar o Corinthians. Diz o Leves que tá com um pouco de medo, né? Porque lá em São Paulo não é terra de morango lá. É, diz que pode não prosperar a morangada lá, né? Então diz ele que corre perigo.
0: Vamos esperar pra noite, né, Leves? É, com vantagem pela vaga na Copa do Brasil. Venceu na semana passada por 2-0 no Beira-Rio. Agora é só segurar o resultado e ir pro abraço, né, Leves? Depois que vem aí o Grêmio, diz o Leto. 7h40. Seguimos aí com o Bem Gaúcho na programação do... Da 96. Deixa eu só atualizar por aqui, tem recados aqui na programação. 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
3: Ele saía pulando. Obrigado, boiadeiro.
0: Como é que estamos aí, o nenê da Dona Olívia?
4: Bom dia, Pasquale, tudo certo? Viu? Pergunta pra esse xarope da voz fina aí, se ele conhece o filho do Jorginho do Gás ali da Vila Cis, o Bolívar.

0: tá aí, só repetindo aqui a perguntinha, né? Se estiver nos ouvindo aí, o rapaz aquele.
1: Bom dia, Pasquale, tudo certo? Viu? Pergunta pra esse xarope da voz fina aí, se ele conhece o filho do Jorginho do Gás ali da Vila Cis, o Bolívar.
0: Só o Bolívar do Inter. Tá, lá, vamos lá, se enfrente por aqui. Gaúcho, Cabrampeira, sorte do sem vergonha. Lá não ganha no bicho, nem na mega, mas hoje tem mega aí. Não.
2: Cê foi a garrafa cinta.
0: E a cachorada, hein?
2: Seu

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0: E tanto aí, 7h44, seguimos com o Bem Gaúcho. E o Grêmio tá com a classificação já garantida para as quartas.

0: Vai o Cristiano Quevedo, gaúcho, de coração na Rádio Mais Gaúcha da nossa grande região. 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
1: Oi, gente, vamos em frente. 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Te abro, chega! Isso! Vamos lá com a hora do love. Essa turma aqui que tá à procura de um grande amor, como é que tá as paqueras, como é que tá as ligações? Olha a Juliana Ramparelli, olha, tá bombando.
2: Bom dia, Dona Pascoal, tudo bom? Vê o seguinte, vamos deixar quietos.
1: Opa, como é que tá, Juliano?

0: Não desanima aí, Juliano, né? Diz que tá daquele jeito a coisa, né? Mas olha...
1: Ninguém ligou pra mim. Quem mandou mensagem, não adianta ser isso, mulher.
0: Isso.
2: Tá vindo de marcha ré, essas mulheres, meu Deus do céu. Não, essas mulheres não querem, cara, que trabalha, cara, trabalhador aí. A gente boa, elas querem o caquedo mesmo, não adianta ser.
0: Opa, mulher então que querem compromisso sério, aí tá aí o Urapaz à disposição, né? Tá, Vurso. Juliano Rampanelli, 99965-1431. É, só bater um fio, troca uma ideia, né? É. E aí é só esperar no altar aí, tá bom?
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0: 7 para as 8. 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Te abrochei, te abrochei. Não perca a hora, 7 para as 8. Tem que entrar na fila aí, o pessoal das namoradas, dos namorados, né, tio? Uma hora aparece, né, tio? Essa é o Gilmar Lando. Um abraço aqui pra turma que estão de molho. Ah, enquanto isso, a turma aí, o Valdir Zonato, a turma da lenha aqui. Já botaram aí o substituto no lugar do Gilmar Lando.

grande abraço à turma da banda Mensageiro Legal, que final de semana estarão na Hípica dos Paioleiros com um grande arrastapé a partir das 2 horas do domingo, dia 9, hein? Tá? Abraço, Pingo! Precisa de bandas aí para eventos? Fala com o Pingo, né? A banda Mensageiro Legal, com todo o repertório, com aparelhagem, são luz. Contate aí no 99185 ou 991860242. Em breve vem o lançamento da nova música do Mensageiros Legal.

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1: Isso, e domingo data dos pais, né? 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
1: 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Se não tiver, prenda o grito aí para a representação aí, o nosso amigo Ney, 99665-1915.

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Lembrando que logo mais o Rio Grande do Sul vai às urnas em outubro e você precisa conhecer aí as propostas de quem quer governar o nosso estado. Então, logo mais às 8h10, a 96,5, transmite o debate com candidatos ao governo do Rio Grande do Sul. Debate promovido pela Rádio Gaúcha, parceria aqui pela 96, debates ao vivo dos candidatos ao governo do Rio Grande do Sul. Gabriel Souza, PMDB, Juliana Brizola, PDT, Luciano Zucco, PL e Marcelo Baranata, PSDB. Então, logo mais 8h10, a conexão com Rádio Gaúcha e primeiro debate, eleições 2026. Bem, desejo que tchê, é o que abrocha aqui a quinta. É trovador Ivael, trovador Galo Preto, nosso amigo Toninho, né? E também aqui o amigo aí, o Zé Pinto. Estamos homenageando aí o trovador também repentista, o Veloso. E os gremistas, né? Tá lá na hora, né?

0: E pra turma que teve aí nos festejos ontem do o empresário do KM aí, né? Ô Murilo, mais uma vez aí, vida longa, tudo de melhor. A turma que teve aí ontem prestigiando juntos, celebrando mais um ano, né? 1.7. E pra turma do Brisa do Pinhão, também parabenizando aí essa grande figura, né?
1: Vejo o próprio Rio Grande.
0: Kevin, Kathleen Murilo, ô Murilo.
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0: E o guri da torta, né? O descabalado. Olha, meu amigo Pascoal, o guri da terceira idade.
3: Tá o Tero.
0: Falar interior da terceira idade, tem que começar a aparecer nos bailezinhos da terceira idade, seu Antônio Aloysio Giacomoli. O que é que tá fazendo sábado, domingo?
1: É tradicional.
0: Tava em Nova Brecha agora no último sábado, o pessoal lá da terceira idade, né? Cadê o rapaz aquele de Fontoura? Não vê nos bailezinhos? Tem que levar ele junto. Arvorezinha, a região. 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Vamos acelerando aqui o petisco. Logo mais a gente já se conecta com a Gaúcha com o primeiro debate das eleições 2026. Depois a gente segue com a programação especial na quinta.
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0: E seguimos aí com o Ben Gaúcho. Deixa eu mandar um abraço todo especial para a turma aqui da Vila Tana.
3: Aqui é a Terezinha da Vila Pátria. Liguei para pedir para tu rodar uma música para mim, o João, o Louro, a Fran,
0: opa,
3: a Luir.
0: Como é que tá essa turma aí? E
3: com a música da Lido Santo, Não Mereço Sofrer. Que ser atendido, muito obrigado.
0: Então tá aí para toda essa turma aí. E também aqui para o Jaime Gonçalves, a turma da Construtora FX. Mais uma entrega aqui no loteamento Novo Horizonte lá. A gente já antecipa aqui hoje a participação da Deise. Dia dos Pais, Deise, como é que estamos aí para nossa quinta-feira? Bom dia.
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0: E a gente fecha por aqui com a Deise. 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A partir de agora a gente se conecta com a Gaúcha com o primeiro debate aí das eleições 2026.
8: Seu compromisso com a democracia.
0: Como é que estamos? 8h11, bom dia, depois a gente volta.
8: De qualidade. Neste ano, terminado o período das convenções, reunimos aqui neste palco Gabriel Souza.
0: Os principais candidatos aí que concorrem ao governo. Isso.
8: Bebê.
0: Agora sim.
8: A partir de agora que eles começam a disputa ao Palácio Piratini. Estamos no teatro do prédio 40 da PUC, onde reunimos também líderes de entidades de diversos setores aqui do Rio Grande do Sul, comunicadores do Grupo RBS, ouvintes e assinantes. Alguns até já me disseram que acompanham todos os dias a programação da Rádio Gaúcha. Pelas próximas 2 horas, nós queremos ouvir propostas, ideias de como o Estado deve avançar nesses próximos 4 anos. E o nosso objetivo é que esse seja um momento em que você, eleitor, conhece melhor cada um dos pré-candidatos e os seus planos para os gaúchos. Nós vamos às regras do debate.
12: Neste primeiro bloco, cada pré-candidato será apresentado por um vídeo de até 30 segundos enviado pela sua equipe. A ordem será a mesma da posição de cada um aqui no palco, sorteada antes em reunião com os partidos. Na sequência, começam os debates sobre os temas propostos pela produção do programa e que serão sorteados na hora. Conforme a ordem também já definida, cada participante escolhe um concorrente para debater. Dessa vez, nós temos 2 cronômetros, quer dizer, cada pré-candidato faz a gestão do seu próprio tempo. No total, cada tema terá 5 minutos. Cada um será escolhido apenas uma vez para os debates. No segundo bloco, as perguntas vêm da plateia. 8 representantes de entidades convidadas vão fazer questionamentos previamente aprovados pela organização do debate. Os nomes das entidades serão sorteados ao vivo e logo depois, também por sorteio, será definido quem responde. Cada pré-candidato terá 1 minuto para a resposta e poderá escolher um adversário para um debate direto de 4 minutos. Mais uma vez, cada participante fará a gestão do próprio tempo. Serão 2 rodadas de perguntas. No terceiro e último bloco, teremos perguntas com tema livre. Conforme a ordem definida em sorteio, cada pré-candidato escolhe um concorrente e faz uma pergunta em 30 segundos. O pré-candidato escolhido terá 1 minuto para responder e, na sequência, os 2 debatem por 5 minutos. Cada participante, de novo, administra o seu próprio tempo e cada pré-candidato será escolhido apenas uma vez. Para encerrar, cada participante terá 1 minuto para suas últimas considerações.
8: Vamos ao trabalho, então. Eu quero convidar vocês, Juliana, Gabriel, Maranata e Zuko, para que tragam ideias com indicação de como elas serão executadas, planos, prazos, início, meio e fim. Essa é uma tônica da cobertura do Grupo RBS, mais uma vez nessas eleições, que é mais do que dizer que vamos tratar de temas importantes. É como vamos tratar desses temas, que recursos serão utilizados e de onde eles vêm. Muito obrigada por estarem conosco aqui nessa manhã, por aceitarem o convite da Rádio Gaúcha e do Grupo RBS. E vamos começar com as apresentações. Nós já sorteamos a ordem, assim como está sorteada a ordem da disposição aqui no palco. Sorteamos também a ordem dos vídeos de apresentação e começamos com o vídeo da pré-candidata Juliana Brizola.
13: Eu sou Juliana Brizola, mãe do José e da Angelina. Sou formada em Direito e tenho mestrado em Ciências Criminais e fiz uma especialização em Segurança Pública. Sou autora da lei que colocou mais de 20 mil crianças na escola de tempo integral. Idealizei o Pró-Hospitais, que uniu esquerda e direita pelo bem dos gaúchos. Sou neta de Leonel Brizola e tenho 20 anos de vida pública, escutando e trabalhando pela nossa gente. No governo do Estado, quero servir ao Rio Grande e dar ao nosso povo aquilo que ele merece.
8: Agora é a vez de Gabriel Souza.
14: Olá, meu nome é Gabriel Souza. Sou o pai da Dora, marido da Thalise. Me formei e trabalhei como médico veterinário. Tive a minha empresa, depois fui eleito deputado estadual, presidente da Assembleia Legislativa e hoje sou o vice-governador do Estado ao lado do Eduardo Leite. Entrei na política para fazer a diferença. Acredito na proteção da família, na propriedade privada, na liberdade das pessoas, na democracia, na busca pela prosperidade e também na defesa dos animais.
8: Também por sorteio, agora é a vez de Marcelo Maranata.
15: Coragem, é isso que o Rio Grande precisa. Eu não tenho padrinho político e nem político de estimação. Meu padrinho é o povo, meu cartão de visita é o trabalho. Hoje eu sou o único dos candidatos ao governo do Estado que tem experiência na linha de frente, no enfrentamento dos problemas que fizemos também na enchente, sem largar a mão de ninguém. Muito prazer, sou Marcelo Maranata, mas pode me chamar de amigo do Rio Grande.
8: E agora, Luciano Zuko.
16: Bom dia a todos, sou Luciano Zuko, gaúcho do Alegrete, casado com a Joyce, pai da Valentina, do Teodoro e da Antônia. Serviu ao Brasil como oficial do Exército por quase 30 anos. Hoje sou deputado federal e fui líder da oposição ao governo Lula. Com muita honra e responsabilidade, me apresento como pré-candidato a governador do Rio Grande do Sul, ao lado da minha vice, Silvana Covatti.
17: Tá aí a apresentação dos quatro pré-candidatos e agora a gente vai direto para o debate. É um debate de 5 minutos e a gente já sorteou a ordem de quem participa e escolhe, aí sim ao vivo, seu oponente a partir do tema que vai ser proposto. A primeira a participar é a Juliana Brizola. Peço que a senhora já fique em posição aí para a gente começar o debate. Vou pegar o primeiro tema, são 4 temas, então todos sairão. Deixa eu abrir aqui para ver qual é o primeiro e a senhora decide com quem vai debater. Vai debater a educação e como garantir mais investimento nesta área e melhores resultados de aprendizagem em um período de 4 anos. Quem a senhora escolhe para debater?
18: Luciano Zucco.
17: Luciano Zucco e Juliana Brizola. Os senhores podem ficar em pé, por gentileza. A gente tem os cronômetros com os nomes de cada um. Cada um faz a gestão.

0: Juliana Brizola, os senhores podem ficar em pé, por gentileza. A gente tem os cronômetros com os nomes de cada um faz a gestão do seu próprio tempo. No total são 5 minutos de debate, vocês se organizam a partir de agora.
1: Zucco, eu não acredito em desenvolvimento econômico se a gente não tem qualidade na nossa educação. Infelizmente, as nossas crianças estão chegando ao sexto ano, muitas delas sem conseguir interpretar um texto. Educação é a base de tudo. E o nosso estado, ele já foi um estado exemplo. A gente subia no mapa, ia para o Rio de Janeiro, São Paulo e sempre diziam: o povo gaúcho é um povo educado, é um povo letrado, é um povo politizado. Mas infelizmente isso não é o que ocorre hoje. Ontem a gente até teve uma notícia de melhora no IDEB, mas a gente sabe que um dos fatores que faz essa melhora é também passar os alunos de ano. A verdade é que muitos alunos já rodaram em 4 ou 5 matérias e, mesmo assim, foram passados de ano, o que aumenta o IDEB.
2: Juliana, agradeço por falar nesse tema tão importante. Eu sou professor, estudei em escola pública aqui em Porto Alegre, escola estadual Padre Baldino Rambo. Eu sei do que o Estado precisa, a sua infraestrutura, a valorização do professor. O professor está com a saúde mental abalada. São planilhas e planilhas e planilhas. E como tu bem comentaste, sim, se houve uma evolução no IDEB, baseado na aprovação e no aprendizado, esse estado, Marcelo, fica muito claro, ele está tendo um resultado maquiado. Tanto é que o Paraná é o primeiro no IDEB e único, ele permite uma aprovação com uma estratégia no contraturno, com acompanhamento. Então nós temos que, sim, aprender a ler e escrever. 25º de 27, inadmissível. Manter o aluno das escolas por meio da educação integral, por meio do contraturno, por meio de cursos técnicos profissionalizantes, a Randon em Caxias faz isso. Tem uma parceria com o ensino médio. Eu vou impulsionar o modelo cívico-militar. Sou autor desta lei. Infelizmente, o Estado mentiu para mim, não cumpriu.
1: Desculpa te interromper, mas eu acho que... Falou uma coisa muito interessante aqui, que é a relação com os nossos professores. 64% dos nossos professores estaduais estão sobre um contrato emergencial e precário. Desculpa, mas isso mostra muito para mim como o atual governo trata a educação. Eu queria saber de ti, efetivamente, eu fiz as críticas, tu está fazendo as críticas, qual é a tua proposta clara para o ouvinte da Gaúcha que está nos escutando agora, qual é a tua proposta clara para trazer qualidade para dentro de sala de aula, além de valorização dos professores, é claro.
2: Então, terminando minha linha de raciocínio, nós precisamos sim impulsionar o curso técnico profissionalizante, fazer um pacto com os municípios para que a gente possa melhorar a alfabetização. Nós precisamos impulsionar aquilo que está dando certo, como eu disse, o modelo cívico-militar. Este deve no Estado, que foi melhorado, também se deve aos colégios Tiradentes. Hoje existem 8 colégios, pretendemos fazer 20 colégios, mas precisamos cuidar dos nossos professores. Eles estão desgastados, não só em relação à questão econômica, mas o ambiente escolar. São agressões verbais e às vezes físicas. Nós vamos mudar a realidade da educação do Rio Grande do Sul e será prioridade para o nosso Estado.
0: Fechou o seu tempo, candidata Juliana.
1: Eu sou autora da lei da escola de tempo integral na Assembleia Legislativa, né? Já temos mais de 20 mil crianças atendidas e isso traz qualidade para dentro de sala de aula. Isso é comprovado. Essa escola não é inventada pelo meu avô Leonel Brizola, ela é a escola dos países desenvolvidos. E eu sou contra a escola cívico-militar, porque eu entendo que o papel do militar é defender a soberania nacional, o que infelizmente muitos não vêm fazendo. Agora, o tempo que a criança passa na escola é muito importante. Aqui no Brasil, a criança passa de 3 a

0: 4 horas. Qualquer um desses países desenvolvidos é no mínimo 7 horas dentro da escola, aprendendo de manhã, tendo oportunidade de fazer exercício físico, tem o tempo cultural, tem também alimentação, porque muitas dessas crianças têm uma situação muito vulnerável.
1: Assim, fechamos esse primeiro debate direto entre os pré-candidatos. Tivemos 5 minutos de debate sobre educação. Pegando o próximo tema aqui, que Luciano Zucco vai seguir no palco, ele foi sorteado para ser o próximo a definir, com quem vai falar sobre infraestrutura. Qual deve ser a estratégia do Estado para investir em infraestrutura? Concessões e parcerias serão realizadas e em que modelo? Com quem o senhor quer debater esse tema?
2: Eu vou seguir com a Juliana.
1: Para agora, de novo, mesmo esquema, 5 minutos, vocês se dividem a partir de agora.
2: Juliana, a gente sabe que o Rio Grande do Sul precisa de uma nova agenda. Na verdade, o Rio Grande do Sul é o estado que menos cresce entre todos os estados da federação. Isso é fato. Isso não é opinião. E esta agenda fiscal é importante. Mas nós precisamos de uma nova agenda. De uma agenda de crescimento econômico, de desenvolvimento. E a infraestrutura é base para esse desenvolvimento. No ranking de competitividade, Rio Grande do Sul é o 16º. Santa Catarina o 4º, Paraná o 5º. As nossas rodovias têm mais de 70% abaixo do nível ideal. E as ferrovias? Olha a concessão que foi feita da Rumo. Tínhamos 3.800 quilômetros, temos 900. Hidrovia, Porto Alegre, Guaíba, Pelotas, Rio Grande, podendo ter um grande potencial. Aeroporto, Salgado Filho, eu ia para Brasília, muitas vezes para Florianópolis. Podendo ter o aeroporto Vila Oliva em Caxias do Sul. Podendo ter um segundo porto, impulsionando o Rio Grande, é lógico, um baita porto, é importante. Mas precisamos impulsionar, inclusive temos um projeto de Arroio do Sal. Tudo isso, Juliana, para dizer que a infraestrutura tem que ser prioridade do Estado, atraindo investimento. Isso vai melhorar, inclusive, em relação à reforma tributária, com a nova lógica, não mais da produção, e sim do consumo. Então, a gente entende que o Estado está fazendo a sua parte, mas está fazendo muito pouco. Só do dinheiro do Firese, são mais de 6 bilhões e meio destinados à obra de reconstrução, que não foram utilizados. Foi utilizado para um anteprojeto de Eldorado, gente. Está muito devagar, está muito parado. E a infraestrutura é estratégica para esse desenvolvimento econômico. Nós estamos conversando com as entidades, eu fui, aqui estou vendo a Fiergs, a Fecomércio, a Federação, que é uma das coisas, presidente, que eu recebi e fiquei espantado. Nós vamos ter uma mesa de diálogo? Claro! Um governador é um líder, ele não tem que saber de tudo. Eu não vou saber tudo, mas eu vou escolher os melhores. Eu vou ter os melhores secretários, os melhores editores. Nós vamos impulsionar a nossa infraestrutura.
1: O senhor usou todo o tempo, então 2 minutos e meio para a Juliana.
0: Pois é, Zuco, a verdade é que a questão da infraestrutura no nosso estado é um grande gargalo já há bastante tempo. Não há uma integração dos modais, até porque lá atrás também fizemos a opção pelas rodovias, largamos as ferrovias, o que é um grande atraso. A hidrovia poderia ser muito melhor utilizada, porém, não é. Então a gente precisa resgatar isso, porque o estado não pode ser um entrave para quem produz, para quem gera emprego, gera renda. O Estado tem que caminhar ao lado.

0: E tu acredita, Zuco, que na verdade são três trechos. O primeiro trecho, a comunidade se revoltou porque ia encarecer tudo ali, naquele trecho. O segundo trecho, ninguém se interessou porque não há segurança jurídica nesse estado. E o terceiro trecho, que já está concedido desde 2023, o contrato não está sendo cumprido. Por quê? Porque já tiveram quatro aumentos de tarifa, e não tem uma obra de canteiro. Então, quer dizer, eu não sou contra a concessão, mas eu acho que tem que ser feito com diálogo. Não dá para ficar muito mais caro do que era antes, né? A tarifa tem que ser justa. E os investimentos promovidos têm que ser cobrados. Não é só entregar para uma concessão e achar que o Estado não tem mais nada a ver com isso. Tem que fiscalizar, tem que ir lá em cima e tem que dizer, olha, aqui nesse contrato estava escrito que tu ia fazer a obra tal, obra X, obra Y. Porque senão fica muito fácil. Então, assim, precisamos olhar para a infraestrutura com muita responsabilidade, até porque temos que reconstruir de outra forma para que não venham as águas e destruam tudo de novo.
1: Sim, fechamos esse debate sobre infraestrutura. Agora, pela ordem sorteada, Marcelo Maranata vai perguntar, o senhor só pode escolher Gabriel Souza, porque cada um participa uma vez por rodada. E é sobre mudanças climáticas. Qual deve ser a principal estratégia do Estado para enfrentar os impactos das mudanças climáticas e reduzir os riscos de novos desastres? Os senhores têm nesse mesmo modelo 5 minutos a partir de agora.
2: Bom, diferente dos meus adversários, o único que teve a experiência de ser prefeito e que viveu a tragédia, ou a maior tragédia do Rio Grande do Sul. Nós perdemos nossa beira de praia em setembro, depois a gente perdeu tudo de novo em novembro, tivemos que reconstruir a cidade, depois teve a enchente, levou 20 mil pessoas de Eldorado foram para Guaíba, 60 mil pessoas ficaram desabrigadas. Nem o governador, nem o vice-governador foram na minha cidade, né? Muitos viram isso pela televisão, viram de lancha. A gente viu agarrado na mão das pessoas, na maior tragédia do estado, e a gente anda pela rua e as pessoas perguntam: Maranata, prefeito, por favor, me diz que isso não vai acontecer de novo, que a gente não vai viver de novo. E as pessoas vivem angustiadas. Acho que o maior desafio do próximo governador do estado do Rio Grande do Sul é levantar a autoestima do povo gaúcho, a gente voltar a ter esperança e segurança para poder investir e morar em qualquer lugar do Rio Grande. Nós não estamos falando só daqui, a gente está vivendo isso em todo o estado do Rio Grande do Sul, a angústia das pessoas. E a gente tem, Gabriel, um fundo que está na conta do estado de 6,6 bilhões de reais, e que eu defendia, reitor, que esse recurso tivesse sido utilizado lá no momento da calamidade, na angústia das pessoas, porque a burocracia não pode vencer as pessoas. Eu venho do setor privado e a gente tem uma agilidade. Eu fui cobrado pela promotora: como é que você comprou uma usina em 45 dias se o outro prefeito levou um ano e meio? O setor público também pode ser ágil, que nem a gente é, né? CDL, Sindiloja está aqui, o pessoal que é do varejo. Como a gente é no privado, o setor público também pode ser ágil. Mas aqui no Rio Grande do Sul, a burocracia está vencendo as pessoas, Gabriel.
3: Marcelo, primeiro, bom dia. E acho que vai caber a nós apresentar alguma proposta, porque infelizmente eu ouvi os dois que nos antecederam, ouvi muita crítica, ouvi muito ataque, mas não ouvi proposta. Ouvi cartas de intenções que aí até o ChatGPT faria. Quero melhorar isso, quero melhorar aquilo, mas como melhorar? De onde é que vai tirar o dinheiro? Quais são as estratégias? Isso que o povo gaúcho quer ouvir, é isso que eu vim aqui fazer no debate. Olha só, Marcelo, é importante a gente ser sincero aqui com a população, aliás, lamentando aqueles que utilizam oportunisticamente a dor das pessoas nessas intempéries climáticas, que não são só chuvas, não. São ciclones, tornado. Quem é que já tinha visto tornado no Rio Grande do Sul? Granizo, ciclone bomba e assim por diante. Então é um assunto sério, não dá para brincar com isso, não dá para ser oportunista e usar a dor das pessoas para fazer proselitismo político, videozinho na internet. Vou fazer uma comparação aqui que todos os gaúchos saberão que é verdade. É um prédio comercial ou residencial de 10 andares para ser construído demora em torno de 5 anos. Para fazer o projeto, licenciamentos, lançamento do empreendimento, a obra propriamente dita, se não tiver atraso, é mais ou menos 5 anos. É evidente que não se fará 150 quilômetros de novos diques, como estamos fazendo, 70 novas casas de bomba. Os diques de Eldorado do Sul, agora está o anteprojeto pronto, tem diques de altura de 7,60 metros.

0: centímetros. Quem está dizendo o contrário para as pessoas não está falando a verdade. O Rio Grande tem, o governo do estado tem o Plano Rio Grande, com mais de 200 projetos na sua carteira. Agora eu te pergunto, Marcelo, se tu for eleito governador, tu vai manter o Plano Rio Grande ou vai mudar os mais de 200 projetos contidos nessa carteira?
1: Gabriel, as pessoas que estão em casa, elas estão com angústia, elas querem ver obra. Eu queria ir ver uma obra do governo do estado, se tu pudesse me levar agora para me ver uma obra do governo do estado que foi gasto com recursos do FERES, dos 6,6 bilhões que estão no caixa. Isso é que o povo gaúcho está angustiado, que as pessoas nos cobram na rua, Gabriel.
0: Agora, interessante que essas obras de reconstrução dos sistemas de enchentes estão acontecendo por todo a grande Porto Alegre, onde eles existem. Aqui em Porto Alegre, com o prefeito Sebastião Melo, nós estamos fazendo obra. Quem sai na freeway aqui, em direção ao litoral, à direita, logo em seguida na Zona Norte, vê uma grande obra para proteger o Salgado Filho e os bairros adjacentes. Obras por todo o Rio Grande do Sul, de novas estradas, novas pontes, residências populares. Agora, é claro que tem um tempo para isso acontecer. O mundo inteiro, onde sofreu desastres naturais, como é o caso do Rio Grande do Sul, demorou muitas vezes 10 anos, 15 anos. O governo federal, que é do governo Lula aqui, que a Juliana representa nessa eleição, está há 26 anos tentando concluir a BR-116. Nós vamos fazer as obras em tempo o mais rápido possível, e a garantia que essas obras serão realizadas, o caminho mais seguro para elas serem realizadas, sou eu e o Hernani Polo nessas eleições.
1: Nós vamos renegociar a dívida do estado. E nós vamos conversar com o governo federal, independente de quem seja o presidente da república, porque fiz isso como prefeito. E a habilidade de conversar com as pessoas sem ódio na mesa, sem vaidade na mesa. O governo atual teve vaidade, não conversou com o governo federal e não foi lá brigar por nós. Esse é o momento de a gente se unir, Gabriel.
2: Assim, fechamos esse debate, os senhores já ficam aí, porque agora, pelo sorteio, seria Gabriel, que só pode escolher Maranata. E o nosso próximo tema é desenvolvimento e inovação. Qual o plano dos senhores para promover o desenvolvimento econômico do Rio Grande do Sul e tornar o estado mais competitivo na atração de investimentos e inovação? 5 minutos a partir de agora.
0: De novo, Marcelo, acho que é importante a gente estar aqui no debate para apresentar propostas, não para ficar enrolando o eleitor, falando frases prontas que o marqueteiro ensinou, sem apresentar propostas de fato. Onde é que nós vamos, como nós faremos para o Rio Grande se desenvolver?
1: Tu está falando da Juliana e do...
0: Isso é tu que está dizendo. Agora, veja bem, nós estamos aqui para apresentar propostas e eu vim aqui para isso. Então, no nosso plano de governo, meu, do Hernani Polo, nós temos aqui o projeto de desenvolvimento econômico, a inovação no centro desse projeto. Inovação, turismo, biocombustível, energias renováveis. Somos o estado mais inovador do Brasil no ranking nacional. Um estado que é a sede da Salp Summit e de outros tantos eventos de tecnologia e inovação. Mais de 18 parques tecnológicos, entre os quais os melhores do Brasil, como é o Tecnocinas, o Tecnopuc, temos as melhores universidades do país, rede de universidades comunitárias. Eu vou utilizar cada vez mais a inovação, o ecossistema de inovação, para gerar desenvolvimento econômico no Rio Grande do Sul. Queria saber se tu também usará, se for eleito, esse instrumento.
1: Gabriel, tu está 12 anos no governo, eu estive sentado com a universidade, vocês estão contratando gente de fora, que conversa é essa? Para fazer os projetos do Rio Grande do Sul, trazendo gente de outro estado para cuidar do nosso estado? Ou a gente não tem aqui no Rio Grande do Sul gente capacitada? Nós temos uma capacidade de produzir energia onshore de 150 gigawatts hora, mais 250 offshore, a nossa capacidade de, através do nosso carvão, a energia que a gente do estado do Rio Grande do Sul, que a Passo Fundo está dando lição de poder fazer a transformação no agro, o nosso agricultor está tirando a vida porque está endividado. A gente não tem aqui um olhar para o desenvolvimento da metade sul do estado do Rio Grande do Sul, o nosso potencial econômico, cuidar dos nossos jovens. Eu proponho 2.000 escolas de empreendedor. A gente disse para o jovem que se ele fizesse ensino fundamental, ensino médio, faculdade, ia ter emprego para todo mundo. Não tem emprego para todo mundo. A gente tem ensino profissionalizante, escola de empreendedor, para a gente fazer o estado do Rio Grande do Sul voltar a crescer, olhando para todas as nossas regiões do estado e o potencial de cada uma dessas regiões. Agora, o estado teve uma oportunidade gigante, porque o estado é um avião que não tem motor, recebeu um vento e o avião decolou lá na pandemia com o dinheiro do Bolsonaro, depois recebeu um outro vento e decolou com o dinheiro da enchente. Nós aprovamos agora na Assembleia Legislativa um orçamento com 4,57 bilhões de dívida, Gabriel. E aí disse que o estado está bem. Não está bem, gente. Aqui a gente tem que ser honesto com o povo gaúcho. O estado do Rio Grande do Sul não está bem. Nós vendemos a CE, a gente vendeu a Corsan, vendemos a Sulgás, vendemos tudo. Recebemos esses dois benefícios e aprovamos, estamos mandando para a Assembleia Legislativa um orçamento com 4,7 bilhões de dívida, de orçamento negativo.
0: Importante, respondendo a pergunta aqui que a Andressa nos trouxe, dizer o seguinte: eu estive lá em Passo Fundo. Passo Fundo, conversei com as pessoas que lá estão. E é emocionante ver as pessoas poderem viabilizar novos produtos a partir do ecossistema de inovação, com apoio também do governo do estado. O Rio Grande tem um povo empreendedor. Estive também lá em Pelotas, na Zona Sul. Lá tu tem também uma série de inovações acontecendo, inclusive na medicina, com indústrias de alta tecnologia em saúde, que é um cluster importante que a gente tem desenvolvido no estado. Tu vai aqui no Tecnopuc, aqui, exatamente onde nós estamos, nessa universidade, e ver ali uma série, uma efervescência de novos produtos, novas ideias surgindo, desenvolvendo a economia no agro, na saúde, em outros setores econômicos. Eu quero aprimorar isso, eu e o Hernani vamos aumentar o investimento em inovação, ciência, tecnologia, para que a gente possa ter cada vez mais arranjos produtivos para dar mão de obra, dar emprego para a nossa mão de obra, para a gente viabilizar empreendedorismo no nosso estado e utilizar a inovação, que é uma vocação do povo gaúcho. Somos o primeiro lugar no ranking nacional em inovação, cada vez mais para gerar novos produtos inovadores, aumentando e aquecendo a nossa economia.
1: A cada ano, 50 mil jovens estão indo embora, Gabriel, abandonando o nosso estado, talentos nossos. Fazer a transformação, que bom que tu usa um exemplo meu, que é o cluster da saúde, que perderam a oportunidade de fazer. Tem centro de tecnologia, centro de imagens, laboratórios, universidades, hospitais, tudo num único lugar, Wilson, para a gente fazer um produto novo na sala. Nós vamos fazer a transformação do agro. A gente só se faz inovação tendo novas ideias, as mesmas ideias, há 12 anos, o mesmo grupo comandando o estado do Rio Grande do Sul. E é com esse espírito empreendedor, com essa alma de prefeito, que a gente colocou o nosso plano à disposição.
0: Sabes que o Rio Grande do Sul é o quinto estado que menos perde pessoas no Brasil. Nosso principal problema não é perder pessoas. Eu amo o Rio Grande do Sul, eu quero ficar aqui, quero que a minha filha fique aqui. Não falo mal do meu estado, mas nós temos que atrair pessoas. E eu vejo na inovação um grande instrumento de atração de pessoas, de quadros, para vir morar aqui, aquecendo mais a economia.
2: E assim nós fechamos esse primeiro bloco com as perguntas, os debates diretos, com os temas trazidos pela nossa produção. No próximo bloco, nós teremos as perguntas das entidades representadas aqui, diversos setores da economia, da sociedade do Rio Grande do Sul, com seus representantes aqui no teatro do prédio 40 da PUC, aliás, agradecendo a reitoria da PUC que nos recebe aqui nesta manhã. E para agilizar os trabalhos, eu já vou sortear quais serão as 8 entidades, porque a gente vai ter 2 rodadas de perguntas no próximo bloco. Então, para que os senhores possam ir se posicionando, vou sortear aqui. A primeira entidade a fazer a pergunta será o Sergs, com seu presidente, que está aqui conosco. Este foi o número 1. Vamos ao número 2. Segunda pergunta será do reitor da PUC, nosso anfitrião nesta manhã. Não me deixem perder a conta aqui. 2, 3. O terceiro, presidente da NJ, que está conosco aqui também, Marcelo Reck. O quarto a perguntar, mais uma da imprensa, Associação Rio Grandense de Imprensa, com a presidente Cláudia Coutinho. Essa é a primeira rodada. E aí, para a segunda rodada com os pré-candidatos, presidente da ARP, que está conosco aqui também. Vamos mexer aqui, ver quem sai. Mais uma entidade representativa, Sindicato Médico do Rio Grande do Sul. Próxima será, vamos tirar aqui da urna, Força Sindical, com seu representante aqui no estado. E a última entidade, bom, deixa eu movimentar, eu sei que os senhores estão de olho aqui para saber quem vai perguntar, deixa eu movimentar aqui. A última, vamos ver. CUFA. A CUFA também pergunta, então temos aqui as 8 entidades que farão perguntas aos pré-candidatos. No próximo bloco, nosso ouvinte fica conosco no FM 93.7 ou espalhado pelo interior do Rio Grande do Sul, na Gaúcha Santa Maria, na Gaúcha Serra, na Gaúcha Zona Sul ou na Gaúcha Passo Fundo, além de 25 rádios da Rede Gaúcha que estão em cadeia conosco nesta manhã. YouTube da Gaúcha, todos esses canais que os nossos ouvintes já conhecem, já te inscreveu no YouTube da Gaúcha, vai lá, faz isso agora, Gaúcha, GZH, já aproveita, fica em Gaúcha Esportes também. Nós voltamos em seguida com mais debate da Gaúcha no Grupo RBS, do Fato ao Voto.
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0: Estamos de volta, são 8 horas e 47 minutos. Hoje, nesse espaço do Gaúcha Atualidade, nós temos o debate da Gaúcha para que os eleitores, os nossos ouvintes, conheçam as propostas dos quatro pré-candidatos aqui do Rio Grande do Sul. Neste bloco, nós temos perguntas sorteadas há pouco. A gente tirou da urna os nomes dos representantes de diferentes entidades, setores que estão conosco aqui na plateia. Oito deles farão perguntas, mas há muitos outros também nos acompanhando aqui em loco pessoalmente para tirar as suas percepções, suas impressões também a respeito dos temas importantes para o Rio Grande do Sul. Com as perguntas sorteadas, quem está acompanhando a nossa plateia, entre outros comunicadores do Grupo RBS, ela que está comigo todos os dias pela manhã, não poderia não estar no debate da Gaúcha, exatamente com as pessoas, com as entidades que tu acompanhas todos os dias, Jeane Guerra, bom dia.
1: Conosco hoje, né? Muito obrigada. Presença das entidades. As entidades representam os mais diversos setores da nossa sociedade. Empresas.
0: A gente vai mudar o teu microfone, Jeane, porque ele está falhando um pouquinho. A gente vai melhorar o microfone. A Jeane está trazendo um pouquinho desse contexto das pessoas que estão conosco nesta manhã. Agora
1: acho
0: sim,
1: que
0: desde
1: agora
0: o começo.
1: Sim. Agora
0: bom
1: sim.
0: Dia.
1: Bom dia. Bom dia, Andressa. Bom dia a todos que estão aqui conosco hoje. Muito obrigada pela presença. Muito obrigada às entidades pela representatividade que vocês são da sociedade. É por isso que vocês estão aqui conosco. Representação de empresas, de trabalhadores, do setor de educação, da saúde, da comunicação. E é por isso que vocês estão conosco e é por isso, né, que nós temos este espaço, Andressa, no nosso debate, para que essas entidades possam levar as demandas, as perguntas aos pré-candidatos. E está comigo aqui para fazer a primeira pergunta.
0: Deixa eu abrir a urna aqui, Jeane, para a gente ver quem vai responder, para já ficar bem atento, tá?
1: Tá bom.
0: Vamos lá, vamos tirar o nome de um dos quatro aqui, quem começa respondendo. Neste bloco, a resposta de um minuto e depois debate de quatro minutos. Quem vai começar respondendo é Gabriel Souza. Jeane.
1: E quem está aqui comigo, então, é o presidente da OSERGS, organização que representa o cooperativismo aqui do Rio Grande do Sul e com atuação em várias áreas, do agro ao crédito. Presidente Darcy Hartmann, a sua pergunta ao pré-candidato.
2: Bom dia a todos. A nossa pergunta é: quais medidas concretas o seu governo adotará para liderar um novo ciclo de desenvolvimento econômico no Rio Grande do Sul, garantindo o fortalecimento do cooperativismo e mais competitividade para as cadeias produtivas em todas as regiões do estado?
0: Agora vai ser assim, a resposta em um minuto, o senhor pode ficar aqui no nosso tapete, na nossa posição, e em seguida, depois da sua resposta, o senhor escolhe com quem vai debater. Então vamos contar um minuto a partir de agora para o pré-candidato Gabriel Souza.
3: Bom, Darcy, quero agradecer a pergunta. Sérgio me faz, né, porque me oportuniza a dizer que nós vamos investir muito na qualidade da mão de obra. O Hernani Paulo e eu vamos fazer o maior programa de ensino técnico da história. Já começamos esse ano, de uma certa forma, no ensino médio em tempo integral. Todas as 432 escolas, que eram 18 anteriormente a esse governo, em tempo integral no ensino médio, têm ensino técnico integrado. Nós queremos que o jovem gaúcho saia do ensino médio com profissão. Técnico em cooperativismo, técnico em comércio, técnico em biocombustível, técnico em logística, em agropecuária e assim por diante. Você sabe que o biocombustível também, Darcy, é uma forma importante de viabilizar o desenvolvimento do estado e nós queremos investir ainda mais nisso. Somos o segundo estado maior produtor desse produto no Brasil. E além disso, vou pedir a prorrogação do Funrig para fazer o maior programa de proteção às lavouras da história do estado, e isso vai viabilizar a melhoria do nosso PIB, porque o nosso PIB cai sempre que tem quebra na safra de verão.
0: Com quem o senhor quer debater esse tema?
3: Com o deputado Luciano Zucco.
0: Então teremos a partir de agora um debate de quatro minutos, em que cada um faz a gestão do seu tempo, portanto dois minutos para cada um, valendo a partir de agora.
4: Obrigado, Gabriel, pela oportunidade. Agradeço ao presidente. Presidente, quando eu fui visitar ao SERG, me chamou a atenção um questionamento do senhor. O senhor perguntou se o governo do estado abriria uma mesa de diálogo com as cooperativas. E aquilo trouxe um retrato claro do que acontece hoje em dia em várias entidades. Fui na Federação, fui na Farsul, Gabriel, fui na Alcergues. E há, sim, um pedido de diálogo das entidades, das instituições, para com o governo. Na prática, nós sabemos que as cooperativas correspondem a mais de 100 bilhões de faturamento, 4 milhões de associados, 80 mil empregos diretos. Olha a potência da economia, olha o papel que a Alsergs tem para o agro, para o transporte, para a saúde. E como foi dito aqui, nós vamos sim prorrogar o Furriggs, mas tem três gargalos desta economia do Estado que precisam ser rapidamente resolvidos. A renegociação da dívida é feita em Brasília. A participação, a FPE, Fundo de Participação dos Estados, que em 2013 teve uma redução de 2,35 para 1,26. Ou seja, perdemos recursos, Silvana. E crescimento econômico, desenvolvimento. A gente está olhando uma agenda só fiscal. Nós temos que crescer, temos que ser parceiros da cooperativa. Olha aqui em Porto Alegre, uma cooperativa que trata da limpeza urbana. Mais de 10 mil associados. E a gente vai sim impulsionar, presidente. É muito importante que o Social terá um parceiro, um diálogo permanente. Não só com as cooperativas, como as demais entidades. O Rio Grande do Sul pode mais, vai voltar a crescer. Prosperidade e crescimento.
3: Zucco, sabe que eu falei que nós vamos fazer, eu e o Hernani, o maior programa de ensino técnico da história, que vai ajudar muito as cooperativas. Nós vamos fazer isso em parceria com o setor produtivo, inclusive com as cooperativas. E aí, me chamou a atenção na tua resposta anterior aqui com a Juliana, sobre educação, que parece que tu tem uma habilidade formidável de misturar convicção com equívoco. Eu quero destacar essa tua habilidade, porque realmente o teu equívoco é enorme quando falas que o IDEB é uma maquiagem. Está desrespeitando não a mim, não ao governador Eduardo Leite, está desrespeitando o professor lá que está trabalhando, está conseguindo apresentar esses números, está desrespeitando o diretor, os servidores da escola, os alunos e os seus pais. Os pais, que ajudam muito. Não é só uma vitória do governo do Estado, é uma vitória de toda a sociedade. E a qualidade da educação é fundamental para a cooperativa, para o setor produtivo e assim por diante. E tu está falando outro equívoco, Zucco, que é uma coisa, como te falei, além de tu estar falando um equívoco, tu está falando um equívoco com convicção, que é uma coisa que me chama a atenção. Porque, na verdade, Zucco, tu está chamando de aprovação automática, como se todo mundo fosse aprovado automaticamente a esmo. Não existe isso, Zucco. Não existe isso, me perdoe, tu está desinformado sobre esse assunto. E se está desinformado num debate da Gaúcha, imagina se tivesse a caneta de governador. Na verdade, o que tem é progressão parcial. E o estudante é obrigado, no ano seguinte, a recuperar aquele conteúdo, senão ele não vai adiante na jornada escolar. Sabias disso? E mais do que isso, o que é importante também dizer, na escola particular pode. Então, para rico, não tem problema com isso, que é a dependência. Muitas escolas particulares usam o sistema de dependência, aí não tem problema. Para filho do pobre, não pode. Para filho do rico, pode. Tem deputado da tua base que disse que pegou a dependência no ensino médio e é deputado estadual hoje. Veja só, que bom para ele. Perceba que é muito importante estar preparado para ser governador de estado. Não é uma brincadeira que tu vai lá, dá um discurso, faz um vídeo na internet. Nós precisamos ter uma política de desenvolvimento econômico, e nós vamos usar muitas cooperativas aqui e vamos viabilizar muitos investimentos a partir delas que são tão importantes para o estado.
0: Fechamos agora esse debate, respondendo a primeira pergunta das entidades. Agora a gente vai sortear o próximo candidato, pré-candidato a responder. Deixa eu ver aqui quem será... A candidata Juliana Brizola, pré-candidata, eu peço que a senhora já se posicione para ouvir a pergunta.
1: Quem está comigo aqui, Andressa, é o reitor da PUC, Manuir Mentkes. Reitor, quer trazer um assunto que nós falamos há muito tempo, que é o envelhecimento da população do Rio Grande do Sul. Há alguns anos falávamos como um alerta de futuro e hoje é realidade, né, reitor? Sua pergunta nesta linha.
5: Muito bom dia. O Rio Grande do Sul vive uma transição demográfica comparável à de países europeus. Até 2030, final do próximo governo, cerca de 20% da população gaúcha terá 60 anos ou mais, superando pela primeira vez o contingente de crianças e adolescentes de 0 a 14 anos. Até 2041, ou seja, em 15 anos, chegaremos a 27% da população com mais de 60 anos. Esse cenário amplia a prevalência de doenças crônicas, aumenta a demanda por cuidados de longa duração, impõe uma pressão crescente sobre o sistema de saúde, que já convive com subfinanciamento, incorporação contínua de tecnologias e custos assistenciais cada vez mais elevados. Diante dessa realidade, qual é a estratégia do seu governo para garantir a sustentabilidade do SUS e dos hospitais e instituições filantrópicas que sustentam grande parte da assistência de média e alta complexidade no Rio Grande do Sul?
0: A senhora tem um minuto para responder.
6: Obrigada, reitor, pela pergunta, porque, na verdade, a nossa população está envelhecendo e nós temos que pensar em políticas públicas para eles. Mas tu tocas numa questão que é a questão que mais vem incomodando os gaúchos e as gaúchas, que é a saúde, ou a falta de saúde. Temos uma fila de mais de 800 mil pessoas tentando uma cirurgia, tentando uma consulta, tentando um exame. A gente tem notícias de pessoas que estão há mais de 6 anos nessa fila para fazer um exame. Eu sou autora do projeto que foi feito, Uniu Esquerda, Uniu Direita, mostrando que iniciativa privada e poder público devem sim andar juntos, cada um cumprindo o seu papel. O pró-hospitais, que pode destinar até 5% do ICMS de cada empresário.
0: Foi o tempo da sua resposta. Com quem a senhora quer debater esse tema? Marcelo Maranata? Então, agora, tempo total de 4 minutos, valendo a partir desse momento.
6: Obrigada. Então, assim, Maranata, não sei se tu já teve acesso a esse projeto do pró-hospitais, que foi aprovado por unanimidade na Assembleia. Ele foi feito por muitas mãos, né, gente de partido de direita, de esquerda, e ele pode, sim, vir a ajudar a diminuir essa fila. Por quê? Porque esse 5% que o empresário pode destinar direto, é direto para as nossas santas casas e direto também para os hospitais filantrópicos.
7: Deputado, gosto de fazer projeto que não dá certo, viu? Esse é mais um projeto que não tem como executar. Porque o empresário, ele olha, ele tem que descontar um valor dele e ainda tem um problema gigante, que o dinheiro que ele define para a região não vai poder ser aplicado no hospital dele. Vai ter que ir para uma central e essa central que
6: eu
7: vai
6: dizer para onde vai colocar o dinheiro. Eu acho que tu não leu o projeto.
7: Não, é isso mesmo.
6: Ele saiu da Assembleia Legislativa sem nenhum pedágio. Mas define? Esse governo que está aqui gosta muito de pedajar.
7: Se for
6: inclusive,
7: o
6: vice-governador, ele deu uma informação errada lá no painel da saúde. Né? Ele disse que quem botou a taxação foi o Conselho de Secretários de Fazenda de todos os estados, que eles se reúnem. Desde que o Rio Grande do Sul aderiu ao regime de recuperação fiscal, não é mais nós aqui que decidimos o que fazemos, é uma junta. E essa junta aprovou o pró-hospitais sem nenhuma taxa. Eu estou, inclusive, com o documento ali e também estou com o documento da Secretaria da Saúde, que sim, impôs uma taxa, botou um pedágio. Esse governo gosta muito do pedágio.
7: Reitor, para mim é uma grande oportunidade. Para cada 100 crianças que nascem no Brasil, 80 são idosos. Nós aqui somos mais de 114 idosos. E eu falo sobre o cluster de saúde, do nosso potencial dos hospitais, inclusive de fazer um turismo, as pessoas virem para cá para buscar o tratamento no estado do Rio Grande do Sul. Porque a gente tem um potencial gigante, laboratórios, universidades, centros de pesquisa, tudo aqui para que a gente possa fazer inovação e aproveitar que a gente tem uma população mais envelhecida e mostrar para o mundo que a gente pode sim, aqui tem tecnologia e as pessoas vêm buscar aqui essa tecnologia e a gente vender para a América do Sul. Isso é um potencial. Mas a gente tem aqui o IP que a gente tem que tratar como uma questão importante, que a gente enxerga como um grande negócio de potencial, de diminuir o sinistro dele e a gente trazer mais jovem para dentro dele e botar recurso. Agora precisa fazer na saúde regionalização, 7 grandes regiões do estado, a gente fazer as coordenadorias trabalhar e acabar com a ambulancioterapia. Hoje os prefeitos estão gastando quase 500 milhões do orçamento do estado que deveriam estar botando atenção básica, porque a gente não conseguiu fazer uma regionalização do estado para diminuir o gasto em saúde.
6: Saúde é coisa séria, não é? Saúde é coisa séria, é o que está tirando o sono dos gaúchos e gaúchas. E assim, eu tenho certeza que tu não leu o projeto, porque o projeto é muito bom. Inclusive eu tive...
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6: Pedro lá, e ele já está cadastrado no Pro Hospitais. Na verdade, nós já temos mais de 7 hospitais cadastrados. E isso que a lei é de agora, né? Foi uma lei que acabou agora.
7: Bom, Juliana, tu fala com a experiência de deputado, eu falo com a experiência de prefeito. As pessoas batem na minha porta, nunca bateram na tua porta, não sabem o que é ser prefeito. angústia das pessoas, são 850 pessoas na fila. Esse programa não atende a necessidade de quem está na fila hoje. E o empresário não consegue ver esse dinheiro na sua cidade. Quem vai definir isso é um outro conselho. O empresário quer colocar o recurso, está disposto, e muitos são
0: seu
7: sustentados.
0: Tempo acabou.
6: Desculpa, Maranata, eu não desprestigio quem é prefeito, eu espero que tu também não desprestigie quem é deputado, né? Agora, tu não leu o projeto, esse projeto já está chegando, inclusive, eu te convido para a gente visitar o hospital que já está recebendo aqui na região metropolitana e você vai escutar do diretor do hospital, do empresário que aplicou, que é um ótimo projeto que junta
0: assim,
6: iniciativa...
0: Fechamos essa rodada de debate, vamos ao próximo candidato, tirar aqui da urna, tem dois nomes. Vou escolher um deles e abrir para ver quem vai responder agora. Será o pré-candidato Luciano Zucco.
1: E comigo aqui está representante da Associação Nacional de Jornais, da ANJ, presidente Marcelo Reck, que vai falar sobre inteligência artificial, assunto do momento no Rio Grande do Sul, no Brasil e no mundo.
9: Jane, a inteligência artificial, bom dia primeiro a todos os candidatos. A inteligência artificial está transformando o mundo e nada vai ser como antes. Qual é a sua proposta para que Rio Grande do Sul, seu compromisso, proposta e visão para que Rio Grande do Sul não fique de fora deste novo mundo?
0: O senhor tem um minuto para responder a partir de agora.
4: Obrigado, presidente. Eu sei que tem alguns candidatos que não gostam de analisar a inteligência artificial, são contra o ChatGPT. Engraçado que muitas respostas são baseadas nisso. Mas a gente tem, inclusive, presidente, estamos lançando aqui o nosso plano de governo, onde vai ter um departamento específico, onde vai ter uma área específica para inteligência artificial. Nós precisamos, inclusive, usar essa ferramenta, que não é mais um futuro, é uma realidade presente para as escolas. Escolas de ensino fundamental, escolas de ensino médio, para as faculdades. Nós, como foi dito aqui, temos aqui o Soft Summit trabalhando muito esta potência econômica e nós vamos sim priorizar, terá um retrato claro na nossa gestão. Importante salientar que não existe ainda neste governo para a educação nada que se refere a esta pauta.
0: Com quem o senhor quer debater esse tema?
4: Com Juliana.
0: Com Juliana Brizola. Então, os pré-candidatos Luciano Zucco e Juliana Brizola têm a partir de agora 4 minutos para debater.
6: Zucco, eu só queria te perguntar se tu consideras que a população do Rio Grande do Sul, as nossas crianças, enfim, estão preparadas para a inteligência artificial. Porque a gente precisa usar a tecnologia para o bem da humanidade. Mas, infelizmente, a gente tem notícias de que a inteligência artificial muitas vezes é usada para o mal. Eu tenho um exemplo que aconteceu na escola do meu filho, onde a inteligência artificial foi usada, né, sem conhecimento pelas crianças e acabaram por desmoralizar uma outra colega, né, fazendo vídeos que não eram verdade. E também eu penso sobre as campanhas eleitorais, né? Tem muito IA em campanha eleitoral, o que gera muitas vezes fake news. Eu queria saber o que que tu pensa. Se nós estamos preparados, porque não adianta só ter a tecnologia. Nós precisamos também estar preparados para ela.
4: Eu queria também retomar um tema que o candidato do continuismo, né? O candidato que teve 4 tarefas. Esse candidato que está ali teve 4 tarefas dadas pelo seu padrinho político, o governador Eduardo Leite. Ficou de cuidar do transporte metropolitano, não cuidou. Brigou com o governo federal sobre um protagonismo, sobre a reconstrução. O governo federal criou o ministério e pela vaidade do governo criar uma secretaria, não fez o seu papel. Teve também a responsabilidade de tratar das ferrovias, hoje estão fazendo 3 lotes. Querem fazer 3 lotes, inclusive com o nosso lote sendo o pior. E na educação que ele... Maldosamente, é lógico, ele precisa fazer os recortes para a internet, até porque precisa desse artifício. Ele sabe que o IDEB é fruto da aprovação e do aprendizado. Se aprova em até 4 matérias, é porque logicamente há esse problema. Mas sim, Juliana, nós vamos cuidar das nossas crianças. Tu falou uma coisa muito importante, inclusive hoje há um quadro muito preocupante com as bets, com os jogos, que estão também prejudicando a economia do brasileiro, o poder de compra. Como foi dito aqui, nós temos que usar a inteligência artificial para o bem, e não para fazer videozinho, e não para atacar, e não para mostrar que é uma potência que já é uma realidade. A inteligência artificial pode ser utilizada em todas as empresas, em planos de contingência, na gestão, mas para isso precisa ter um órgão, Andressa, destinado, separado, que tenha realmente a possibilidade de avançar num tema que não é mais passado, é um tema da realidade.
6: A verdade é que sim, a gente precisa entender que a inteligência artificial veio para ficar. Mas nós precisamos também saber lidar com ela. O Rio Grande do Sul tem chance de ser um grande polo tecnológico. Nós estamos num, temos a Unicinos e temos outros também. Agora, é o que eu digo, para quem está chegando essa tecnologia? Porque na pandemia, quando as crianças tiveram que ficar em casa para estudar, o que a gente percebia era o quê? Elas não tinham nem sinal de internet. Às vezes era um aparelhinho lá que elas usavam para toda a família. Então, quer dizer, a tecnologia, ela é muito importante, ela é realidade, mas ela precisa chegar para todo mundo. Para realmente ser uma inovação, para realmente ser uma mudança, ela precisa chegar para todo mundo e não para só quem tem condições financeiras. A educação não vai melhorar só pela inteligência artificial, ela vai melhorar com investimento.
0: Mais um debate fechado. Vamos à próxima pergunta. A gente já sabe quem vai sair aqui, porque só falta um, né? Marcelo Maranata, está aqui seu nome para mostrar os nomes na urna, que vai responder em um minuto a seguir, Giane.
1: Está comigo aqui a presidente da Associação Rio Grandense de Imprensa, Ari, Cláudia Coutinho. Vai falar sobre comunicação. E junto com a comunicação, algo muito importante, presidente, transparência.
10: Exatamente. Minha pergunta. Bom dia a todos e todas. Quais os canais e os mecanismos que disponibilizará para prestar contas à sociedade sobre gastos, serviços, investimentos e receitas?
0: Pré-candidato Marcelo Maranata, o senhor tem um minuto para responder.
7: Bom, primeiro, meu respeito às entidades, né? Eu venho do setor empresarial, fui presidente do CDL, presidente do Sindicato de Lojas, 35 anos de varejo. Minha vida está ali na cidade, né? E foi isso que me provocou a entrar na política. Presidente Sabadini lá, que, por que vocês não entram para a política? Eu não tenho ninguém na minha família que é política. Vivia o tempo todo dentro de entidade empresarial, trabalhando naquele grupo de pessoas que muitas vezes são as mesmas pessoas. É quem vai no rótulo, quem vai na igreja, quem faz a festa. Está ali envolvida e preocupada, né? Não só com o seu negócio, mas com a empresa que tem outro bairro. E as entidades, o que elas mais nos cobram e cobram dos políticos é transparência. A gente tem o Observatório Social, que tem que ter um espaço dentro do governo aberto para que seja o mais transparente possível. Agora, não é transparente para que o contador consiga entender, né, Diane? Que o empresário consiga entender, que a dona de casa consiga entender. Fácil de entender. Rápido no dia, o Estado...
0: Tempo. Com quem o senhor quer debater esse tema?
7: Quero debater com o Gabriel.
0: Só podia ser com o Gabriel, né? Eu perguntei só para ver se o senhor estava atento. 4 minutos a partir de agora.
7: Então tem que ser transparente. Gabriel, ainda não tem no site a fila de espera de pessoas que estão aguardando na saúde. Eu queria trazer esse número transparente para poder trazer para essa reunião. Eu não tenho. Não está lá. Então é dessa transparência que a comunicação, que o governo gastou 180 milhões em comunicação, mas não consegue comunicar transparência. 180 milhões em comunicação zerava a fila de oftalmologia do Estado do Rio Grande do Sul. Olha, importante que é o recurso. Comunicação é importante, mas tem que comunicar transparência, Gabriel.
3: Marcelo, se tu me permite, só antes de entrar no assunto, quero me dirigir aqui ao candidato que antecedeu, o Zuco. Dizer para ele o seguinte: se o senhor quiser debater comigo, me convida para debater, não convida a Juliana. Próxima vez, o senhor ficou falando de mim aqui no debate, convida a mim. Eu estou aqui à tua disposição, quero muito debater com todos os candidatos aqui, em especial aqueles que têm maior interesse pelo meu trabalho, como vice-governador do Estado ao lado do Eduardo Leite, o qual eu tenho muito orgulho. E para tua desinformação não ficar como verdade, nós estamos licitando o transporte metropolitano exatamente esse mês, a bilhetagem eletrônica e as novas linhas de ônibus. ônibus, para a população ter ônibus novos, com ar-condicionado, com energia renovável. Mas quero, Marcelo, dizer para ti que eu sou autor da PEC da Transparência, me dirigindo aí à Associação Rio Grandense de Imprensa, que colocou na Constituição Estadual o que já existia na Constituição Federal, que é o princípio da transparência na nossa Constituição, que rege, deve reger a gestão pública. E nós temos aqui 96% dos serviços já do Estado digitalizados. São inúmeros serviços. E um portal de transparência que ganha prêmios nacionais. E eu quero fortalecer essa transparência cada vez mais, para que a gente possa viabilizar um governo que a sociedade possa acompanhar, possa viabilizar participação social e, com isso, um melhor acompanhamento das políticas públicas que o governo faz.
7: A gente, empresário, tem que dar explicação de tudo. Todo mundo está dentro do nosso negócio, pior que seja, quer saber tudo, tem que ser tudo transparente. Mas o governo não é transparente. E o governo precisa apresentar esses números para a sociedade, para que qualquer pessoa possa entender ele e saber que o Estado vai voltar a crescer. Nós estamos dizendo que pagamos a conta. Que pagamos a conta, gente? O avião não tem motor. O avião decolou sem motor. A gente vendeu todas as coisas e a gente não botou mais um produto na sala e está dizendo para a população que a gente fez o tema de casa. Nós perdemos a oportunidade de botar mais um produto na sala, de fazer o Estado voltar a crescer, de pensar em tecnologia e inovação, e o Estado não fez isso. E aí usa a comunicação, é o governo do outdoor, é o governo, né, do PowerPoint, de mais um avança isso, avança aquilo, mas efetivamente na vida dos gaúchos a fila continua grande e a dívida dobrou de tamanho.
3: Marcelo, é importante trazer essa questão da fila da saúde, que tem a ver com transparência também, porque primeiro nós começamos a tirar a fila que não estava online para a gente conseguir entender qual é o tamanho do problema no Rio Grande do Sul através de sistemas como o Gerente e o Gercom, que tem que ser aprimorados, eu sei disso. Mas é importante também dizer que a fila na saúde no Brasil, no SUS, decorre da tabela SUS Federal. Tu mesmo fala muito sobre isso, como ex-prefeito que foi, né? Um procedimento da tabela SUS Federal remunera, por exemplo, uma consulta de especialista em pouco mais de R$10. Um pacotinho de figurinha da Copa do Mundo está R$7. Então é evidente que isso está acontecendo, que é a ausência de financiamento na saúde. Por isso que nós criamos o SUS Gaúcho. Falando nisso, Marcelo, tu, se eleito for, vai manter o SUS Gaúcho, que está diminuindo as filas na saúde?
7: Vou fazer, Gabriel, o SUS Gaúcho, abrindo aqui, uma tabela SUS Gaúcho como uma ação de Estado, não ação de governo, que mais uma vez vai só maquiar e botar o recurso aonde quer. Nós temos que investir 12% em saúde, Gabriel. A gente precisa cuidar das pessoas. As pessoas estão morrendo.
3: Eu fico feliz que tu vai manter o SUS Gaúcho, que é um programa que já diminuiu 60%, por exemplo, a fila de ortopedia de joelho. Isso emociona muito os relatos das pessoas.
11: Seu tempo acabou.
7: Não é manter, não. É criar um novo, uma tabela SUS Gaúcho, complementando que nem São Paulo, que nem o Paraná, botando mais recursos em todas as especialidades, para aí sim a gente fazer saúde de verdade.
0: Fechamos essa rodada. Agora eu recebi outra urna aqui com os nomes dos 4 pré-candidatos que estão conosco, para mais uma vez começarmos com mais perguntas de entidades. Quem vai responder primeiro? O sinal está marcando 9:15 para quem nos ouve na Gaúcha, nos acompanha no YouTube. Quem vai responder primeiro é Gabriel Souza.
1: Responderá a pergunta do presidente da Associação Rio Grandense de Propaganda, ARP, Fernando Silveira, que quer saber quais os projetos para valorizar o que é nosso aqui do Rio Grande do Sul, é isso?
12: Exatamente, bom dia a todos. A pergunta da Associação Rio Grandense de Propaganda, da ARP, é: pensando na imagem do Rio Grande do Sul e na força de suas empresas e marcas, gostaríamos de saber se os candidatos têm projetos visando valorizar os produtos made in RS, junto ao restante do país e da América do Sul, através de investimentos em publicidade e atrações locais para apresentação das nossas vantagens e diferenciais.
0: O senhor tem 1 minuto para responder, peço que se posicione, Gabriel Souza, a partir de agora.
3: Marcelo, obrigado pela pergunta aí, pessoal da ARPO. Nós temos no governo atual já o Sabor Gaúcho, que é um selo para produtos da agricultura familiar, por exemplo, que são produtos de alta qualidade, gastronomia típica aqui do Rio Grande do Sul, embutidos, lácteos, geleias, cucas, enfim, inúmeros produtos, o artesanato, não é, que tem exatamente esse selo já para poder identificar que é produzido aqui no nosso estado. Além disso, nós criamos a InvestRS. Então, o que a InvestRS é? É uma agência de promoção de investimentos, atração de investimentos e promoção do Rio Grande do Sul no Brasil e no exterior. Eu vou usar a InvestRS cada vez mais. O meu candidato a vice-governador foi secretário de Desenvolvimento Econômico, Hernani Polo. Na sua gestão, junto com o governador Eduardo, nós criamos a InvestRS. A Invest vai ser um braço para poder viabilizar, através de um selo Made in RS, produzido, produto do Rio Grande do Sul, os novos mercados no Brasil e no exterior para o mercado dos produtores gaúchos.
0: Com quem o senhor quer debater este tema?
3: Com o deputado Zucco.
0: Tá bem, teremos a partir de agora, portanto, 4 minutos com Gabriel Souza e Luciano Zucco a partir de agora.
4: Gabriel, eu já te escuto há 12 anos. Eu quero escutar quem quer um futuro para o estado. Quero pensar no futuro. O que tu fala todo mundo já sabe. Tu não fez. Tentaram. Não fizeram. Tiveram recurso da pandemia. Tiveram dinheiro das privatizações. Tiveram dia das enchentes. Deixaram de pagar a dívida. Falam em equilíbrio fiscal. Publicidade. Equilíbrio fiscal. 4,8 bilhões de reais de déficit. Tu quer que eu te escute para quê? Deixa eu escutar a Juliana Maranata. O que tu sabe, o que tu fala, eu já sei, eu te conheço. Fui deputado contigo. Inclusive, nós temos grande parcela do povo gaúcho preocupado com a publicidade.

0: contigo. Inclusive, nós temos grande parcela do povo gaúcho preocupado com a publicidade. Estou vendo aqui, Hernani, meu colega de parlamento, que foi tentado agora, com teu marqueteiro em julho, fechar um contrato. Isso é imoral. Se não, não, não, eu estou falando.
1: Mas eu gostaria
0: de
1: uma parte.
0: Não, não, isso é imoral. E digo mais, 170 milhões de reais em publicidade, gente. Temos que ter publicidade para vender Pampa, para vender o Vale dos Vinhedos.
1: Zucco, a dinâmica do debate é de interromper
0: falando.
1: Um ao outro.
0: Estou falando. A Oktoberfest.
1: Mas só tu vai falar.
0: Vinhedos. É o meu tempo, Gabriel.
1: Calma. A gente está dividindo.
0: Calma, tu está nervoso. Calma.
1: Não, não, absolutamente.
0: A Oktoberfest. Nós podemos falar também sobre a cultura, sobre o tradicionalismo, sobre o churrasco. Nós temos que investir, sim, em publicidade. Rio de Janeiro, diferente do Rio Grande do Sul, é o estado onde 94% das agências divulgam, agências de turismo. O Rio Grande do Sul é o último. A InvestRS será potencializada, mas nós somos o último estado a ser divulgado internacionalmente. Nós vamos mudar essa história, Gabriel.
1: Uma pena que eu não vou conseguir te escutar mais, que já que tu disse que as pessoas me escutam muito, eu queria te escutar mais. Eu queria te perguntar algumas coisas. Estou ávido em saber, curioso em saber, a tua capacidade de conhecimento do estado do Rio Grande do Sul, que me parece que tu não a tem. Esse é o meu problema nesse sentido, nesse debate. Não é nada contra a tua pessoa, tu sabe disso, me dou muito bem contigo, gosto muito de ti, fomos colegas, mas a verdade é que para ser governador do estado tem que ter muito mais do que isso que tu apresentou agora, Zucco, na minha opinião, devido respeito a quem pensa diferente. Penso que o governador do estado primeiro tem que responder a pergunta que a ARPA apresentou, que tu não respondeu. Segundo, que tem que ter proposta. Tu falaste do ChatGPT, eu estava até brincando, até agora tu acabou te se revelando. Hein? É, eu estava dizendo, num tom de brincadeira. Óbvio que eu não acreditei que alguém ia usar o ChatGPT para fazer uma carta de intenções para o Rio Grande do Sul. Na verdade, a gente ouve as pessoas, estabelece um diálogo com os setores produtivos, tem a nossa experiência na gestão pública, usa a experiência do nosso grupo para poder formular políticas públicas que viabilizem o objetivo aí da pergunta, que é fortalecer o produto gaúcho no exterior. Eu liderei missões internacionais em nome do governo do estado para a Ásia, para a América do Norte, para a Europa, junto com o setor produtivo do estado, para abrir mercado. Nós, por exemplo, abrimos o mercado para o produto gaúcho, que de altíssima qualidade da proteína animal, agora com febre, sem zona de livre de febre aftosa, sem vacinação na China, que vai aumentar só na questão dos suínos, 100 milhões de reais a mais de exportação. Então, o Rio Grande do Sul está exportando, está viabilizando conquista de mercados domésticos. Então, eu queria muito te escutar. Uma pena que tu usou, acho que propôs principalmente o teu tempo inteiro, não me permitiu que eu fizesse esse debate, virou um monólogo, mas um monólogo vazio, Zucco. Um monólogo que me permita, me desculpe com devido respeito, um monólogo que o eleitor começa a notar e perceber, aqueles que querem realmente um governador que tenha proposta, que tenha conteúdo, que isso não é encontrado em determinados candidatos. E eu quero ser um governador que vai viabilizar melhorias.
2: Fechou o tempo, a gente tem ainda 3 nomes aqui para as próximas perguntas. Vamos ver quem sai para ser o próximo pré-candidato. Luciano Zucco, o senhor já fica posicionado aí para responder a próxima.
3: Quem vai fazer a pergunta agora é o presidente do CIMERS, Sindicato dos Médicos aqui do Rio Grande do Sul. Presidente Marcelo Matias, sua pergunta, que certamente está direcionada para a saúde e para os profissionais, uma categoria de profissionais que é essencial na saúde.
4: Bom dia, candidatos. Nos últimos anos, o sistema de saúde passou a adotar modelos de contratação de médicos cada vez mais precários, o que tem culminado, em muitos casos, com frequentes atrasos nos pagamentos desses profissionais. Essa realidade dificulta a formação e a manutenção de equipes médicas e compromete a qualidade da assistência prestada à população. Que medidas concretas o seu governo adotará para enfrentar esse problema importantíssimo do estado do Rio Grande do Sul?
2: O senhor tem 1 minuto para responder.
0: Obrigado, presidente Marcelo. Um grande abraço ao amigo. Olha, isso aí foi um comentário quando eu visitei o CIMERS. Inclusive, tive a oportunidade, porque é uma das nossas características. Eu acho que nós temos que escutar. Eu não posso querer saber mais de medicina, de saúde, que o CIMERS, que o CREMERS. Não posso querer mais saber mais do que é o SEG sobre cooperativas, indústria, Fiergs. Eu falo isso porque chama a atenção da falta de diálogo deste governo. E esse ponto o senhor tinha me comentado, que tem médicos que estão sendo contratados por empresas que muitas vezes dificultam e acabam sendo processados, inclusive.

0: por essa contratação. Nós vamos montar uma auditoria de forma efetiva. Então, vamos montar uma auditoria, vamos sentar com o CIRMES, com o CREMES, de que forma nós podemos, porque o médico é a base, junto com os enfermeiros, com os auxiliares, mas a base para que a saúde se resolva.
1: Com quem o senhor quer debater esse tema?
0: Quem sobrou, Andressa?
1: Qualquer um, o senhor pode escolher quem quiser.
0: Juliana.
1: Juliana e Zuko, então, debatem a partir de agora por 4 minutos.
0: Juliana, nós estamos falando sobre saúde. E eu vi tu comentar sobre as filas de espera. 600 mil gaúchos para consultas e para exames. 200 mil gaúchos para cirurgia. Mas a gente não está falando de cirurgias complexas ou de exames complexos. A RBS noticiou recentemente um simples hemograma demorando 6 anos. Uma cirurgia de ombro demorando 10 anos. Faxinaldo Soturno é a referência da oftalmologia. Sabe aonde o Gercon encaminhou o paciente de oftalmologia? Para Casequi, a famosa ambulância terapia. Valorizando os médicos, nós vamos priorizar os postos de saúde, ampliando a equipe de saúde, com fisioterapeutas, com
1: profissionais. Deixa eu chegar pertinho.
0: Ter uma nova realidade, Andressa, e premiar, não pela doença, premiar pela saúde. Não é quem faz mais cirurgia, é quem encaminha menos. Vamos ter, inclusive, nos postos de saúde, o acesso a especialistas. Eu conversei com o Zema, isso já é feito em Minas Gerais. Conversei com o Tarcísio, meu colega de 34 anos. Nós vamos levar o especialista para dentro dos postos de saúde. Eles vão ter um contato com o clínico geral. Nós vamos acompanhar aquela pessoa, vamos ter um prontuário único. Não existe um prontuário único até hoje no estado. Pacientes que repetem de exames. Eu não tenho problema, o Gabriel falou uma coisa importante, tenho uma relação muito boa com ele, foi meu colega, mas há 8 anos eles falam, e fazem pouco. O que for bem feito, nós vamos continuar, mas a saúde será a prioridade da nossa gestão. O Rio Grande do Sul vai melhorar a saúde do gaúcho.
2: Não são 8 anos, Zuko, são 12 anos que esse modelo está instalado no Rio Grande do Sul. Nós entendemos, tanto conversando com o CREMERS, com o CIMERS, que nós precisamos fazer um plano de carreira que seja atrativo para os médicos, para os profissionais da saúde. Porque muitas localidades a gente não consegue médico porque não tem como ele trabalhar ali, não é atrativo. Agora sim, tu falasse aqui sobre o mais especialistas, ou agora tem especialistas, é um projeto do governo federal. Meu Deus, esse governo horroroso. Essa coisa horrível. Se tu quiser ter especialista, tu vai ter que ir a Brasília e sentar. Pode ser que tu tenha que sentar com o presidente Lula. Não sei se tu tem essa disponibilidade. Eu tenho, independente de quem seja o presidente. Inclusive, se for o teu presidente, que eu espero, Deus guarde, não, eu vou sentar com ele também. Porque eu tenho essa articulação. Eu hoje estou liderando uma frente de 8 partidos. Inclusive, eu tive o apoio do Eduardo Leite para a Prefeitura de Porto Alegre. Ele poderia ter apoiado o Sebastião Melo, que é do partido do Gabriel. Não apoiou, por que será? Né? Agora, a saúde é algo que não é enfrentado. Tudo o Gabriel diz aqui que ele vai fazer. Eu e o Hernani vamos fazer, porque nós vamos fazer, porque não sei o quê. Gente, teve 12 anos, agora se deu conta que vai fazer. A melhora no IDEB agora, porque agora resolveram cumprir uma lei da escola de tempo integral, que foi, começou lá em 2014, e o Sartori não cumpriu. Gabriel era líder do governo Sartori. Então assim, né, Zuko? Eu entendo que a pessoa quer crescer diminuindo o outro, mas eu acho isso muito feio. Aqui todo mundo tem o seu valor. E todo mundo tem projeto. Pode ser distintos os projetos, mas cada um tem que ser respeitado pelo seu projeto.
1: Assim, fechamos mais uma rodada de debate. Vamos para o próximo nome. Marcelo Maranata é quem vai responder agora.
3: O setor econômico, Andressa, ele é formado por empresas, é formado também por trabalhadores. E nós temos aqui um representante dos trabalhadores, que é o presidente da Força Sindical no Rio Grande do Sul, presidente Cláudio Correia, que vai trazer aqui um tema que é nacional, jornada de trabalho. O senhor quer saber qual é o posicionamento dos pré-candidatos ao governo do Estado sobre ele?
4: Sim.

0: com desenvolvimento econômico e geração de emprego.
1: O senhor tem um minuto para responder.
2: Produtividade é uma das coisas que a gente mais escuta no nosso país. A gente já tem inúmeras empresas que trabalham em escala 6x2. A livre iniciativa para que possa ser essa relação com funcionário e empresário. O que, que é isso num momento oportunista? E não, eu acredito que isso não vai passar no Senado. Tem muita discussão ainda. Como é que vai ficar a máquina pública? Quem é que paga essa conta? E a gente não fala em produtividade. A gente fala, quem fala aqui que quer falar da senhora que está sustentando a sua casa, que não está falando da escala 6x1 porque ela fica, quer mais tempo com a família. Ela está falando da escala 6x1 porque ela quer arrumar um emprego, mais um bico para poder sustentar a sua casa. As pessoas estão parcelando o rancho do mês. Não estão parcelando para comprar um ar-condicionado. Quem está me ouvindo agora que está em casa, que está trabalhando em 3, 4 empregos para sustentar a sua família, que não está dando dinheiro para poder pagar a conta do mês. Essa é a preocupação que o governante tem que ter. Eu quero debater com o Gabriel.
1: Só pode ser com o Gabriel, então...
2: Vou de novo?
1: De novo. É, Marcelo Maranata e Gabriel Souza, a partir de agora, os senhores têm 4 minutos no total.
2: Então, Gabriel, isso quando se leva? E aí, mais uma vez, eu tenho que falar aqui de quem é prefeito, de quem tem que executar. Porque é muito fácil pegar e votar lá alguma coisa em Brasília, e aí você tem que sentar, e como é que você faz com todos os terceirizados, com todas as empresas que prestam serviço, com os empresários na cidade? A gente tem uma nova reforma tributária acontecendo, é o consumo, você tem que melhorar o desempenho de cada cidade. Como é que faz isso? É a experiência de quem só teve, né, do balcão, e me desculpa, Juliana, disse que, né, eu respeito a todos os deputados, mas vocês é mais ou menos o cara que vem dar ensinar alguém a cuidar da família dele, dá uma aula de como é que cuida das crianças, dá uma aula de como é que se relaciona com a esposa, mas ele não é casado e não tem filho. A vida na prefeitura é diferente, Juliana. Eu lamento que vocês não tiveram a experiência de ser prefeito, de sentar lá do lado das pessoas que batem na nossa porta, pedindo emprego, pedindo educação, pedindo saúde, na fila. É na porta da gente que bate todo dia, a gente tem que resolver. O cidadão que está em casa e que está nos ouvindo agora, ele adora os projetos, mas a vida é real na cidade, a vida é real no dia a dia. E é isso que eu me proponho, eu não tenho parente político, cheguei aqui com o meu trabalho, com muita dificuldade, né, concorri, né, para ser prefeito lá, ganhei por 212 votos, né, e saí o prefeito mais bem avaliado do sul do Brasil, com 92%, que tem trabalho, e mesmo depois de ter passado por enchente, por tanta coisa.
3: Marcelo, eu quero compartilhar uma reflexão contigo aqui, antes de entrar no assunto, porque na verdade eu sou, pelas falas, as falas dos que nos antecederam, o candidato mais atacado aqui desse debate. Ataque, ataque, ataque, crítica, crítica, crítica. Qual é a minha resposta? Eu quero saber o que querem fazer em substituição às políticas atuais, que avançou muito o Estado. O Estado avançou muito. Agora, aqueles que negam que houve avanço, que a gente está com melhoria na segurança, investimos muito em hospitais, pagamos as dívidas, investimos em educação, até o ponto de estar em primeiro lugar, não só no IDEB, mas também, não ter melhorado só no IDEB, mas também estar em primeiro lugar no Enem, que é a prova importante do ensino médio, eu gostaria de ouvir as propostas, é só isso, não é muito... Aliás, eu tenho certeza que quem está nos ouvindo agora, na sua casa, no seu carro, ou assistindo no YouTube, quer exatamente a mesma coisa, propostas. E a resposta que eu dou aos que me criticam, que me atacam, é: apresentem suas propostas. E até agora, infelizmente, não as tenho visto. Mas, Marcelo, eu acho que nós temos que falar de produtividade para responder essa pergunta da escala de trabalho. Porque, moralmente falando, obviamente, todos querem que as pessoas trabalhem menos e vivam mais com as suas famílias, tenham mais tempo de lazer e assim por diante. Mas, ao mesmo tempo, temos que cuidar da produtividade. E a produtividade é o grande problema, o gargalo de desenvolvimento do Brasil. E, por isso, quero fazer o maior programa de ensino técnico da história do Rio Grande do Sul. Vou assinar o PROPAG em junho do ano que vem. Vamos ter lá um recurso a partir disso, que é a nova renegociação da dívida com a União, já tem lei federal aprovada, e vamos investir em torno de 600 milhões de reais. Estou dizendo onde é que nós vamos tirar o dinheiro para tanto, para comprar vagas no Sistema S, para comprar vagas nas universidades comunitárias, e quero que os jovens gaúchos saiam do ensino médio com profissão. Vou aumentar o tempo integral de 21% das matrículas, era 2%, foi a 21%. Nesse governo, são pessoas que têm lá o benefício, é emocionante ver os relatos das pessoas, e vamos chegar a 50% até 2030.
2: Diálogo com todas as categorias, a Fiergues, Sistema, Juarez, todo mundo lá, sentado do lado do governador, para a gente debater o Estado do Rio Grande do Sul que a gente quer. E não espero nada menos do que um governador que vai chegar às 6 horas da manhã para abrir o palácio, antes do segurança eu já vou estar lá, é meu jeito de trabalhar, a gente se

0: Sai cedo de casa, né? Fui motoboy, comecei a minha vida engraxando sapato, meu pai é barbeiro em Camaquã, só sei trabalhar. E trabalhar incansavelmente por esse Rio Grande que eu amo, e não vou embora daqui. E quero do lado da mesa quem ama o Rio Grande do meu lado para fazer o Rio Grande voltar a crescer, sem demagogia.
1: Fechamos e agora vamos só tirar o seu nome aqui, né, para mostrar a lisura do processo e das urnas. Juliana Brizola agora vai responder a pergunta.
2: Pergunta do presidente da Central Única das Favelas, da CUFA, aqui no Rio Grande do Sul, presidente Júnior Torres. As comunidades movimentam muito a economia, muito mais do que costumamos ter ideia, né? São um mercado consumidor gigantesco, mas também são motor, sim, da economia nas periferias. E as comunidades têm algo que nos encanta na economia, que é o empreendedorismo. Sua pergunta é nessa linha, presidente.
3: Bom dia, candidata, candidatos. A minha pergunta é: as favelas, as comunidades, as vilas, as periferias concentram uma parcela significativa da população gaúcha. Movimentam bilhões de reais na economia, produzem cultura, esporte, empreendedorismo, inovação. Se eleita e se eleitos, qual será o seu plano de desenvolvimento para esses territórios? Quais as metas? Qual o orçamento, quais políticas públicas seu governo implementará para gerar emprego, renda, investimento e oportunidade durante os 4 anos do seu mandato?
1: Juliana Brizola tem 1 minuto para responder.
4: Obrigada. As nossas comunidades são localidades que muitas vezes não são enxergadas. Muitas vezes são criminalizadas. Eu vejo, às vezes, operações policiais entrando nas comunidades sem respeitar, porque 99,99% das pessoas que moram nas nossas comunidades são trabalhadores e trabalhadoras, que ganham mal, pegam um transporte público falido, não tem posto de saúde quando volta para casa, porque assim, quem é que precisa do serviço público? É quem não pode pagar um particular. E quem não pode pagar um particular precisa de um serviço público. É a mãe trabalhadora que precisa de uma creche para sair, deixar seu filho para poder trabalhar. Quando ela volta de transporte público, ela também talvez precise de um posto de saúde, porque o filho dela ficou doente. Então, assim, o Estado tem que entrar mais nas comunidades.
1: A senhora vai debater com o Marcelo Maranata a partir de agora, 4 minutos.
4: Então, Maranata, eu acho interessante, assim, não sei se tu tem conhecimento das comunidades, né, sobretudo aqui em Porto Alegre, região metropolitana, porque o fato de tu seres prefeito de Guaíba, que é uma cidade menor, né, talvez tu não tenha. Mas aqui a gente tem várias comunidades muito potentes, né, a Tuca, o Morro da Cruz, a própria Cruzeiro, e lá tem gente boa, gente trabalhadora, mas que está sofrendo muito porque precisa do SUS e tem essa defasagem, né, da tabela SUS, mas também o que foi criado aqui, o SUS gaúcho, não é igual ao de São Paulo, porque o de São Paulo já zerou essa fila. E esse aqui não, ele caminha a passos de formiguinha. Queria saber de ti também, um pouco assim, qual é o teu olhar para as comunidades? Tu acha que lá só tem ladrão, bandido, né? Ou tu acha que lá tem gente boa e o que falta lá dentro, na verdade, é Estado? Por isso que entra o quê? Entra as milícias, entra o tráfico, porque não tem Estado lá dentro.
0: Juliana, eu fico imaginando uma menina que mora lá no Morro da Tuca, você já estava tomando banho numa piscina lá no Morro da Tuca, lá em cima, lá passando o sovaco da cobra. Eu não sei se você sabe onde é na curva da cobra lá.
4: Ah, mas, passei, fui candidata a prefeita de Porto Alegre.
0: E Juliana, quem mora na comunidade está parcelando a rancha do mês, divide o bujão de gás, são uma gente trabalhadora. A gente fez em Guaíba, né, uma capacitação das nossas economia popular solidária, cuidar dessa comunidade depois da pandemia, fábrica de bolo de pote, as pessoas já entenderam que por CLT o pai dela não ficou rico, a mãe não ficou rica e ela não quer mais trabalhar de CLT. E aí o que ela faz? Ela trabalha em 3-4 empregos, a esposa também em 3-4 empregos, junto ao orçamento da família, mas precisa qualificar. E aí eu tenho proposta diferente, Juliana, de ficar dizendo onde fulano mora ou não mora. Eu tenho proposta, a gente quer fazer 2.000 escolas empreendedoras, se uma igreja quiser uma escola empreendedora, se o CTG quiser fazer uma escola empreendedora, e junto com o Sistema S, com o Sebrae, com o SESC, com o Senai, nós vamos formar essa juventude para que ele possa ser um empreendedor de verdade. Porque ele acha que ser um motorista de aplicativo é ser empreendedor. Ele precisa ter... Eu fui professor na escola Aprender a Empreender do SEBRAE. Voluntário, ia lá voluntariamente no projeto, né, de ensinar os jovens, e eu tenho experiências incríveis, Juliana, sobre como a gente pode fazer alguém mudar de vida dando oportunidade.
4: Pois é, o que eu estou querendo te dizer é justamente isso, falta Estado dentro das nossas comunidades. Muitas vezes o posto de saúde que a mãe precisa usar à noite, ele já está fechado quando ela chega do trabalho, é o único momento que tem. Então, nós precisamos ter um projeto que dialogue diretamente com as nossas comunidades e os seus anseios. Cada uma com as suas vocações e suas peculiaridades.
0: As pessoas querem mudar de vida, ninguém quer ficar dependendo dessas quantidade enorme de programas que vocês criaram. As pessoas querem ter independência, olhar para cima e dizer eu consigo conquistar as coisas, mas elas precisam ter oportunidade. Ensinar que o dinheiro não é dele, que o dinheiro é da empresa, de que ele tem que encontrar um ponto de equilíbrio, que ele vai ser empreendedor quando ele botar dois carros a dirigir, que ele descobriu o horário que o melhor para poder botar o aplicativo, que não é fazer 50 corridas, quem sabe 20 corridas. Ensinar a empreender.
4: Eu quero muito que eles sejam empreendedores, mas é que assim, está faltando educação. Não tem nem educação, não tem nem creche. Não tem creche. Falta, tem 6 mil crianças esperando uma vaga na creche. E com certeza não é gente que pode pagar. Então assim, política pública dentro das comunidades, em todos os sentidos, não só do empreendedorismo, que é algo muito importante. E a gente reconhece essa facilidade que as comunidades têm de serem solidários, darem as mãos e olharem para frente. Mas o Estado precisa estar junto. Obrigada.
1: Assim nós fechamos esse segundo bloco do debate da Gaúcha, do fato ao voto, a tua voz, o Grupo RBS comprometido com o processo eleitoral desse ano, em trazer a melhor informação possível e os melhores debates possíveis para o nosso público. Nós voltamos em seguida com o terceiro e último bloco. Eu sei que a Rosane está atenta ao que os ouvintes aqui na plateia estão dizendo, a quem participa pelos diversos meios aqui conosco também. Nós voltamos em seguida para fechar esse debate.
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0: Estamos de volta, tivemos o sinal da urna eletrônica e também da Gaúcha, marcando 9 horas e 45 minutos nesse espaço tradicional do Gaúcha Atualidade. Nós temos hoje o debate da Gaúcha. Já falei com a Giane, agora eu preciso falar contigo, Rosane. Bom dia.
1: Bom dia, Andressa.
0: Acompanhando os nossos ouvintes, os convidados que estão conosco aqui na plateia. E agora a gente tem uma rodada, Rosane, de tema livre para fechar o debate. Quero saber do que os nossos ouvintes, muito obrigada por estarem aqui conosco nessa manhã, sentiram falta até agora.
1: Bom, nós conversamos nos dois intervalos, né, e eu também estou recebendo de ouvintes que me mandam direto a sua avaliação. E há quase um consenso de que falta aprofundamento das propostas, muita crítica e pouca proposta concreta, que falta dizer como vão fazer, falta aprofundar a infraestrutura, falar de funcionalismo público e aprofundar três perguntas que foram feitas pelos nossos convidados e que não foram aprofundadas. Inteligência artificial, uso da inteligência artificial para tornar o Estado mais produtivo. Crise climática, faltou também aprofundamento em relação à crise climática e também... Dizem os nossos ouvintes aqui na plateia que gostariam de saber mais que políticas públicas seriam essas para lidar com o envelhecimento da população.
0: Obrigada, Rosane. Obrigada mais uma vez aos nossos ouvintes, aos que estão aqui conosco, representando outros milhares de ouvintes que nos acompanham nas diferentes plataformas nessa manhã. Aproveita e te inscreve lá no canal da Gaúcha no YouTube. Bom, são perguntas com tema livre. Peço que os senhores levem em consideração essas informações, que afinal de contas são dos eleitores. A gente já sorteou a ordem de quem vai fazer a pergunta. Para candidato Marcelo Maranato, o senhor tem 30 segundos. Para quem o senhor quer perguntar nesses 30 segundos?
2: Luciano Zucco.
0: Então, a sua pergunta valendo a partir de agora.
2: Coronel Zucco, é importante a gente, Tenente Coronel Zucco, a gente falar sobre um tema que aparentemente os números do Estado estão melhores, que é a questão da segurança pública, que a gente vê que houve avanços, que se fala em avanços, mas a gente vê uma apreensão nas pessoas. Então, eu quero ouvir de ti, né, e o que você pensa sobre esse tema, que aflige as pessoas. As pessoas todos os dias hoje estão sendo,
0: Luciano,
2: né, de alguma
0: Zucco,
2: forma...
0: O senhor tem um minuto para responder.
3: Obrigado, Maranata. O gaúcho está seguro? Ele se sente seguro? A questão dos homicídios que estão sendo apresentados, menor índice de roubo e furto de celular, é lógico que temos que comemorar. É lógico. Mas nós temos e somos campeões de três grandes problemas, Maranata. Feminicídio, é o Estado com o maior número de facções, e ainda, por incrível que pareça, a gente faz a primeira pergunta para um criminoso ao entrar no presídio. Não é qual o crime que cometeu, não é quanto tempo ele vai ficar, é qual a facção que ele pertence. Isso é inadmissível. Facções, inclusive, que estão indo para o interior. A gente precisa trabalhar muito a segurança pública. E nós vamos apresentar agora os nossos projetos.
0: O senhor tem tempo agora para apresentar esses projetos, porque são 5 minutos de conversa entre os dois pré-candidatos, a partir de agora.
2: Porque o crime mudou. O crime mudou de posição, o crime está inteligente, o crime está na Faria Lima, o crime está nos garimpos, o crime está nas organizações, está no posto de gasolina. É ingenuidade de qualquer um de nós achar que ele está comandado hoje de dentro do presídio. E todos, hoje está descendo o elevador, né? E a senhora que é advogada disse para mim, cara, meu cliente levou um golpe ontem de 19 mil reais. As pessoas estão sendo roubadas por telefone, o prefeito de São Cepé foi baixar a internet no QR Code, tomaram todo o dinheiro dele da conta, começaram a ligar para os clientes dele, estão entrando, pegando o número do processo, fazendo audiência, né, simulada, retirando o dinheiro das pessoas, e esse dinheiro está virando, né, arma, está virando droga, está sendo comandada de dentro dessas grandes organizações. As bets são um problema gigante, também tem dinheiro do crime aí. Então, a gente tem que olhar isso de uma forma diferente. Parece que a violência, né, diminuiu, mas hoje a gente tem um crime organizado.
3: Não, e Maranata tinha comentado, mais um campeão, somos campeões de crimes virtuais, que é algo que não se divulga tanto, presidente, meu amigo, presidente da Fiergs, não se divulga tanto, mas todo dia tem um idoso, inclusive, alvo de um crime virtual. E nós precisamos combater. Gente, nós vamos criar um departamento exclusivo, porque já, lógico, tem estrutura aqui no Estado em relação à segurança da mulher, mas nós vamos ter um departamento exclusivo de combate ao feminicídio. E uma grande inovação, um grande projeto que os ouvintes vão saber, nós vamos ter um protocolo, tolerância zero contra o agressor. Uma notificação imediata, a colocação de tornozeleira, inclusive em parceria com o Ministério Público. Nós vamos bloquear qualquer tipo de comunicação, inclusive redes sociais. Nós vamos estar atento se ele possui uma posse ou um porte de arma para suspender, para tirar essa arma dele. Nós vamos proteger as nossas mulheres neste protocolo único, que será uma padronização no Estado. Já existe um protocolo em relação ao homicídio. Nós vamos, inclusive, em relação às mulheres, acalentar mais, procurar saber qual é a sua realidade. Se é uma dependência econômica, com lares, que pode, inclusive, ter parcerias com o Sistema S, com cursos técnicos profissionalizantes. E no tocante às facções, é combater. Não pode ter facção em Marau, em Tupã-Seretã, em Criciúmal. Gente, as facções chegaram no interior. Infelizmente, bala na cara, os manos, V7, nós vamos tirar os líderes de facção de um presídio, nós vamos encaminhar eles, inclusive, para presídios federais. Foi feito isso com o secretário César Schirmer, no Pulso Firme. Nós vamos, sim, trabalhar o combate para que melhore essa sensação de segurança. Nós vamos valorizar o nosso brigadiano, policial civil, a nossa SUSEP, né, a Polícia Penal, melhor dizendo, o nosso IGP. E quando digo melhorar, não é só a questão financeira, e vamos sentar para conversar, sim, mas é um ambiente de trabalho, com mais equipamentos, com condições, com cursos ou concursos permanentes. Não precisa fazer um concurso para 3 mil brigadianos, pode fazer com menos, mas de uma forma periódica. Nós vamos melhorar a segurança pública.
2: Quem cuida dessa menina, eu fico imaginando a menina numa comunidade cercada, sitiada pelo tráfico, que as facções tomam conta, onde que ela pede socorro? Para quem que ela pede ajuda? Como que alguém chega? Eu tinha um jovem lá que ele batia na namorada, a gente descobriu, chamou na escola, fizemos uma entrevista com ele, ele mentiu, depois ele entregou, disse, realmente está acontecendo, começou a chorar, se emocionou, disse, tá, mas por que você está batendo nela? Você não sabe se é errado? Eu não sei namorar de outro jeito, é assim que meu pai namora com a minha mãe. Você sabe que isso está muito mais profundo do que dessa superficialidade que a gente fala? Isso está dentro da nossa sociedade, a violência contra a mulher, e a gente precisa debater isso dentro das escolas, precisa olhar para dentro das famílias, a gente precisa olhar isso dentro das comunidades. E não é só prender o homem, você precisa tratar esse homem também, esse homem também é doente. Se ele não passar por um grupo de ajuda, que nem os alcoólicos anônimos, todo mundo se entende e começa a enxergar onde é que é o gatilho, para depois a gente dar, para ele poder voltar para a sociedade, senão ele vai arrumar uma outra namorada, uma outra mulher, e vai continuar batendo nela, vai continuar a violência, círculo de violências, que a gente sabe que a gente tem que ir tratando isso com as nossas equipes dentro das prefeituras. Aí tu vê que quem resolve o problema, quando faz uma lei, é a gente que é prefeito, porque aí a gente tem que ir lá sentar, né, ir para as escolas, ir para as comunidades, e precisa do apoio de um governador que entenda que o Brasil de verdade, que a violência de verdade é no município.
0: Assim, fechamos esse primeiro debate. O senhor já fica, por gentileza, pré-candidato Zucco, para escolher para quem o senhor vai perguntar agora.
3: Vou retribuir ao Maranata.
0: Tá bom, dobradinha. Maranata responde a Zucco. 30 segundos para o senhor fazer a sua pergunta.
3: Maranata, a Rosane trouxe a questão do sistema de proteção. Tu comentou que tu foi prefeito. Eu acho que não é necessidade para ser candidato a governo, mas respeito, lógico, a tua experiência. Mas a gente está vendo que muita coisa poderia ter sido feito. Lógico, vamos parabenizar o que já foi, mas na verdade nós não podemos mais errar. Sistema de alarme, monitoramento, como nós podemos neste momento já priorizar?
0: Marcelo Maranata, 1 minuto para a resposta.
2: Essa é a eleição mais importante da nossa vida, né? E a gente ainda não protegeu a região metropolitana, talvez a gente tenha que pagar essa dívida. Nós temos um fundo que era de 6,6 bilhões, quem está me ouvindo em casa, 6,6 bilhões que nós não investimos nada ainda. Eu queria sair daqui agora com o prefeito e ir numa obra do governo do estado para enxergar uma obra só. Eu saio daqui com o Gabriel de mão dada para ele lá me mostrar uma obra com dinheiro de 6,6 bilhões que está no caixa do governo do estado. Para a gente que é prefeito, para a gente que está ali na angústia, pegando na mão das pessoas, isso é inaceitável. Por isso a gente queria organizar isso pela Grampal, porque a gente sabe a urgência disso, nós tentamos fazer, mas por algum motivo o dinheiro veio para o governo, e o governo, como tantas outras coisas, não mostrou eficiência, e a gente não protegeu a região metropolitana, e não tem uma obra iniciada ainda. E isso é urgente para a gente pensar em desenvolvimento, para a gente pensar em voltar a crescer e dar segurança para as pessoas.
0: Os senhores têm, a partir de agora, 5 minutos para debate.
3: Bom, antes eu quero responder ao candidato do governo, o Gabriel, respeitosamente, que de forma normal, corriqueira, ele fica me atacando, e dizer para quem está na audiência: o Gabriel, o Leite apoiaram o Lula na última eleição, e o Lula apoiou o Leite também. Então há uma troca de sinergia. Este é o motivo de atacar a direita. Eu sou o candidato da direita e está tudo bem, mas que fique claro que isso é uma estratégia muito legítima, democrática, mas para que não fique ou não passe despercebido. Nós temos que entender, e o Maranata comentou, 6,6 bilhões. Eu conversei esta semana com a Juliana, que é a prefeita de Eldorado, a cidade mais afetada do Rio Grande do Sul. 95% ficou abaixo d'água. E ela comentou, e a gente vai pegando a experiência com quem passou. Ninguém sabe tudo, eu não vou saber tudo, é lógico, tem que dialogar. E é por isso que a gente acredita no nosso projeto. Eu tenho uma relação próxima com o Jorginho de Santa Catarina, vamos trabalhar aquilo que é importante. Com o presidente Milei da Argentina, temos uma proximidade com o Sérgio Moro no Paraná, que é um candidato, e até com o Ratinho, que estava nos apoiando. Tarcísio Gomes de Freitas, para mim o melhor governador na atualidade, é meu colega de turma, 34 anos. Este movimento vai ajudar, porque as pautas não são só aqui no Piratini, no Palácio Piratini. Nós precisamos também em Brasília. A renegociação vai vir em Brasília. O Fundo de Participação dos Estados também temos que negociar em Brasília. A única rodovia que não está duplicada entre Buenos Aires e Fortaleza, BR-290, é em Brasília. As ferrovias são em Brasília. E a questão das obras de reconstrução, logicamente que tem que avançar. O que está sendo feito pelos prefeitos, vamos comemorar, parabéns ao Melo, ao Ayrton, ao Eliomar, ao Martelo e a todos os demais, mas precisa ser integrado. A água não vai pedir permissão para passar de um município para outro, gente. Isso tem que ser integrado. Para uns é dique, para outros é bomba, para outros é deslizamento. E não pode mais um governo vir a público dizer que não vai ter inundação e de madrugada centenas de famílias serem pegas de surpresa. Não podemos mais. Nós vamos ter um sistema de proteção efetivo. O Estado estará preparado e não
0: seu
3: reativo.
0: Fechou? Agora Maranata.
2: Os 5 projetos estavam prontos. Quem está me ouvindo de casa, tinha os 5 projetos para tratar das 5 bacias, dos mais de 200 efluentes entregues na Metroplan, prontos para serem executados. Claro que ele estava com a cota de inundação lá de 2040, de 41. E agora a cota é de 2024. Quem, né, que vai fazer uma casa e aí decide fazer a altura da casa de 6 metros, conversando em casa, muda para ser de 8 metros, e aí contrata outro engenheiro para fazer aquela obra. O que, que eu estou dizendo isso aqui? Nós perdemos tempo. Se não tem obra pronta, é culpa do governo do estado, que foi buscar uma outra empresa para fazer um novo projeto, se o projeto já estava pronto. Quem que ganhou com isso? Para que isso, se já tem um projeto pronto? Você pode chamar o mesmo engenheiro que fez a casa e dizer para ele assim: olha, se agora a cota veio até aqui em 2041, você vai botar a cota agora para 2024, atualiza a cota e manda rapidamente para que a gente possa licitar dentro do prazo da calamidade. Por que, que eu estou falando isso? Porque isso é urgente, isso não é... É a primeira pauta do governador do estado do Rio Grande do Sul. É sentar com o Ministério Público, com o Tribunal de Contas, com a Assembleia Legislativa, e a gente vencer a burocracia para começar imediatamente as obras de proteção da região metropolitana. As pessoas estão vivendo com medo, com angústia, e eu acredito no Rio Grande. acredito nos nossos profissionais do governo, para poder, junto com a nossa equipe, botar essa licitação o mais rápido possível. A gente fez isso em Guaíba. Né? Eu fui chamado pelo Ministério Público para dizer como é que eu tinha comprado uma usina em 45 dias se o outro município tinha levado, né, um ano e meio para comprar. E eu disse, é a primeira vez que eu sou chamado para apresentar eficiência. A gente pode ser eficiente, mas a burocracia não pode vencer as pessoas. E hoje a gente vive um Estado que, por interesses, né, que eu não sei quais são, mas que deixaram nesse período todo esse dinheiro parado no caixa. São 6,6 bilhões que já rendeu, já tem 8 bilhões lá, e a gente ainda não conseguiu ter uma obra pronta. E não é só na região metropolitana, a gente está falando dos Sinos, vale, margem direita, margem esquerda, Gravataí, esquerda e direita. São obras importantes que os projetos estão prontos e que precisam passar por atualização, não precisa licitar de novo. Então, o Rio Grande do Sul precisa de agilidade, a burocracia não pode vencer as pessoas.
0: Nós temos já por ordem sorteada, agradeço aos dois pré-candidatos. Agora quem pergunta é Gabriel Souza e o senhor pergunta para a Juliana em 30 segundos. Valendo a partir de agora.
4: Deputada Juliana, eu ouço muitas críticas aí que a senhora faz ao governo do Estado. É claro, a senhora é candidata, tem que criticar para tentar, né, viabilizar a sua candidatura. Mas o PDT participou desse governo e participou, aliás, de governos, de governadores, desde o Olívio Dutra, ininterruptamente praticamente. E eu quero saber, já que a senhora critica tanto, quais são os programas atuais do governo do Estado que a senhora vai manter? E quais são aqueles programas atuais do governo do Estado que a senhora vai terminar por discordar e criticar tanto o atual governo?
0: A senhora tem um minuto para a resposta.
5: Gabriel, tu tem algum problema de ser criticado e eu não entendo por quê. Porque faz parte, tu está há 12 anos no comando deste governo. E eu tenho certeza que quem está nos escutando em casa não acha bom esse governo. Os pais e as mães, eles estão preocupados porque o filho dele não está conseguindo interpretar um texto no sexto ano. A dona Jussara me mandou um áudio ontem dizendo que ela está há 6 anos esperando uma cirurgia de cartilagem. Esse estado é um dos estados que mais mata mulheres. E parece que o RS Seguro, que é um bom programa, já que tu quer falar de algum programa que eu vou manter, esqueceu de tratar dos feminicídios. Já temos mais de 40 mulheres, e eu falo aqui não como mulher só, eu falo como alguém que estudou, especialista, tenho mestrado em ciências criminais e tenho especialização em segurança pública. E é dever do Estado proteger as nossas mulheres.
0: Senhores, têm 5 minutos para debate a partir de agora.
4: Bom, Juliana, na verdade, eu aceito a crítica, não há nenhum problema, eu só aceito a crítica vinda de uma candidata governadora, desde que ela venha com uma proposta. Eu quero saber, o povo quer saber. Por exemplo, eu tive aqui no Sarandi, em Porto Alegre, com o Sebastião Melo e com o Eduardo Leite. Cheguei lá, uma senhora me disse, né, muito emocionada, que estava conseguindo comprar seus remédios naquele mês, já que as famílias estão endividadas aqui no Brasil, em virtude aí de ausência de políticas nesse sentido do governo Lula, que tu representa. Aliás, eu nunca votei no Lula, como disse alguém aqui, mas tem fotos aí de certas pessoas desse palco aqui abraçadinho no Lula aí, no passado aí, porque parece que trabalharam meio próximos, né, naquela época. Eu nunca votei no Lula, mas a Juliana representa o PT aqui nessa candidatura. Então eu quero saber, Juliana, tu vai terminar, por exemplo, com o Devolve ICMS, que a dona Maria lá do Sarandi me disse que para ela é super importante, para ela e para mais de 500 mil famílias, que o imposto é devolvido para essas famílias e essas famílias conseguem consumir no mercado, do bairro, na farmácia, na loja de roupa, no açougue. Para elas é importante isso, Juliana, é importante para o povo gaúcho saber se tu, se vier a ser governadora, vai manter ou vai terminar com o Devolve ICMS.
5: Gabriel, eu já te disse, mas eu acho que tu não escutou. A verdade é o seguinte, tudo aquilo que é bom, a gente vai manter. Não tem terra arrasada. Porque essa divisão aqui no Rio Grande do Sul é com que faz com que a gente fique atrasado.
4: O que é bom,
5: por exemplo, não há uma articulação do atual governo do Estado com Brasília, que é onde tem o dinheiro. Só porque é o presidente Lula, tu não vai sentar com ele? É isso? Vai deixar o povo do Rio Grande do Sul a ver navios porque ideologicamente tu não concorda com ele? Mas que isso, Gabriel? Eu, por exemplo, se ganhar o teu, aquele do cavalo branco, Caiado, muita gente nova que não se lembra, mas ele concorreu lá com meu avô em 89. Desde 89 ele quer ser presidente do Brasil, ele não se deu conta que passou a era dele. Esse é o que tu vota. Esse é o teu candidato. Então, qual o problema? Eu, por exemplo, sentaria com o Caiado lá em Brasília. Eu não teria nenhum problema, mesmo ele pensando diferente de mim, porque eu quero realmente fazer o Rio Grande do Sul se desenvolver. Agora, eu tenho certeza absoluta que quem está em casa, quem está no carro nos escutando, ou mesmo no trabalho, a realidade dessa pessoa não é a que tu descreve do Rio Grande do Sul. Tudo tu vai começar a fazer. Tudo agora vai dar certo, mas são 12 anos. E falando nisso, eu também quero saber como é que tu vai lidar com a questão do ano que vem. Porque vocês vão nos entregar, porque isso que vai acontecer, um Estado que tem um déficit de 4,8 bilhões na lei orçamentária.
4: Mas tu vai manter o Devolve Semestre ou não vai?
5: Eu vou manter tudo aquilo que é bom. Se tá dando certo, ué, como eu te disse, o RS Seguro é bom, mas precisa melhorar porque não abarcou os feminicídios. Entende? Então, assim, tem muita coisa boa que pode continuar.
4: E o Devolve ICMS?
5: Também. Vou continuar o Devolve ICMS, não tem nenhum problema.
4: Eu tô jovem na escola.
5: Mas, então, olha só. Tu não vai ficar me interrogando assim. Aqui é um debate.
4: Tô debatendo. Ah,
5: então, eu quero saber contigo o que, que tu vai fazer com esse déficit de 4,8 bi. Porque tu é assim, Gabriel, só tu sabe. Só tu sabe, só tu tem projeto, né? Sabe, meio chato isso, entendeu? Tu te acha, né? Desculpa.
4: Então mostra que sabes também. Eu quero saber qual é a sua proposta, candidato.
5: A senhora vai manter
4: o Todo Jovem na Escola?
5: Eu já acabei
4: que
5: de
4: ajuda
5: falar
4: 80 mil jovens a ficar na escola.
5: Não, olha só.
4: Mas é a pergunta que eu estou fazendo para ti, Juliana. Um debate é assim, o candidato faz a pergunta para outro candidato. Se tu quiseres responder, responde. Se não quiser, não responde. Mas eu estou te perguntando. Todo jovem na escola cuida de 80 mil jovens aqui no Rio Grande do Sul de baixa renda. E esses jovens ganham uma bolsa para poder ficar no ensino médio, permanecer na aula. A gente está diminuindo a evasão pela metade, o abandono escolar aqui no Rio Grande do Sul, também com esse programa. Eu quero saber objetivamente, o povo quer saber, as famílias querem saber. É bonito ver lá o jovem, os relatos das pessoas, me emociona ver o relato de uma família que está conseguindo manter seus filhos nas aulas devido à ajuda desse programa. Senhora, vai manter ou não Todo Jovem na Escola?
5: Vocês se gabam tanto, né, de ter dado uniforme para as crianças, e é algo muito positivo, porém os uniformes são de péssima qualidade. Eu recebi uma cartinha de uma menina que estuda lá na sua região, em Osório, e ela dizendo que vocês não fizeram distinção entre uniformes de menina e de menino. Todos eles com material muito ruim. Então, assim, educação tem que ter investimento.
4: Quero saber se a senhora vai manter o Todo Jovem na Escola. Não respondeu. As pessoas querem saber. A senhora quer ser governadora. Vai manter ou não vai manter o programa que mantém jovens na escola? Essa é a pergunta objetivamente. Eu não quero saber mais que tu, Juliana. Não acho que eu sei mais que alguém, não. Eu só quero que o povo saiba a tua proposta, coisa que ainda não foi bem esclarecida. O debate serve para isso. Vai manter o programa de incentivo, de viabilização dos acessos asfálticos? Eram 62 municípios sem acesso asfáltico. Agora 30 já estão conclusos e o restante em obra ou iniciando as obras?
5: Gabriel, o teu governo não entregou nada. Agora
0: fechou,
5: tu está dizendo
0: tempo,
5: que vai fazer.
0: O senhor tem alguns segundos ainda.
4: Olha, lastimavelmente ela não respondeu e eu não quero atacar absolutamente ninguém. Eu quero respostas e propostas para o eleitor saber.
0: Fechamos, mas continuamos com a mesma dupla. A senhora é quem faz a pergunta agora. Em 30 segundos, Juliana Brizola para Gabriel Souza.
5: Gabriel, eu quero saber como é que tu vai fazer, já que o ano que vem a gente vai voltar a pagar a dívida, né? E a gente não vai ter mais o fundo de reconstrução. Então eu queria saber como é que tu pensa, né? Já que vai ter um déficit orçamentário de 4,8 bi, como é que tu tá pensando que tu vai gerir, né? Já que tu é um cara de pouco diálogo, já que tu não conversa com quem pensa diferente, já que se for do outro partido não presta, né? Então eu queria saber muito, assim, como é que tu tá pensando em fazer. Tu falou de furrigão, furriguinho. Também a população tá com dificuldade de entender.
0: Um minuto para sua resposta.
4: Muito bem, eu quero primeiro dizer o seguinte, fui líder do governo do Estado na Assembleia Legislativa.
5: Sartori.
4: Líder da bancada do MDB, líder do partido, presidente da Assembleia Legislativa do Rio Grande do Sul. Evidentemente, para chegar nessas posições tem que ter muito diálogo. Eu vou sentar com qualquer presidente que seja eleito, e sim, o meu candidato à presidência é o Ronaldo Caiado. Tu representa o PT aqui. E isso não há nada de mal, não estou nem criticando aqui o PT, estou só dizendo que tu representa o PT, e isso é nítido, porque o teu vice-governador é do PT, aliás, meu caro amigo Edgar Preto. Nos vemos muito bem quando ele foi deputado estadual, meu colega, assim como me dei muito bem contigo quando foi meu colega. Consigo conversar com quem quer que seja. Agora, eu pergunto para o eleitor agora, Tem algum salário atrasado de servidores? Tem algum hospital sem recursos em dia? Tem algum fornecedor de estradas, construtoras, fornecedor de diversos insumos, de merenda escolar que não está com o recurso pago devido pelo Estado? As contas estão em dia. O que existe é um déficit orçamentário que é diferente da questão financeira.
0: Agora são 5 minutos para o senhor.
5: Desculpa, mas tu não respondeu como é que tu vai fazer a partir do ano que vem. Se tu vai lá em Brasília, vai dialogar e assim, só para esclarecer, tá? Só para esclarecer. Eu tenho o apoio do PT, né? Historicamente o PT nunca apoiou, veja como eu sou uma pessoa articulada, consegui o apoio do PT, muita gente me dizia, não vai conseguir, tu deve ter apostado bastante nisso, mas eu consegui porque eu dialogo. Inclusive a gente é bem diferente, somos 8 partidos diferentes, pensamos diferente, mas nos unimos porque o Rio Grande do Sul merece mais. Nós nos unimos porque não podemos mais deixar que as nossas diferenças sejam maior do que o desenvolvimento para o nosso Estado. E eu sou neta de Leonel Brizola, minha vertente é o trabalhismo que equilibra o capital e o trabalho. Eu sugiro um grande pacto nesse Estado, com os trabalhadores e com os empresários, para que a gente volte a desenvolver. Agora, eu volto a te perguntar, tu pretende pedir para o próximo presidente para que ele avance, né, com o Fonrigues, mais 2 anos, mais 3 anos?
4: Exatamente, vou pedir a prorrogação do Fonrigues, ela ali falou para o ouvinte ali sobre o Fonriguezinho e Fonriguezão, é que o Lula aprovou agora o PROPAG, que é a renegociação do Estado da dívida com a União, que está vigendo aí, eu quero assinar o PROPAG, mas no PROPAG não estão inclusas todas as dívidas que o Estado poderia ter a folga do pagamento. Eu quero usar esse recurso no novo Fonrigues para proteger as lavouras das questões climáticas, principalmente as lavouras, com uma grande política de irrigação e também com um grande programa de manejo do solo. Agora, Juliana, tu represento o PT aqui, eu não sei por que tu fica ofendida, e na verdade eu até sei que tu não é do PT, tu é do PDT. Nessa eleição tu não é PT, mas é sabor PT, né, Juliana? Vamos ser francos, porque a verdade é que o teu programa é um programa de esquerda, que é um programa, tudo bem, não tem nenhum problema. O último governo de esquerda que nós tivemos aqui foi o governo que quebrou o Rio Grande do Sul, inviabilizou as contas públicas, aumentou o gasto acima da arrecadação. Então foi bom tu ter trazido esse assunto das finanças públicas, isso mexe na vida das pessoas. Eu sei quanto que faz diferença lá na vida das pessoas, né? Quando a gente consegue fazer o SUS gaúcho, eu tive lá no São Lucas da PUC agora, dias atrás, e vi lá o relato de uma senhora que conseguiu fazer finalmente sua cirurgia de ortopedia de joelho, né? Diminuímos 60% a fila do SUS, que é uma questão da tabela SUS Federal. Aliás, te devolvo a pergunta, tu vai pedir pro Lula finalmente atualizar a tabela SUS Federal, que hoje paga R$1,80 um hemograma, por exemplo, R$27 uma biópsia que custa R$550?
5: Gabriel, mais uma vez eu vou te repetir. Eu tenho orgulho de ter conseguido reunir 8 partidos. Tu perdeu praticamente toda a tua base, né? Tu vem para essa aliança, tu vem com uma aliança muito menor do que o Eduardo Leite conseguiu. Porque realmente eu vejo que o Eduardo Leite tem algo que tu não tem, que é articulação. Mas ao mesmo tempo, esse governo tem preconceito ideológico de ir a Brasília para conquistar tudo aquilo. Eu já conversei com o presidente Lula e ele é sensível à prorrogação. Tu já falou com o Caiado? Você já falou com o Caiado? Vê se o Caiado também está sensível a prorrogar o Fonrigues por mais 2, 3 anos. A outra coisa, nós precisamos ir mais a Brasília e articular o Fundo Constitucional do Sul, que já teve, já ouviu falar? Isso, porque lá no Nordeste já teve, né? Outrora os nordestinos precisaram, agora somos nós. Mas para isso, gente, mais uma vez eu digo, vamos parar com essa coisa. Tu é do PT, aí tu é no INE, tu é Bolsonaro. Gente, vamos resolver o problema das pessoas. Vocês tiveram 12 anos e não resolveram.
4: Não é PT, Juliano, sabor PT que tu é. Não é PT nessa eleição. Mas assim, eu quero saber o seguinte. Tu vai pedir pro Lula ou não para corrigir a tabela SUS? Eu vou pedir. Vou falar com quem quer que seja. A tabela SUS é que está inviabilizando o atendimento dos hospitais. Qualquer diretor de hospital sabe disso. Pagar R$10, um pouco mais de R$10, uma consulta especialista. É evidente que o Estado tem que botar mais dinheiro e está botando no SUS gaúcho. Eu vou zerar a fila do SUS a partir do fortalecimento do SUS gaúcho, que é um programa que nós criamos. Aliás, tu vai manter o SUS gaúcho ou vai terminar com ele?
5: Eu vou manter o SUS gaúcho, como eu disse que outras coisas vão manter, mas desculpa, Gabriel, o estado que tu fala não é o estado que eu vivo.
4: Agora, não entendi isso. Vai manter o SUS gaúcho? Vai manter o Todo Jovem na Escola, a princípio? Vai manter o Devolve ICMS? Vai manter o RS Seguro? Afinal, então, tu vai votar em mim?
5: Não vou votar em ti, porque tu não vai chegar, né? Eu vou votar em mim? Não, não dá, eu não voto. Eu não concordo contigo. Agora, assim, gente, pra terminar, o Gabriel...

0: Ele acha que o Estado está maravilhoso. Mas quando ele diz que quer fazer isso, fazer aquilo, eu de novo digo, por que que tu não fez? O salário atrasado e parcelado, tu era líder do governo Sartori, que foi quem fez isso. E não vem dizer que recebeu, né, falido.
1: O secretário da Fazenda, por um período, foi do PDT, coordenador do teu plano de governo, inclusive no governo Sartori. Mas o governo Sartori realmente teve dificuldade fiscal por causa do governo anterior, evidente, que aumentou as despesas acima da arrecadação em bilhões de reais e inviabilizou as políticas públicas. Então, o que eu quero dizer é o seguinte, primeiro, quem vai chegar ou não, Juliano, tu que me chamou de metido, metido aqui está sendo você, me perdoe, porque quem vai escolher o governador ou a governadora é o povo gaúcho, e tenho certeza que estarei lá.
2: Assim, nós fechamos essa rodada de tema livre e vamos já direto às considerações finais. Quero agradecer mais uma vez a plateia, aos ouvintes que estiveram aqui conosco, comunicadores, líderes do Grupo RBS, entidades empresariais e de diversos setores aqui do Rio Grande do Sul. 140 pessoas estiveram conosco, os nossos convidados nessa manhã, sem contar todos que estão nos assistindo, nos ouvindo. Então, muito obrigada. Do fato ao voto, o Grupo RBS está contigo para essa eleição mais uma vez. E nós vamos às considerações finais, já sorteamos a ordem. Um minuto para Luciano Zucco.
3: Muito obrigado, Andressa, obrigado ao Grupo RBS, a Gaúcha, obrigado a todos que estão aqui na manhã de hoje, a todos os ouvintes. É muito importante que a gente tenha o entendimento dos projetos que estão se apresentando aqui. O projeto do atraso, o projeto do PT, da esquerda, do aumento de imposto, da máquina inchada, e o projeto do continuismo, um projeto que teve oportunidade, que teve recurso, que teve tempo, 8 anos, mas não fez. E o que fez, nós vamos continuar, não tem problema, não é terra arrasada. Mas nós queremos um Rio Grande melhor, nós queremos uma mudança efetiva, nós queremos prosperidade, esperança, queremos uma gauchada batendo no peito. Nós somos um Estado referência para várias nações no agro, na indústria, no comércio, na cultura gaúcha. E eu quero muito agradecer a todos vocês e dizer sim, o Rio Grande pode mais. O Rio Grande merece mais.
2: Muito obrigada, Luciano Zucco. Agora, Marcelo Maranata, um minuto para o senhor.
4: Gratidão ao Grupo RBS, para todo mundo que está nos ouvindo em casa. Nessa eleição a gente vai ter só 4 candidatos. Na outra eram 9. Um que representa a extrema esquerda, a extrema direita, a continuidade de tudo que está aí. E a única, o único projeto novo, diferente para o Rio Grande do Sul, né, de quem teve a experiência de começar a vida engraxando sapato, entregar jornal, abrir o comércio, ser lojista e o único prefeito. Então quero agradecer a oportunidade, que Deus abençoe o Rio Grande do Sul. Essa é a eleição mais importante na nossa vida, nós não temos direito a errar e nós vamos vencer sem largar a mão de ninguém. É, não tem sucesso no mundo que recompense o fracasso na família. Se tiver, alguém me conta aí, tá? E o Rio Grande do Sul não tem direito de fracassar. Nós vamos vencer do mesmo jeito que a gente venceu a enchente, ninguém largando a mão de ninguém. Que Deus abençoe o Rio Grande, que Deus abençoe as nossas famílias, que Deus abençoe a casa de cada gaúcho e que tenha habilidade de escolher o melhor para o Rio Grande do Sul nessa eleição.
2: Gabriel Souza, pela ordem sorteada, o senhor é o próximo e tem 1 minuto a partir de agora.
1: Quero agradecer a RBS aqui pela oportunidade, agradecer a audiência, quem está nos assistindo, nos ouvindo, agradecer a minha família, a Thalise e a Dora, que estão sintonizadas também, me ouvindo. É, agradecer também o Hernani Polo, que é nosso candidato a vice-governador, o Germano Rigoto e o Frederico Antunes, candidatos ao Senado. Dizer que nós tivemos muitos avanços sim nesse governo, quem nega isso coloca-os em risco. A gente precisa avançar de um jeito seguro, um novo jeito de seguir em frente. Nós não queremos fazer a terceira edição do atual governo, do governador Eduardo. Queremos fazer a primeira edição do governo Gabriel Souza, Hernani Polo. E essa primeira edição vai aproveitar os avanços. Olha só o que aconteceu com o IDEB, com o Enem. Nós ficamos em primeiro lugar no Enem. Fomos o estado que mais cresceu no IDEB, que é o principal indicador de qualidade de educação. Aliás, hoje é o Dia Nacional do Profissional em Educação. Meus parabéns a eles e elas pelo seu dia. Quero dizer que nós vamos fazer o Rio Grande avançar, evoluir de um jeito seguro, sem retrocessos, admitindo que ainda coisas avançar naturalmente, que a gente vai viabilizar as políticas para tanto. Muito obrigado.
2: Obrigada. E agora, fechando, Juliana Brizola, 1 minuto para a senhora.
0: Também quero agradecer a Andressa, a RBS, a todos presentes aqui. Agradecer ao meu vice, Edgar Preto, dizer que tenho muito orgulho de andar contigo. E deixar claro para quem está nos escutando, para quem está aqui também, que a gente tem 4 candidaturas. Né? A gente tem a candidatura do Maranata, que está meio figurando, né? A gente tem a candidatura do Zucco, que representa a taxação do Trump, né? Que aqui o Rio Grande do Sul

0: Sul foi o estado mais prejudicado com isso, não é? E eu acho isso um temor, né? Alguém que vai para fora do Brasil pedir para que o nosso país seja taxado. E o Rio Grande do Sul que mais sofreu. E a candidatura de quem está desesperado porque não consegue subir nas pesquisas. Então, assim, gente, é hora da gente entrar para uma eleição. A gente precisa que as pessoas... Todo mundo aqui tem projeto. Essa é a verdade. Tanto é que a gente coloca isso no papel e entrega lá no tribunal. Quero agradecer a cada um e a cada uma que nos escutaram até aqui. Obrigada.
1: Muito obrigada também. Quero agradecer a todos os nossos ouvintes, nossos parceiros de todos os dias. Nós ficamos por aqui com o debate da Gaúcha, mas em 2 minutos tem Kelly Matos, Paulo Germano e Gabriel Weiner aqui do Teatro do Prédio 40 da PUC com a repercussão deste debate. Muito obrigada. Até amanhã.
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3: Aí tivemos os debates dos governadores do estado do Rio Grande do Sul, você acompanhando aqui desde as 8 horas da manhã, nesse debate, o primeiro debate das eleições ao governo do estado do Rio Grande do Sul, mostrando suas propostas, falando, discutindo. E agora a gente já volta com a nossa programação normal aqui na programação da Cultura FM 96.5. Bom dia! 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
1: Vamos conferir agora as previsões para mais três signos do zodíaco.
0: Libra, Escorpião, Sagitário.
1: Você de Libra, seu maior projeto é se desvencilhar do poder que algumas pessoas exercem sobre você. Resgatar sua história e aceitar os antepassados vão te ajudar a ultrapassar obstáculos para ser livre e conquistar seu verdadeiro projeto de vida. Sua cor do dia é marrom e o número da sorte, 58.
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1: Seguindo para Escorpião. Tudo que nutrimos em nosso pensamento é vibração, podendo ajudar ou prejudicar suas metas. Seja sábio e conscientize-se. Não há inimigos. Você é seu próprio amigo ou inimigo. A cor do dia é verde e o número da sorte, 34.
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1: E para fechar esta parte, Sagitário. Suas crenças são poderosas a ponto de bloquear sua prosperidade. A forma como você enxerga o progresso e o setor financeiro é pequena e barra as oportunidades. A cor que te ilumina é o vermelho, com o número da sorte, 25. Daqui a pouco estaremos de volta com as previsões finais do Guia Astral. Não saia daí.
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0: Jorge e Matheus. Amo noite e dia pra começar o nosso programa nessa manhã de quinta-feira. Essa é a Cultura FM, hein?
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0: É isso aí, Joel. 96.5. Essa é a Cultura FM. Quem se liga, liga sempre. Um abraço pra turma aí ligadinho com a gente. Muito bem. Deixa eu mandar um abração especial pra galera que tá de aniversário hoje também, né? Mandar um abração aí pra Senir Godoy de Souza, que hoje está de aniversário. Parabéns aí para a Senira. Saúde, felicidade, muitos anos de vida. Também aí para o Evandro Tonelli. Parabéns, Evandro. Saúde, sucesso, muitos anos de vida. Aí para o Matheus Santos Silva também. Grande abraço, Matheus. Felicidades. Para Joyce Dias, de aniversário hoje também. Para Cláudia Vasconcelos, parabéns também, felicidade, muitos anos de vida aí para Cláudia, pessoal aí também da Benoit, ligadinhos com a gente, um abraço. Para Elisete Pinheiro, um grande abraço, saúde, felicidade, tudo de bom. Pro Carlos também, de aniversário hoje, alô Carlos, um abraço. Carlos Brizola, também aí para Helda Toghini, um abraço. Para Daniela Santos, para Cleonice Apolinário, também para o Gilney Kummer e para a Litiele Brunheira. Parabéns aos aniversariantes dessa quinta-feira, hoje dia 6 de agosto de 2026.

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1: Estamos de volta para a última parte do Guia Astral. Vamos conferir agora as previsões finais do Zodíaco.
0: Capricórnio, Aquário, Peixes.
1: Querido Capricórnio, pare de querer controlar tudo. Isso prejudica seu desenvolvimento, o amor e a autoestima. Solte, respire e aceite. Sua cor do dia é azul escuro e o número da sorte, o 4.
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1: Agora vamos às previsões para Aquário. Se você se sente controlado, seja sincero, cure essa sensação e busque uma troca saudável. As piores prisões são as camufladas, aquelas que negamos. Sua cor é preto e o número da sorte, o 15.
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1: E encerrando o nosso Guia Astral de hoje, vamos falar de Peixes. Pisciano, deseja ser reconhecido no trabalho, pelos amigos, pela equipe? Pare com isso. Faça seu melhor e reconheça-se. Por que precisa de provas? Sua cor é laranja e o número da sorte, o 60. Foi um prazer estar com você em mais uma edição do Guia Astral. Obrigada pela sua companhia. Espero você no próximo programa com novas previsões e muita energia positiva. Até a próxima.
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Esse é o Copo Trincado com Avanir Portela e os guris aqui na Cultura FM. Muito bem, muito bem. Vamos nessa. Um abração aí também pros amigos. Meu amigo Pedro, que tá na sintonia. Pedro Miranda, um abraço. Também aqui pra Denise, que tá na audiência com a gente. Ô, galera, obrigado pela sintonia, pela audiência de vocês aí também ligados na Cultura FM.

0: deixa eu mandar um abração também para um grande amigo meu, o seu Tatão, que tá na sintonia com a gente, né, seu Tatão? Um abraço aí, tá na Rua Maria Rocha, ligados com a gente aí. Ô, seu Tatão, todos os amigos da comunidade Maria da Rocha, aí ligados com a gente, na Alves de Moraes, nossos amigos ligados com a gente aí, curtindo a programação Cultura FM, né? O seu Tatão lá tá tomando um café da manhã, aí ligadinho, tomando um chimarrão, já preparando o almoço do meio-dia, né, seu Tatão? E de ouvido sempre ligado aqui no nosso programa aí. Um grande abraço pro seu Tatão aí e que Deus abençoe sempre esse grande parceiro, grande amigo aí também, né? É, inclusive, receba aí com carinho também o abraço especial do parceiro, né? O amigo Jovense também, que já estendo um abraço pro Tatão aí, desejando sempre muito sucesso, muita saúde pro seu Tatão, que tá aí também na audiência com a gente aí também. Muito bem! Eita, seu Tatão, velho! Vamos lá, já temos uma notícia na hora certa aqui? Já temos uma notícia na hora certa? E aí a gente já retorna aqui com a segunda parte do nosso programa, aliás, terceira parte do nosso programa Balança Região. Passou rápido aqui o dia hoje, né? Tá passando rápido por demais, hein? E a vida é assim, a vida é sempre em movimento, né, senhoras e senhores? Sempre em movimento. 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
2: 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Notícia na hora certa, 11 horas. Professora fica ferida em ataque de aluno de 15 anos com facão em Rosário do Sul, na fronteira oeste. Caso aconteceu no Instituto Estadual de Educação Rui Ramos. 17 pessoas são presas em operação da Polícia Federal contra grupo que usava aviões para tráfico internacional de drogas. Mandados foram cumpridos no Rio Grande do Sul e Paraná. Vice-presidente dos Estados Unidos, J.D. Vance, afirma que acordo nuclear com o Irã ainda pode demorar. Sol com algumas nuvens em Porto Alegre. Agora faz 23 graus. A instabilidade atinge áreas da fronteira oeste, Campanha e Missões, e se espalha pelo estado entre a tarde e a noite. 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
4: Acostamento e uma faixa da freeway seguem bloqueados no quilômetro 66, no sentido ao litoral, em Gravataí. É o local onde segue carreta que incendiou na madrugada. Com o trânsito, Leandro Rodrigues.
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2: As apostas online, conhecidas como bets, provocaram uma saída líquida de 62 bilhões e 500 milhões de reais do orçamento das famílias brasileiras em 2025. O dado está no Boletim Fiscal dos Estados Brasileiros, elaborado pelo Comitê Nacional de Secretários da Fazenda. A saída líquida corresponde à diferença entre tudo que apostadores colocaram nas plataformas e o dinheiro que retornou em forma de prêmios. A perda média é estimada em 4 bilhões e 700 milhões de reais por mês, o que equivale a 0,68% da renda disponível para as famílias. O número de mortos com a crise migratória na fronteira entre Marrocos e o território espanhol de Ceuta, no norte da África, passou de 100. O dado foi atualizado hoje pelo governo local. A maioria das vítimas se afogou no mar Mediterrâneo. Ao todo, 72 mil pessoas fizeram a travessia a nado ou pela cerca que divide os territórios. Entre 3 e 5 mil imigrantes ainda permanecem na cidade espanhola. A onda de imigrantes se intensificou entre os dias 30 e 31 de julho, em um intervalo de poucas horas. 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Notícia na hora certa, volta na Rede Gaúcha ao meio-dia. Da redação, Felipe Baques.
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0: Agora 11h04, bom dia!
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1: Olá, gente, esse é o Balança Região, 11:08. Valeu, galera. Um abração aí também aí pro Robson, tá aí na audiência com a gente. Meu amigo Rafael. Ô, Rafael, um abraço pra vocês aí, tudo de bom, galera. Vamos que vamos, seguimos só nesse clima aqui, ó.

você virou saudade, só pra contrariar, hein, galera? Vamos nessa, hein? Essa é a Cultura FM, quem se liga, liga sempre. 14 anos ao teu lado e a gente vai seguindo por aqui de música, de informação, na rádio dos melhores ouvintes. E os gremistas, hein? Os gremistas estão felizes hoje, hein? Quebraram um tabu, venceram o Mirassol e estão nas quartas de final da Copa do Brasil. Após o empate de ida em São Paulo, na Arena o Tricolor fez 1-0... e passou para a próxima fase pela primeira vez. Ganhou do Mirassol em 5 partidas entre as duas equipes. Então, eram 4 vitórias para os paulistas e um empate. E a retirada tão pouco veio junto à classificação para as quartas de final da Copa do Brasil. Na ida, no Maião, empate em 1-1. Em Porto Alegre, na volta 1-0, com gol marcado de falta por Pavon aos 36 do primeiro tempo. Então, o adversário da próxima fase do Grêmio será conhecido no sorteio que ocorrerá nesta terça-feira, dia 11, às 11 horas da manhã, na sede da Confederação Brasileira de Futebol do Rio de Janeiro. É, o Grêmio passou e hoje é dia de Internacional. E o Inter, senhoras e senhores, o Inter vai contra o Corinthians. Contra o Corinthians hoje, às 20 horas, a Neoquímica Arena em São Paulo. Vai ser também outro jogaço de bola. E o Colorado chega à vontade 2-0, mas tem que segurar o jogo e tentar fazer um golzinho, né, para destabilizar aí os paulistas. Então tá aí, dupla Grenal, né, o Juventude ficou para trás, perdeu de 1-0. E o Grêmio ganhou ontem, agora temos o Internacional hoje à noite, né, pela Copa do Brasil. Se passar, passa para as quartas também. Vamos que vamos. Agora, 11h14. Você conhece esse sucesso aqui, ó? É? Conhece o Wellington Pedro ou não? Conhece? Então você vai conhecer agora. Em 2023 ele brilhou muito e representou muito bem aí Santa Catarina, ele é de lá, né? Mas tem raízes aqui com o povo gaúcho também. O Wellington Pedro!

0: aí, o cantor é o Wellington Pedro.
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1: 11h22 agora, bom dia.
2: Joelson, quero mandar um abraço lá pra minha avó e pro meu avô lá do São Miguel.
1: Valeu, um abração pros avós aí do São Miguel, da minha amiga Sofia. Alô, Sofia!

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3: Muito bem, senhoras e senhores, 11h26 agora. Olha, com um aviso de utilidade pública por aqui, a ouvinte Salete de São José do Herval, da rua Bento Gonçalves, nos manda pra gente aqui que está sem água na Avenida Bento Gonçalves. Ah, tá sem água aí na Avenida Bento Gonçalves. Então, acho que por volta agora pela manhã, provavelmente é Salete. Por gentileza, desde que horas está sem água aí? Né? Provavelmente essa rua de São José do Herval está sem água. Na rua Bento Gonçalves.

0: Gonçalves, na cidade de São José Derval, então aqui, tá? Relatos dos ouvintes que nos mandam aqui no WhatsApp, no 3389-1110. Agora 11h26, quinta-feira, é dia de Em Pauta com Sicredi. Ah, é dia de Em Pauta com Sicredi. A gente vai trazer aqui a partir de agora, então. Bora lá.
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0: 11h27, em pauta com o Sicredi a partir de agora, hoje na comunicação da Lise e do Moisés, agência de Fontoura Xavier de São José Derval, que traz as informações aos cooperados desta quinta-feira, 6 de agosto. Bom dia, Lise, bom dia, Moisés, a partir de agora é com vocês.
5: Bom dia, Joelson, bom dia a todos os ouvintes da Rádio Cultura. É uma satisfação estar com vocês em mais uma edição do nosso programa. Então, hoje a gente vai conversar sobre o Plano Safra 2026-2027, trazendo informações importantes sobre o crédito rural, oportunidades para os produtores e as principais novidades dessa safra. E para esse bate-papo, então, eu conto com a participação do meu colega Moisés, que irá compartilhar conhecimento e esclarecer as principais dúvidas sobre o tema. Bem-vindo, Moisés.
6: Bom dia, tudo bom? Bom dia, ouvintes da Rádio Cultura. É uma satisfação participar desse momento e falar sobre o assunto tão importante para nossos produtores rurais e para o desenvolvimento do agronegócio aqui na nossa região.
5: Moisés, todos os anos a gente ouve falar sobre o lançamento do Plano Safra. Para quem está nos acompanhando, o que é exatamente o Plano Safra?
6: Então, o Plano Safra é o principal programa de crédito rural do país. Por meio dele, então, os produtores têm acesso aos recursos para custeio da produção, investimentos na propriedade e também o desenvolvimento das atividades agropecuárias. É uma ferramenta fundamental para impulsionar o agronegócio, incentivar os novos investimentos e fortalecer a produção rural brasileira, né?
5: E uma dúvida bastante comum é sobre a origem desses recursos. Eles vêm somente do governo federal?
6: Não, na verdade os recursos ele vem de diversas fontes, como recursos controlados sim pelo governo federal, a poupança rural, letras de crédito do agronegócio, né, que é as LCA, recurso próprio das instituições financeiras e linhas operadas com recurso daí do BNDES, né? Essa diversidade permite ampliar o acesso ao crédito para os produtores rurais.
5: E quem é que pode ter acesso a esses recursos?

0: o produtor pode acessar e as taxas também.
1: Uma dúvida muito frequente que o pessoal tem é a diferença entre custeio e investimento. Consegue explicar para nós a diferença?
0: Sim, o custeio ele financia as despesas da produção, como semente, fertilizantes, defensivos, rações e demais insumos necessários para a atividade rural, que seria o plantio normalmente, né? Já o investimento é voltado para melhorias que permanecem na propriedade e contribuem para aumentar a capacidade produtiva, como máquina, implemento, armazenagem, energia solar, construções rurais, nessas linhas.
1: Moisés, um exemplo bem prático, assim, eu tenho uma plantação de erva, eu já tenho ela, já está produzindo. Eu preciso colocar fertilizantes, então vou fazer um custeio.
0: Custeio,
1: né? Uma manutenção na minha produção de erva. Agora, se eu quero fazer um replantio, aí ele entra em investimento? Tipo, tem erva que já está, não está mais produzindo.
0: Se tu vai replantar, no caso, para comprar mudas e coisas, seria um investimento, porque daí é a longo prazo, né?
1: Tá. E na prática, o que o produtor pode financiar através dessas linhas?
0: As possibilidades são bem amplas, né? No custeio pode ser financiada as despesas de produção agrícola e pecuária. E na linha de investimento pode financiar, então, como eu já falei, máquinas, equipamentos, armazenagem, energia solar, melhoria nas instalações da propriedade, projetos que contribuem para o crescimento e melhoramento da propriedade.
1: Outra informação também que sempre gera interesse entre os produtores, normalmente são as taxas de juros. O que, que ela mudou? Plano safra do ano passado para esse ano.
0: É, uma das boas notícias da safra é a redução das taxas de juros, né, em linhas de crédito rural, tanto para a agricultura familiar quanto para os demais produtores. Além disso, houve ampliação dos recursos disponíveis para financiamento.
1: Tem como a gente destacar alguma dessas condições?
0: Sim, sim. Tipo, para produtores enquadrados no Pronaf, as taxas vão variar conforme a finalidade do financiamento. Pode ir de 1 até 7,5 para o pequeno produtor. Já os produtores do Pronamp contam com as taxas de até 9% ao ano. Para os demais produtores, as principais linhas de custeios, então ficou em 12,5% ao ano. E as linhas de investimentos possuem taxas de 8%, dependendo da finalidade do projeto, né?
1: Um produtor que está nos ouvindo agora e tem interesse em acessar essas linhas, o que, que ele deve fazer?
0: O primeiro passo é procurar a sua agência, né, do Sicredi. A nossa equipe irá atender as necessidades do produtor e vai apresentar as opções disponíveis e orientar sobre a documentação necessária para fazer então essa operação, né?
1: Muitas vezes o produtor ouve falar em projeto técnico quando busca um financiamento. Afinal, o que é esse projeto e por que ele é tão importante?
0: O projeto técnico é um planejamento do investimento que o produtor pretende realizar, né? Nele são descritos os objetivos do projeto, os itens que vão ser financiados e os custos envolvidos e o resultado esperado para a propriedade.
1: Então, ele ajuda a organizar melhor o investimento.
0: Isso. Além de facilitar a análise da operação de crédito, o projeto ajuda o produtor a ter mais clareza sobre o investimento, suas etapas e os benefícios que vai alcançar. É uma ferramenta importante para aumentar a segurança e a viabilidade do projeto. E também porque tem exigência depois, via do governo, né, a fiscalização, de apresentar que realmente foi investido naquilo que o associado precisava. Né?
1: E está no projeto, né?
0: Isso.
1: Na verdade. E depois do financiamento, aliás, depois que o financiamento ele é aprovado e o recurso liberado na conta do associado, existe algum acompanhamento?
0: Sim, é por isso que tem que ter o projeto e o associado tem que seguir o que está nele, no projeto, pois os recursos têm que ser aplicados conforme a finalidade contratada. Além disso, a cooperativa realiza o acompanhamento das operações, né, para garantir a correta aplicação do crédito e contribuir para que o seu investimento seja de fato realizado, né?
1: É, e em questão assim, a pessoa fez o projeto, colocou que vai plantar um milho, vamos supor um exemplo, né? E não plantou. O que pode acontecer?
0: É, pode acarretar de uma fiscalização, né? Exigir a liquidação imediata do contrato e ainda tem multa, né? Por não ter sido feito e usado recurso com
1: federal, no
0: caso, né? Que eles possam vir a fiscalizar e cobrar essa multa também, né?

0: e desclassificar a pessoa, né? Isso, o associado deve. Não pode mais fazer
1: crédito via recursos repassados.
0: Certo. Uma preocupação constante do produtor também são os eventos climáticos, né? E as perdas de produção. Existem algum mecanismo de proteção?
1: Sim, o produtor então pode contar com ferramentas importantes de proteção, como o ProAgro, né, que é o mais tradicional, e também tem seguros agrícolas, pecuários e rurais, né, se tem intenção de proteger a sua cultura.
0: Então, Moisés, estamos chegando ao fim do nosso programa, né, hoje bem rápido, né, com algumas informações bem importantes. Claro que nem tudo a gente conseguiu trazer, né, Moisés? Se ficar alguma dúvida, pode passar na agência, né, para a gente esclarecer melhor. Mas eu gostaria de pedir para ti, então, uma mensagem para os produtores que estão nos acompanhando.
1: Então, o Plano Safra 2026-27 traz oportunidades importantes para nós investir, modernizar a propriedade e aumentar a produtividade. Nossa recomendação é que os produtores procurem a sua agência do Sicredi, conversem com sua equipe de atendimento e façam um bom planejamento para aproveitar as melhores oportunidades disponíveis. Então, também aproveitando que amanhã nós teremos aqui na nossa cidade, Fontoura Xavier, a Feira do Produtor Rural ali no estacionamento do Sicredi. Quem puder vir, né, a comparecer.
0: Obrigada, Joelso, pela oportunidade. Tenham todos um bom dia.
1: Bom dia a todos.
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2: Hora certa.

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8: Hora certa.
9: 11:45.
10: Simbora!

0: banda Brilha Som na Cultura FM. Maravilha, galera. Vamos que vamos, hein? Seguimos por aqui, quase meio-dia, no oferecimento da clínica da doutora Paola Formenton, harmonização orofacial e odontologia, Cato Materiais de Construção, loja preciosa, tem unidade móvel, já vamos 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
0: Valeu, um bom final de semana para vocês aí, minha amiga Eliane. 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
2: Aí, Júnior, o que será que tinha naquele áudio, hein, meu irmão?
3: César,
4: eu também quero saber, velho.

0: certa, IESA GWM, com condições exclusivas em toda a linha. Notícia na hora certa, meio-dia. Entra em vigor alerta vermelho do INMET para tempestade em 214 municípios gaúchos da metade sul, oeste, centro e partes da região dos Vales, Metropolitana, Missões e Noroeste. Superior Tribunal de Justiça decide nesta quinta se pune ministro Marco Buzzi por acusações de assédio. Punição pode chegar à demissão. Presidente Lula sinaliza aliados que busca conversar com Donald Trump por telefone na próxima semana, em meio à crise diplomática. Sol com algumas nuvens em Porto Alegre, agora faz 24 graus. A instabilidade avança pelo Rio Grande do Sul entre a tarde e a noite. 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
2: Tem lentidão na Protásio Alves, em direção ao centro, começa ali na altura da Jaime Teles, só melhora mesmo adiante da Ramiro Barcelos. Tem obra na altura do viaduto da Silva Só que acentua essa lentidão pro horário. Com o trânsito, Leandro Rodrigues.
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0: Perícia confirma que menino espancado pelo pai em Viamão morreu por trauma na região da cabeça.
3: O laudo de necropsia de Oliver Grayson foi concluído e enviado à Polícia Civil nessa semana. O documento confirma que a criança de 3 anos sofreu lesão crânioencefálica. Isso significa que ele morreu em decorrência das lesões que sofreu na cabeça. Essa já era a principal suspeita dos policiais a partir de depoimentos dos médicos que fizeram o atendimento. Oliver foi encaminhado ao Hospital de Pronto-Socorro no dia 5 de julho e morreu 3 dias depois. O pai dele, DeAndre Grayson, foi o autor das agressões. Ele está preso, assim como a sua esposa e mãe de Oliver, Mayana Rogers. O prazo para conclusão do inquérito se encerraria nessa semana, mas foi prorrogado por mais 10 dias após decisão da Justiça. Da redação, Guilherme Milma.
0: Hospital da Fronteira Oeste retoma atendimentos que estavam suspensos desde chuvas da semana passada.
4: O Hospital Santo Antônio de São Francisco de Assis retoma hoje os serviços que estavam suspensos após danos na área de esterilização de materiais causados pelas chuvas da semana passada. 43 pacientes precisaram remarcar cirurgias, microcirurgias e curativos não urgentes. O investimento para recuperar o que foi danificado foi de cerca de R$ 50.000. O hospital é o único da cidade. De Santa Maria, Tailine Manganelli.
0: 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Notícia na hora certa, volta na Rede Gaúcha às 14h. Da redação, Felipe Baques.
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3: Muito bem, senhoras e senhores, uma boa tarde para você. Está entrando no ar o nosso programa A Hora do Recado, aqui pela Cultura FM 96.5. Quinta-feira, 6 de agosto de 2026. Tempo começa uma pancadinha de chuva de leve aqui na região. Previsão de chuva aí para as próximas horas, né? Mas alguns locais terá um tempo um pouquinho mais pesado. Mas aqui para a nossa região, os prognósticos ainda até o momento está tudo dentro da normalidade. É? E qualquer informação a gente vai estar atualizando aqui os nossos ouvintes. A gente sabe que tem muitas pessoas que se preocupam, principalmente, né, com o risco de tempestades, com o risco de temporais fortes, ventanias, granizo, né? E a gente não pode fazer sensacionalismo de estar assustando as pessoas. A gente jamais vai estar fazendo isso. A gente trabalha com o que é concreto, né? Trabalha com os prognósticos dos tempos de confiança. A gente não pode ser também, né, imaturo de dizer também que não vai acontecer nada, né? Pelo contrário, vai acontecer. Aí é uma chuva forte em alguns locais aqui do estado. Nós teremos, infelizmente, uma previsão de chuva aí mais complicada um pouco, né? Mas os prognósticos do tempo também pode errar, né? Pode ser que a gente torce aí que essa tempestade não venha, né? De certa maneira. Mas, segundo a Metsul, que geralmente tem acertado muito, as rajadas de ventos de passagem da linha poderão atingir entre 70 a 100 km por hora em alguns locais nessa quinta-feira. Né? E alguns, a gente sabe que em algumas cidades, como já tivemos aqui esse ano, foi terrível, né? Foi bom. E daqui a pouquinho a gente vai estar atualizando aqui a previsão do tempo na 96.5, né? Mas a gente sabe, a gente viu que tem muitas pessoas que têm medo, né? E quando começa o tempo fechar muito assim, tudo mais, e com razão, né? Mas não precisa ficar, gente, com aquele remorso, aquela questão toda, né? Vamos manter a calma, que é a melhor forma possível. Claro, sempre ficarmos alerta. Isso, temos que sempre estar alerta, né? Mas a gente vai comunicando e vamos falando aí, né, para as próximas horas aqui para a nossa região, que deverá ser uma chuva nesse primeiro momento tranquilo, né, em alguns locais, né? Não vai ser todo o estado do Rio Grande do Sul que vai ter esse ciclone extratropical, que começa a se formar hoje no Uruguai e ganha força com intensidade na costa uruguaia amanhã e vai se afastar rapidamente do continente do Atlântico, né, no final de semana. Então, quinta, sexta e sábado, né, vai ser de atenção aqui para nossa estado do Rio Grande do Sul, né? Mas as áreas que tem que ter um certo cuidado também, região, são quatro regiões, né? Oeste, Noroeste, Centro e Sul do estado. Porto Alegre tem uma região, um risco forte e intenso de vendaval no final do fim do dia. Inclusive, áreas como Uruguaiana, Itaqui, Alegrete, São Gabriel, Rosário do Sul, Santana do Livramento, Dom Pedrito, Bagé, Jaguarão, Santa Vitória do Palmar, Rio Grande, Pelotas, Caçapava do Sul, Santiago, Santa Maria, Encruzilhada do Sul e Camaquã, né? Pela violência do vento, os danos da rede elétrica podem ser extensos. O pior cenário se desenha para os municípios da metade sul do estado, onde os vendavais tendem a ser mais generalizados, né, intensos, com a força do vento em alguns pontos. Então, a gente vai ficar atento, né, e alerta aí para essas previsão, tempestades aí que vem para o estado do Rio Grande do Sul para essa quinta e sexta. Meio-dia e 18 agora.
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Meio dia e 21, vamos nessa com as informações na tarde desta quinta-feira, 6 de agosto. A nova diretoria e a comunidade de São Roque da Picada Rosa convida a todos para a tradicional festa em honra ao padroeiro São Roque, em homenagem ao Dia dos Pais, a ser realizada neste domingo, dia 9 de agosto. 10h30 vai ter a missa, ao meio-dia vai ter o almoço com churrasco, saladas variadas e bebidas diversas, favor levar pratos, talheres e bandeja para carne. 13 horas, gravação do programa Divulgação de Talentos pela Rádio Cultura. 14 horas, reunião dançante animado pela banda Trio da Serra. Durante a festa, haverá sorteio da rifa e segurança no local. Lembrando que não vai ser aceito Pix. Desejo agradecem a presença de todos. 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A comunidade do São Roque Avipal convida a todos para a gravação do programa Mateando na Querência, em homenagem ao Dia dos Pais. Nesta sexta-feira, amanhã, dia 7 de agosto, haverá também um delicioso jantar com bebidas variadas. Todos os artistas estão convidados. A diretoria da Capela São Paulo da Picada Silveira convida para o torneio de canastra. Vai ser no dia 8 de agosto, com início às 15 horas. Na premiação, primeiro lugar uma ovelha, segundo lugar um porco, terceiro lugar um fardo de cerveja, quarto lugar meio fardo de cerveja, dependendo de quantidade de duplas. Vai ser no Salão da Capela São Paulo da Linha Silveira. Quem for para o almoço, confirmar até amanhã, dia 7 de agosto. A paróquia Santa Terezinha convida você e sua família para a festa dos padroeiros Santa Terezinha em São Roque, a ser realizada no dia 16 de agosto. 10 horas, celebração da Santa Missa. Ao meio-dia, almoço com venda de churrasco de gado, galeta assado. Observação, levar pratos, talheres e bandeja para carne. Pela tarde, reunião dançante animado pela banda Trio da Serra. Venha celebrar e confraternizar este momento especial. A Sociedade Espírita Caminho da Luz convida toda a comunidade para participar da quarta-feira do Livro Espírita e do terceiro Chá Beneficente, que acontecerão no dia 15 de agosto no GAN Carreteiros da Liberdade. Programação, 14 horas abertura do evento, 14h30 abertura da feira do livro para a comunidade, 15 horas chá beneficente. Venda de ingressos antecipados para o chá com os trabalhadores da casa. Adultos, R$ 35,00. Crianças de 0 a 6 anos não pagam. Crianças de 6 a 12 anos, R$ 20,00. A Prefeitura Municipal de Fontoura Xavier comunica que as pessoas que precisam fazer a carteira de identidade, o setor funcionará somente essa semana. Na próxima semana, no dia 10 ao dia 14 de agosto, a parte das identidades não estará funcionando, retornando somente no dia 17 de agosto. A Hípica dos Paioleiros te convida para o primeiro GP da Cancha Reta Amigos do Ivan e Alemão, dias 8 e 9 de agosto, na Hípica dos Paioleiros. O torneio contará com 5 animais inscritos. O cavalo Pililiu representa Progresso, proprietário Rudinei Borges. O cavalo Lambari representa Nossa Senhora de Fátima, proprietário Pelado. Cavalo Trovão representa Picada Rosa, proprietários Raul e Parceria. Cavalo Saroba representando Vila César, proprietário Máximo Borne. Cavalo Bolinha representando Fontoura Xavier, proprietários Japonês e Parceria. No sábado, à tarde, reapresentação dos animais e logo após, Jogo da Pedra. A partir das 14 horas, torneio de bocha e 48 de canastra, com ótima premiação. No domingo, ao meio-dia, churrasqueada. Final da tarde, os desafios. E pela tarde também, grande arrasta-pé com a banda Mensageiros Legal. Cerveja gelada, serviço de copa durante todos os dias. Você é convidado para prestigiar grande festa na Hípica dos Paioleiros. A paróquia Nossa Senhora do Rosário convida toda a comunidade e região para participar da tradicional festa em honra a São Roque e Nossa Senhora do Rosário, que acontece no domingo, dia 16 de agosto. A programação religiosa inicia com trido sempre às 18 horas. Quinta-feira, dia 13 de agosto, primeira noite de trido. Sexta-feira, 14 de agosto. E no sábado, dia 15, terceira noite de trido. No domingo, no dia 16, 10 horas, tem celebração da missa festiva. Ao meio-dia será servido um delicioso espeto corrido com acompanhamentos, além da venda de sobremesas. À tarde, haverá reunião dançante animado pela banda Caso Novo. A partir da noite,

0: dia 14 de agosto, também inicia a venda de assados de porco e galinha recheada. Venha celebrar, momento de fé, devoção, confraternização, São Roque e Nossa Senhora do Rosário, rogai por todos nós. Em São José Derval, dia 16 de agosto. Nota de agradecimento e convite para terço de sétimo dia de falecimento. Filhos, netos e demais familiares enlutados da sempre lembrada Lourdes Lima dos Santos, vem por meio desta emissora expressar sua profunda gratidão aos profissionais da saúde pelo empenho e dedicação nos cuidados e a todos pelas palavras de conforto, apoio e carinho recebidos neste momento difícil. Outro assim, convida para terço de sétimo dia de falecimento, que será nesta sexta-feira, dia 7 de agosto, às 15 horas, no Cemitério Jardim Municipal. Por mais esse ato de fé cristã, a família enlutada antecipa os agradecimentos. Nesse domingo, tem no Bailão do Sabiá, Grande Domingueira, Dia dos Pais, com animação de Célia Santos e Banda Expresso Sul de Soledade. Início às 18h30. Mulheres pagam só 10 e homens 20 reais. Nesse domingo, domingueira, no Clube Bailão do Sabiá, haverá segurança, cerveja bem gelada e bebidas quentes. 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Leve, obrigatoriamente, certificado de alistamento militar, documento oficial de identificação com foto e compareça bem apresentado, sem boné e sem brincos. Dúvidas? 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Meio-dia e 28 agora. Vamos falar agora do tempo.
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0: Luana Lermenbeck, diretamente do NH da Univates.
2: Bom dia, ouvintes. Hoje o dia começa com um tempo firme e o sol aparece na região. Mas no decorrer do dia, instabilidades avançam sobre o estado, aumentando a nebulosidade e provocando pancadas isoladas de chuva. Entre a tarde e a noite, o avanço de uma frente fria associado à formação e ao aprofundamento de um ciclone extratropical sobre o oceano intensifica as instabilidades, com condições para novas pancadas de chuva que podem vir com temporais isolados e rajadas de vento de intensidade moderada a forte. As temperaturas ficam amenas ao amanhecer, mas a tarde vai ser quente. A mínima ficou em 16 e a máxima pode chegar a 27 graus. Amanhã, instabilidades associadas ao avanço da frente fria favorecem a ocorrência de pancadas de chuva desde as primeiras horas do dia. Em alguns momentos, a chuva pode ser moderada e vir acompanhada de temporais isolados e rajadas de vento em função da atuação do ciclone extratropical sobre o oceano. No decorrer da tarde, as instabilidades perdem intensidade gradualmente, mas os ventos passam a soprar do quadrante sul, favorecendo o ingresso de uma massa de ar frio. As temperaturas permanecem agradáveis ao amanhecer, mas entram em declínio ao longo do dia, e a mínima deve ser registrada à noite. A mínima prevista para sexta-feira é 9 e a máxima é de 20 graus. No sábado, o tempo melhora gradativamente no vale. No decorrer do dia, ainda há uma pequena chance de chuva fraca ou garoa isolada. À medida que as instabilidades se afastam, o tempo volta a ficar firme.

0: está chovendo, né, aqui nos próximo aos estúdios da 96.5, a gente acompanha uma chuvinha tranquila, né, aqui na 96.5, nos estúdios da filial aqui, olhando pela janela. E o pessoal nos mandando também que Campo Novo também chovendo já. Enfim, acho que deve ser uma chuva meio que no geral aqui na região, né? E a gente tem que sempre ter, né, gente, muito um cuidado sempre que a gente vai ver a questão do tempo, né? E aqui a gente trabalha com as informações sérias, né? A gente sabe aqui, ó, que nem tem outros meios de comunicação, né, que às vezes até fazem alertando que vai dar aquele extremo evento e tudo mais, e estão fazendo a parte deles, comunicando e ajustando, enfim, mas talvez naquela determinada região, né? E às vezes pessoas falam, às vezes as pessoas até criticam, mas o que aquele veículo de comunicação falou não se concretizou. Pois bem, às vezes não é para todo o estado, e sim para aquela determinada região, né? Às vezes as pessoas confundem que vai ser, não, se der naquela região vai dar em tudo. Não é assim, né? Então a gente tem que ter esse cuidado às vezes, e a gente sabe que tem muitas pessoas que têm medo, já sofreram de temporal, e a gente fica com trauma mesmo. Quem é que gosta de temporal? Ninguém gosta, né? Ninguém gosta. Então é mais nós que já fomos atingidos por temporais, granizos, fortes chuvaradas. Então ninguém gosta disso, né? E certamente essa previsão que a gente traz sempre é previsão específica aqui da nossa região. Por exemplo, para vocês terem uma ideia, o nosso núcleo de informação hidrometeorológico aqui da Univates, ele pega, né, toda a região aqui do Alto Vale do Taquari, que nós aqui ficamos bem entre o Alto Vale do Taquari e a região do Botucaraí, né? A gente fica bem aí nas divisas, e faz divisas aí com estes municípios também. Então, às vezes, para te ter uma ideia, tá chovendo aqui no centro, e lá na Calha, na região lá, não tá chovendo nesse momento, na região de Putinga. Tá um sol lá e aqui tá chovendo aqui, vice-versa. Às vezes, né, acontece isso. Isso é muito comum, principalmente com as pancadas de chuva também, de verão, né? Isso é muito comum também. As chuvas esparsas, que a gente chama, né? Então, até teve uns amigos meus que estavam com medo do tempo e tudo mais, né? Então, é importante as pessoas ficar tranquilas, tá, gente? Ver que tem muita bobagem nas redes sociais também. Isso é algo que a gente tem que chamar atenção também, gente. Às vezes nos TikTok, nas redes sociais, no Facebook, enfim, às vezes aparece umas bobagens lá, dizendo que o mundo vai acabar, não sei o que, tal. A gente tem que ter um certo cuidado de filtrar isso, gente. Tá? A gente tem que ter um certo cuidado disso tudo. A gente tem que cuidar o que a gente olha. É uma fonte confiável? Não é? Né? Nós somos uns meios de comunicação tradicionais. Rádio, TV, os portais, né? Se é ali uma fonte séria que vai dar notícia, que deu, foi checado isso. E foi dito que é verdade. Nós jamais vamos estar trabalhando com fake news. Pode ter certeza, né? Tem que ter esse amadurecimento e essa ciência também. Tá, gente? Seguimos por aqui com o nosso programa A Hora do Recado. 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Nós vamos para um rápido break comercial e já voltamos.
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1: Muito bem, agora meio-dia e 41, gente. Estamos de volta por aqui com a 96.5. Olha, neste sábado tem aí também mais a 5ª Copa Sicredi RD Uniformes, hein? 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Agora, meio-dia e 42. Também neste sábado tem aí a noite do flashback. 70, 80 e 90, uma noite para reviver os maiores sucessos, com 3 décadas, DJ Isabela Moreira. A partir das 19h30, no quiosque Bistrô da Renata Périgo. Convide seus amigos, a entrada é gratuita, consuma conforme o cardápio da casa, vista sua melhor look, o retrô, e venha dançar os clássicos que marcaram gerações no Flashback 70, 80 e 90, lá da Renata Périgo, no quiosque Burro Morto, em São José do Erval. Todos convidados a participar. Os nossos parceiros aqui também, os comunicados, os avisos que a gente vai trazendo aqui na nossa programação Cultura FM. Bom, meio-dia e 43 agora, né? Hoje o nosso programa é um pouco mais sucinto. 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Nós vamos aí para um rápido break comercial e na sequência volta aí já com o programa Vida e Esperança da Paróquia Santa Terezinha de Fontoura Xavier. Um abraço para você, saúde, felicidades e que Deus os abençoe e até amanhã, se Deus assim nos permitir. Um grande abraço!
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Programa Vida e Esperança da Paróquia Santa Terezinha de Fontoura Xavier, aqui na Rádio Cultura 96.5. Nossa saudação ao Joelson da Rosa, nossa saudação a cada um e cada uma de vocês que, através das ondas da Rádio Cultura, ouvem o nosso programa. 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É um imenso prazer, uma grande alegria poder em mais uma quinta-feira chegar até os vossos lares, as vossas casas, para mais um programa de nossa paróquia. Nesse próximo domingo, 19º do tempo comum, a igreja nos coloca o Evangelho de Mateus, capítulo 14, versículos de 22 a 33. Depois da multiplicação dos pães, Jesus mandou que os discípulos entrassem na barca e seguissem à sua frente para o outro lado do mar, enquanto ele despedia as multidões. Depois de despedi-las, Jesus subiu ao monte para orar a sós. A noite chegou e Jesus continuava ali sozinho. A barca, porém, já longe da terra, era agitada pelas ondas, pois o vento era contrário. Pelas 3 horas da manhã, Jesus veio até os discípulos andando sobre o mar. Quando os discípulos o avistaram andando sobre o mar, ficaram apavorados e disseram: é um fantasma. E gritaram de medo. Jesus, porém, logo lhes disse: coragem, sou eu, não tenhais medo. Então Pedro lhes disse: Senhor, se és tu, manda-me ir ao teu encontro caminhando sobre a água. E Jesus respondeu: vem. Pedro desceu da barca e começou a andar sobre as águas em direção a Jesus. Mas quando sentiu o vento, ficou com medo e começou a afundar. Gritou: Senhor, salva-me. Jesus logo estendeu a mão e segurou Pedro e lhe disse: homem fraco na fé, por que duvidaste? Assim que subiram no barco, o vento se acalmou, e os que estavam no barco prostraram-se diante dele, dizendo: verdadeiramente tu és o Filho de Deus. Palavra da salvação. Glória a vós, Senhor. Depois de despedir as multidões e de obrigar os discípulos a embarcar para outra margem, Jesus subiu ao monte para orar a sós. Mateus só se refere à oração de Jesus por 2 vezes, aqui no episódio do Getsêmani. Em ambos os casos, a oração precede o momento de prova para os discípulos. Enquanto Jesus está em diálogo com o Pai, os discípulos estão sozinhos em viagem pelo lago. Esta viagem, no entanto, não é fácil nem serena. É de noite, o barco é açoitado pelas ondas e navega dificilmente, com vento contrário. Os discípulos estão inquietos e preocupados, pois Jesus não está com eles. O quadro refere-se certamente à situação da comunidade a que Mateus destina o seu evangelho. A noite representa as trevas e a escuridão, a confusão, a insegurança em que tantas vezes navegam através da história os discípulos de Jesus, sem saber exatamente que caminhos percorrer, nem para onde ir. As ondas que açoitam o barco representam a hostilidade do mundo, que bate continuamente contra o barco em que viajam os discípulos. Os ventos contrários representam a posição e resistência do mundo ao projeto de Jesus, esse projeto que os discípulos testemunham quantas vezes na sua viagem pela história. Os discípulos de Jesus se sentem perdidos, sozinhos, abandonados, desanimados, desiludidos, incapazes de enfrentar as tempestades e de forçar as forças da morte e de opressão. Lançam-se contra eles. E aí, precisamente, que Jesus manifesta a sua presença. Ele vai ao encontro dos discípulos caminhando sobre o mar. No contexto da catequese judaica, só Deus caminha sobre o mar. Só Ele faz tremer as águas e agitarem-se os abismos. Só Ele acalma as ondas e as tempestades. Jesus é, portanto, Deus que vela pelo seu povo e não deixa que as forças da morte destruam. A expressão "sou eu" reproduz a fórmula de identificação com que Deus se apresenta aos homens do Antigo Testamento. A exortação "tende confiança, não temais" transmite aos discípulos a certeza de que nada tem a temer, porque Jesus é Deus, o Deus que vence as forças da morte e da opressão. Acompanha a par e passos a sua caminhada histórica e dá-lhes força para vencer as adversidades, a solidão e a hostilidade do mundo. Depois, Mateus narra uma cena exclusiva que não é apresentada em nenhum outro evangelho, o do diálogo entre Pedro e Jesus. Tudo começa com um pedido de Pedro: se és tu, Senhor, manda-me ir ao teu encontro sobre as águas. Pedro sai do barco e vai de fato ao encontro de Jesus, mas assustando-se com a violência do vento, começa a afundar e pede que Jesus o salve. Assim acontece, embora Jesus censure
a sua pouca fé e as suas dúvidas. Pedro é aqui o porta-voz e representante dessa comunidade dos discípulos que vai no barco, a igreja, que é a igreja. O episódio reflete a fragilidade da fé dos discípulos. Sempre que tem de enfrentar os homens, sempre que tem de enfrentar as forças de opressão, de egoísmo e de injustiça, Jesus comunica aos seus o poder de vencer todos os poderes desse mundo que se opõe à vida, à libertação, à realização, à felicidade dos homens. No entanto, enquanto enfrentam as ondas do mundo hostil, os ventos soprados pelas forças de morte, os discípulos rebatem-se entre a confiança em Jesus e o medo. Mateus refere-se nesta forma à experiência de muitos discípulos que seguem a Jesus de forma decidida, mas que se deixam abalar quando chegam as perseguições, os sofrimentos, as dificuldades. Então começam a afundar-se e a ser submergidos pelo mar da morte, da frustração, do desânimo, da desilusão. No entanto, Jesus está lá para estender a mão e para o sustentar. Finalmente, a desconfiança dos discípulos transforma-se em fé firme. Tu és verdadeiramente o Filho de Deus? É para aqui que converge todo o relato. Esta confissão reflete a fé dos verdadeiros discípulos que vêm em Jesus, o Deus que vence o mar, o Senhor da vida e da história, que acompanha a caminhada dos seus, que lhes dá força para vencer as forças da opressão e da morte, que lhes estende a mão enquanto eles estão desanimados e com medo e como que não os deixa afundar. Quando é que os discípulos fazem a descoberta de Jesus era o verdadeiro vencedor do pecado e da morte? Naturalmente, após a Páscoa, quando percebem plenamente o mistério de Jesus, sentiram a sua presença no meio da comunidade da comunidade reunida, experimentaram a sua ajuda nos momentos difíceis da caminhada, sentiram que ele lhes transmitia a força de enfrentar as adversidades e a hostilidade do mundo, sentiram que ele estava lá, estendendo-lhe as mãos nos momentos de fraqueza, de dificuldade e de falta de fé. Esta é a mesma experiência que Mateus convida-nos a fazer também nós. Vamos para algumas comunicações de nossa paróquia. Para marcar batizados, passar na secretaria paroquial para maiores informações. Quem deseja batizar seu filho deve passar na secretaria paroquial para maiores informações. Estamos nos aproximando da festa dos padroeiros Santa Teresinha e São Roque, no próximo dia 16 de agosto. Ainda são poucas as doações que temos para a festa. Precisamos de diversos itens ainda: farinha, leite, ovos enlatados, creme de leite, leite condensado. Ainda nos faltam diversos itens. Você é convidado a colaborar conosco, trazendo a sua doação na secretaria paroquial ou as comunidades do interior, entregando para o Frei nos dias de missa. Então vocês podem entregar para o Frei nos dias de missa, as comunidades do interior, ou trazer na secretaria paroquial a sua doação. Também temos na igreja matriz a caixinha lá atrás, destinada às doações. Quando vem na missa, também você pode trazer a sua doação e depositá-la lá na igreja. Contamos com a colaboração de todos. Você pode doar aquilo que está à sua disposição: enlatados, leite condensado, creme de leite, sagu, vinho, azeite, ovos, leite, enfim, tudo o que é necessário para a cozinha, para os doces da festa. Você é convidado a colaborar conosco conforme são as suas possibilidades. O pouco que cada um consegue colaborar torna-se bastante quando somados às doações de todos os nossos irmãos e irmãs. Contamos com a colaboração de todos. A festa de Santa Teresinha em São Roque é uma festa paroquial, portanto, não é só da comunidade matriz, e por isso contamos com a colaboração, o empenho e a dedicação de cada um e cada uma de vocês. Para esta próxima semana, os próximos dias e a próxima semana, nós temos no calendário as seguintes missas. Hoje, quinta-feira, Nossa Senhora do Caravaggio, Picada Fernandes, às 14 horas, e às 15h30, Nossa Senhora das Graças da Picada Fernandes. Amanhã, 7 de agosto, sexta-feira, às 14 horas, Nossa Senhora da Saúde do Formigueiro, e às 15h30, Nossa Senhora de Fátima do Formigueiro. Às 18 horas, Missa da Saúde na Igreja Matriz. Dia 8 de agosto, sábado, às 10h30, Missa na Comunidade
comunidade São Paulo, Campo Novo. Às 15h30, Santa Catarina, Guavirova. Às 17h, missa na comunidade São Cristóvão, Vila Assis. E às 18h, missa na Igreja Matriz. 9 de agosto, domingo, 9h da manhã, missa na Igreja Matriz. 10h30, missa na comunidade São Roque da Pica da Rosa, a missa da festa da comunidade. Dia 11 de agosto, terça-feira, às 14h30, Nossa Senhora de Lourdes, Coxilha Bonita. Às 15h30, São Miguel, Gramado. Dia 12 de agosto, quarta-feira, 14h, Nossa Senhora de Fátima, Linha Fátima. E às 15h30, Nossa Senhora do Carmo, Linha Santiago. E nos dias 13, 14 e 15, temos o trido em preparação à festa na Matriz. Dia 13, 14 e 15, às 19h, missa do trido em preparação à festa de Santa Teresinha em São Roque, na Igreja Matriz. Repetindo o calendário de missas da próxima, desses próximos dias. Hoje, dia 6, Nossa Senhora do Caravaggio, Picada Fernandes, às 14h. E às 15h30, Nossa Senhora das Graças, da Picada Fernandes. Dia 7 de agosto, sexta-feira, às 14h, Nossa Senhora da Saúde, do Formigueiro. Às 15h30, Nossa Senhora de Fátima, do Formigueiro. E às 18h, missa na Igreja Matriz, missa da Saúde. Dia 8 de agosto, sábado, às 10h30, missa na comunidade São Paulo, Campo Novo. Às 15h30, Santa Catarina, Guavirova. Às 17h, comunidade São Cristóvão, Vila Assis. E às 19h, na Igreja Matriz. Dia 9 de agosto, domingo, às 9h, missa na Igreja Matriz. E às 10h30, São Roque, Picada Rosa, missa da festa. Dia 11 de agosto, terça-feira, às 14h30, Nossa Senhora de Lourdes, Coxilha Bonita. 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E às 15h30, Nossa Senhora do Carmo, Linha Santiago. E nos dias 13, 14 e 15, às 19h, trido em preparação à festa da comunidade da paróquia Santa Teresinha. Então, dia 13, 14 e 15, o trido em preparação à festa dos padroeiros da paróquia, às 19h, na Igreja Matriz. Você é convidado a participar e colaborar conosco. Agradecemos a companhia de cada um e cada uma de vocês que, através das ondas dessa emissora, acompanharam o programa de nossa paróquia. A todos e todas, a bênção de Deus Todo-Poderoso, Ele que é Pai, Filho e Espírito Santo. Amém. E a saudação franciscana de paz e bem.

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1: Aí, Só Bandas da Cultura, 13:06 para você que tá sintonizado com a gente nessa tarde maravilhosa de quinta-feira, hein? Vamos juntos em 96, a partir de agora, Só Bandas, até as 14 horas com show de bandas do seu rádio, né? Para você que tá sintonizado, você que tá indo pro trabalho agora, você que tá na BR-386, você que tá aí em casa, tá aproveitando aí essa chuvinha que caiu agora também, né? Chove aqui, não chove ali, a situação é a seguinte, né? Aí é musical. E você massacrou meu coração.

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1: 1:20.
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0: Ame, acredite, pense, grite, sonhe, conquiste, lute, batalhe. Tenha força, tenha foco, tenha fé. Sorria e agradeça a Deus por mais um dia.
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2: Hora certa.
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1: Daí, corpo e alma, cachaqueira. É, essa vai pros amigos da canga quebrada. Alô, meu amigo Pacheco, droga o Pasquale. É, os amigos aí que estão se olhando, né?

Nota de falecimento e convite para enterro. Os familiares com pesar comunicam o falecimento de Catarina Vieira Patrício. Aos 62 anos ocorrido hoje, seu corpo está sendo velado na capela mortuária de Fontoura Xavier. Seu sepultamento será hoje às 17 horas. Noticiamos com pesar o falecimento de Catarina Vieira Patrício, aos 62 anos. Seu corpo que está sendo velado na capela mortuária de Fontoura Xavier e o seu sepultamento que será hoje às 5 horas, às 17 horas da tarde. A família enlutada antecipa agradecimento.

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1: Do scout. Todas as contratações melhores do Flamengo são as que custaram 40 milhões de euros. A minha mãe, a dona Lia, eu teria dito, mestre. Contrata o Arrascaeta.
2: Eu sou mestre em notícias. 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
3: 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Notícia na hora certa, no sinal 2 horas. Endividamento das famílias bate recorde pelo sexto mês seguido e chega a 82% no Brasil. Polícia Federal apresenta nesta tarde conclusões da investigação sobre acidente com o avião da Voipass, que matou 62 pessoas em 2024. Perícia confirma que menino de 3 anos espancado pelo pai em Viamão morreu por trauma na região da cabeça. Céu parcialmente nublado em Porto Alegre, agora faz 26 graus. A chuva avança pelo estado entre a tarde e a noite de hoje. 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
4: Mais uma vez com tranqueira na Mariante, no sentido Zona Norte, com as obras do asfalto na região. A tranqueira dali se reflete em lentidão também na Protásio, sentido centro, com retenção desde a Vicente da Fontoura. Na Zona Norte tem dois pontos com acidentes e lentidão no local, na Luiz Manuel Gonzaga, no Três Figueiras, e na Assis Brasil, cruzamento com a Dona Alzira, no sentido ao centro. BR-116 tem fluxo bem travado, sentido capital, em Canoas, 2,5 km de lentidão desde a passagem pelo centro até a Estação Fátima. Com trânsito, Ian Tambará.
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3: A Procuradoria-Geral da República defendeu que o ministro Marco Buzzi, do Superior Tribunal de Justiça, seja punido com a perda de cargo. O entendimento anterior da PGR era pela aposentadoria compulsória, que foi extinta na terça-feira pelo Conselho Nacional de Justiça. Buzzi é julgado hoje por denúncias de assédio e importunação sexual contra duas mulheres, além de injúria. O ministro, que está afastado desde fevereiro, nega as acusações. O julgamento segue em andamento entre os magistrados do STJ. O número de casos confirmados de ebola na República Democrática do Congo aumentou em mais de 1.000 em um período de 10 dias. Conforme o governo do país, 3.200 pessoas já foram contaminadas e 1.405 morreram. A taxa de letalidade é de 43,9%. O surto, iniciado em abril, está concentrado na região leste do país. Casos também foram registrados na fronteira com Uganda. A doença não tem tratamento e nem vacina. Autoridades locais também apontam para a possibilidade de subnotificação de casos. 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Notícia na hora certa, volta na Rede Gaúcha, às 3 horas. Da redação, Felipe Baques.
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3: Chegando o programa Cultura Mix a partir de agora em 96.5 para você que tá sintonizado com a gente, hein? Vamos juntos essa quinta-feira maravilhosa, dia 6 de agosto, hein? É, para você que tá sintonizado, manda mensagem aí no 3389-1110 no nosso WhatsApp, mandar um abraço pros amigos que estão sintonizados com a gente. Alô, meu amigo Negão, a turma lá do Campo Novo. É, mandar um abraço lá pro seu Adeljo Portela também. Alô, seu Adeljo, um grande abraço.

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1: Um dia de cada vez. Adaptar ao paladar é um processo de aprendizado contínuo. Vá testando o que gosta, os preparos mais saborosos e como fazer pequenas mudanças para uma alimentação mais equilibrada e saudável. Não precisa mudar tudo de uma vez e nem abrir mão do gosto da comida.
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2: Hora certa.
3: 2:19.
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Programa Vida e Esperança da Paróquia Santa Terezinha de Fontoura Xavier, aqui na Rádio Cultura 96.5. Nossa saudação ao Joelson da Rosa, nossa saudação a cada um e cada uma de vocês que, através das ondas da Rádio Cultura, ouvem o nosso programa. 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A Livraria e Loja Tota, nosso muito obrigado por patrocinar o programa de nossa paróquia na Rádio Cultura. É um imenso prazer, uma grande alegria poder em mais uma quinta-feira chegar até os vossos lares, às vossas casas, para mais um programa de nossa paróquia. Nesse próximo domingo, 19º do tempo comum, a igreja nos coloca o Evangelho de Mateus, capítulo 14, versículos de 22 a 33. Depois da multiplicação dos pães, Jesus mandou que os discípulos entrassem na barca e seguissem à sua frente para o outro lado do mar, enquanto ele despedia as multidões. Depois de despedi-las, Jesus subiu ao monte para orar a sós. A noite chegou e Jesus continuava ali sozinho. A barca, porém, já longe da terra, era agitada pelas ondas, pois o vento era contrário. Pelas 3 horas da manhã, Jesus veio até os discípulos andando sobre o mar. Quando os discípulos o avistaram andando sobre o mar, ficaram apavorados e disseram: é um fantasma. E gritaram de medo. Jesus, porém, logo lhes disse: coragem, sou eu, não tenhais medo. Então,

é um fantasma. E gritaram de medo. Jesus, porém, logo lhes disse: coragem, sou eu, não tenhais medo. Então Pedro lhes disse: Senhor, se és tu, manda-me ir ao teu encontro, caminhando sobre a água. E Jesus respondeu: vem. Pedro desceu da barca e começou a andar sobre as águas em direção a Jesus. Mas, quando sentiu o vento, ficou com medo e começou a afundar. Gritou: Senhor, salva-me. Jesus logo estendeu a mão e segurou Pedro e lhe disse: homem fraco na fé, por que duvidaste? Assim que subiram no barco, o vento se acalmou, e os que estavam no barco prostraram-se diante dele, dizendo: verdadeiramente tu és o Filho de Deus. Palavra da salvação. Glória a vós, Senhor. Depois de despedir as multidões e de obrigar os discípulos a embarcar para outra margem, Jesus subiu ao monte para orar a sós. Mateus só se refere à oração de Jesus por duas vezes, aqui e no episódio do Getsêmani. Em ambos os casos, a oração precede o momento de prova para os discípulos. Enquanto Jesus está em diálogo com o Pai, os discípulos estão sozinhos em viagem pelo lago. Esta viagem, no entanto, não é fácil nem serena. É de noite, o barco é açoitado pelas ondas e navega dificilmente, com vento contrário. Os discípulos estão inquietos e preocupados, pois Jesus não está com eles. O quadro refere-se certamente à situação da comunidade a que Mateus destina o seu evangelho. A noite representa as trevas e a escuridão, a confusão, a insegurança em que tantas vezes navegam através da história os discípulos de Jesus, sem saber exatamente que caminhos percorrer, nem para onde ir. As ondas que açoitam o barco representam a hostilidade do mundo, que bate continuamente contra o barco em que viajam os discípulos. Os ventos contrários representam a posição e resistência do mundo ao projeto de Jesus, esse projeto que os discípulos testemunham. Quantas vezes, na sua viagem pela história, os discípulos de Jesus se sentem

0: Uma pessoa sem motivação é como um barco sem leme. Navega sem direção e jamais atracará em porto algum.
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2: Hora certa.
3: 2h41.
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0: programa Cultura Mix pra você, sintonizado em 96,5, vamos em 96 pra você, né? É, ótima quinta-feira, vamos seguindo a nossa programação por aqui, lembrando sempre o oferecimento que fica por conta aí da Eletrotécnica Rossi, é, com muitas novidades esperando você, você que precisa consertar sua máquina, sua geladeira, entre em contato agora mesmo pelo 984050591. 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
2: 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Notícia na hora certa, 3 horas. Queda de granizo já é registrada no noroeste, no norte e na região dos vales. Não há relatos de feridos ou de danos. Ex-atacante que jogou na dupla Grenal Geraldão morre aos 77 anos. Perícia confirma que menino de 3 anos espancado pelo pai faleceu por trauma na cabeça. O céu é nublado em Porto Alegre, a temperatura agora é de 26 graus. A chuva avança pelo estado entre a tarde e a noite de hoje. O temporal trará ventos de até 100 km por hora. 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
3: Trânsito. Com atendimento a 2 acidentes envolvendo 2 carros, um na Oscar Pereira, próximo à região dos cemitérios, tem lentidão por ali nos 2 sentidos, e na Barão do Amazonas, bem pertinho do cruzamento com a Ipiranga, com bloqueio da pista da direita e lentidão nessa quadra. Na Zona Norte, muita tranqueira na chegada à capital pela Assis Brasil. Tem um evento na Fiergs que sobrecarrega o fluxo por ali. Com trânsito, Ian Tambara.
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2: Laudo confirma irregularidades em azeites importados vendidos no Brasil.
5: O Ministério da Agricultura identificou que produtos vendidos como azeite extra virgem de marcas conhecidas como Andorinha, Galo, Borges, Gomes da Costa, Filippo Berio e Carrefour, na verdade, são classificados como azeite virgem. Já amostras de marcas Costa d'Ouro e Terras de Camões foram enquadradas como azeite lampante, impróprio para consumo. A análise foi feita pelo Laboratório Federal de Defesa Agropecuária por determinação da Justiça, em uma ação do Ministério Público Federal. O MPF afirma que os resultados apontam fraudes e avalia também novas medidas. Em nota, o Carrefour informou agora que a reclassificação se refere a lotes específicos, sem riscos à saúde dos consumidores e que retira imediatamente os produtos quando notificados pelas autoridades. As demais marcas citadas ainda não se manifestaram. Da redação, Carolina Pastel.
2: O Superior Tribunal de Justiça decidiu punir o ministro Marco Buzzi com o afastamento e com a perda do cargo dele por violação dos deveres funcionais diante das acusações de assédio e importunação sexual, além de injúria que ele foi alvo. É a primeira vez que um ministro da corte é sancionado com essa nova pena máxima para violações graves, como definiu a primeira turma do Supremo Tribunal Federal e o Conselho Nacional de Justiça. Antes, a sanção mais dura para magistrados era a aposentadoria compulsória, que mantinha o recebimento do salário. Ao longo de todo o processo, o ministro do STJ, Buzzi, negou as acusações. 2 mulheres acusaram o ministro de assédio e importunação sexual, sendo uma delas uma ex-funcionária. 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Notícia na hora certa, volta na Rede Gaúcha às 4 horas. Da redação, Ramon Nunes.
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0: 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Lute, trabalhe, estude e redescubra o potencial que existe dentro de você.
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2: Hora certa.
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1: Bruno Marrone, faz de conta em 96,5, hein? Olha só as programações que tem um oferecimento.
0: Me deu seu telefone.
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0: dia, aqui é a Flores. Eu queria pedir uma música aí. Roda aí uma música bem bonita pra nós, tá? Roda aí uma música. Então, nós estamos escutando. Tá? Estamos aqui no Shopping das Bebidas, aqui no Shopping das Frutas, aqui. Roda aí pra nós uma música aí. Qualquer um aí, tá? Tô escutando.
1: Baby Puré. Tá aí, lá pra dona Flores Bela, é? Aí, né? Um abraço pra vocês, obrigado pela companhia.

0: aí, Banda Motriz, Bebi por Ela, participação Banda Passarela, pros amigos que estão participando, boa tarde.
1: Buenas Marques, bota aí uma música aí do Christian Ralph pra mim, cheiro de shampoo, fazendo favor.
0: Tá certo, vamos rodar aí lá pro Douglas, é o homem mais apaixonado, Christian Ralph.
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4: Aí você curtiu, né? Christian Ralph, o cheiro de shampoo, né? Dá um abraço também pra turma lá da Grande Soledade, né? São José Derval, Bozo Novo, os amigos que estão sintonizados com a gente. Pôr tudo o som mais ou menos assim.

aí um sucesso, né? Chitãozinho e Chororó, Era de Ouro, Evidências. 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
1: Aí, Cultura Mix, hein? 4:07. Hoje dia 6 de agosto, né? Quinta-feira, solzinho lá fora, depois da chuva, né? Choveu um pouco. Vamos ver quem tá participando conosco por aqui. Oi, boa tarde, tudo bem? Aqui é a Marilene de São José do Herval. Manda um beijo pra minha irmã Rose, que está passeando pra cá hoje. Passeando as férias pra minha mãe e minhas outras irmãs, filhas, sobrinhas e vizinhas. Toca a música Frio da Madrugada, do Rio Negro e Solimões. Tá certo, vamos rodar isso aí pra vocês aí, né? Pra Rose, pra Marilene, pra toda a família, tá bom? Daqui a pouquinho sair sucesso pra vocês aí. Vamos ver quem mais tá participando por aqui. Nosso amigo Douglas, mais uma vez, ó.
2: Eu, manda a música. Manda outra música aí, se conseguir. Aquela. Escrevi um bilhete com letras douradas, um papel bonito. Chorei de emoção, na cara de ler. Sabe, né? Eu não sei o nome dessa música.
1: Opa, como é que não? Daí, não sabe o nome da música? Essa aqui, ó. Essa é top, ó. É mais ou menos assim. É o convite do casamento. Jean Giovanni.

0: Giovanni, o convite de casamento aqui no Cultura Mix, né? E pro pessoal que tá sintonizado com a gente agora, vamos sortear um pacote de erva pra essa turma, erva mate, pra fazer aquele chimarrão nessa quinta-feira, hein? Manda mensagem 3389-1110 pra você tá concorrendo um pacote de erva mate e vida, né?
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0: nada mais importa, né? Rio Negro e Solimões e o frio da madrugada. É, pros amigos que estão participando, né? Mandando mensagem. Boa tarde!
1: Sou José Darcy de São José do Erval. É o concorrência aqui do Derva também. Opa, e bota a música aí pra nós também. Escuta, então vamos. Tá, tudo bom pra ti.
0: Alô, seu José Darcy, tá concorrendo ao quilo de erva aí, tá bom? Tá certo, tá participando do sorteio. Vamos ver quem mais tá participando aqui.
2: Boa tarde, garoto, tudo certo? Toca pra nós do Renan e Raí aí. Nós temos na lida aí.
0: É isso, pra gurizada que tá na lida aí, vai sair uma do Renan e Raí também, né? É, vamos ver quem mais. Boa tarde, sou a Marilene do Britador. Roda uma música bem bonita aqui pro Britador e pra minha família lá no Campo Novo. E pro meu marido José, que tá lá em Santa Catarina trabalhando e tá participando do sorteio também. Alô, dona Marilene Camargo. Tá participando do sorteio também do nosso amigo Zé. Alô, Zé! Vai sair o sucesso pra vocês aí daqui a pouquinho também. Vamos ver quem mais tá participando por aqui. Boa tarde, me bota no sorteio. Ivone Pinheiro dos Santos, da Canga Quebrada. Oi, boa tarde, já toca aí Bruno Marrone, Banco da Praça. Vai sair essa aí, essa é boa, né? Vai sair essa pra vocês também. Vamos ver quem mais. Toca aí Pássaro de Fogo pra Ivone. Tá certo, e tá participando do sorteio também. Aí nosso amigo Israel da Costa, turma da Canga Quebrada. Pro nosso amigo Jonathan Romancini. Alô, Jonathan. É o Zica Motoboy, o motoboy mais rápido da cidade, hein? Precisou fazer aquela entrega, aquele serviço aí, né? 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Pra gurizada aí, né? Turma lá da Paladares. Alô, lá pro Renato, pra Priscila. Turma que com certeza está sintonizada, né? Tava nos preparativos ali para a noite, né? Também, vamos ver quem mais. A Sabrina Estrapação também está participando do sorteio. Pacote de erva para tomar um chimarrão, né? Coisa boa. Meu amigo Zelindo, alô Zelindo, homem do peixe, tá aí, né? Vai sair onde o Gustavo Lima para vocês também, tá certo? Mas antes, vamos tocar essa aqui, ó. Sucesso deles, Renan e Raí, Chorei no Sinal.

Renan e Raí, chorei no sinal, né? Pra turma lá do quiosque do Mateuzinho, né? Nosso amigo Zenildo que tá na escuta pelo aplicativo aí, né? Lá na Grande Carazinho, na estrada aí, né? Deus no comando!

Bruno e Marrone. É, e a turma que vem participando do sorteio aí do pacote de Erva Mate Vida, né? Lá pra Bruna Pinheiro Brunor, tá participando do sorteio também, né? Ah, boa tarde, roda uma música pra nós, eu e a Salete, aqui de Castelo Branco, da Castelo Branco, com a Lana Tavares, Coração Vagabundo. Alô, meu amigo Alexandre, um abraço pra vocês aí, tá bom? E chegando mais sucesso, né? Os amigos que estão sintonizados aí, né? Pra Marilene Camargo.

cor de caramelo, né? Vem desfilar na minha praia. É o sucesso em 96.5 Cultura Mix pra você, hein, né? Lembrando que dia 9 de agosto, agora domingão, temos aí a tradicional festa em honra ao padroeiro São Roque, em homenagem ao Dia dos Pais, né? Lá na comunidade São Roque da Picada Rosa, né? Esse dia 9 de agosto, 10h30 horas da missa, 12 horas o almoço com churrasco, salados variados, bebidas diversas. Favor levar pratos, talheres e bandeja para carne. 13 horas, gravação aí do programa Divulgação de Talentos pela Rádio Cultura. Apresentação do Adroaldo Del Pasquale, também dos amigos lá, né? Alô, Márcio! É, o Márcio e a turma da banda Trio da Serra que vão estar animando.

0: A partir das 14 horas, reunião dançante, hein? Durante a festa, haverá o sorteio da rifa, segurança no local. É, nesse domingão, hein? E lembrando que amanhã também temos aí programa de rádio, homenagem ao Dia dos Pais, lá na comunidade São Roque Avipau, hein? Alô, turma de São Roque Avipau, né? Todo mundo convidado. Alô, Zé Lima, os amigos que estão sintonizados, hein?
1: E DJ Júlio.
0: Para os amigos da obra aí, né? Alô, Lucas. Da Construtora Guerreiro.

0: DJs.
1: É banda de Javu, DJ Juninho Portugal, hein? É. Os amigos que estão pedindo contato aí, né, da Construtora Guerreiro, pode chamar o Lucas pelo 9-9629-3010, hein? 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

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Aí pros amigos, né? Alô, Matheus, dono das lojas Becker também, um abraço.

0: 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Top!
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Gustavo Lima e o apelido carinhoso em 96, hein? E vamos lá, vamos pro sorteio, vamos ver quem vai ganhar o pacote de erva aí. Essa quinta-feira nós ia deixar pra sortear amanhã, mas vamos sortear agora já, né? Vamos lá, 3, 2, 1, vamos ver quem vai ser o ganhador ou a ganhadora, né? Vai tomar um chimarrão top aí com mate vida. É, tá girando, girando, é, né? Os amigos que estão sintonizados também, né? Ó, máquina total, só stop. Galera dos anos 90 aí, vai à loucura, né? Ó, e já temos aí a... Foi uma ganhadora? Ganhadora, foi uma ganhadora, aí foi uma ganhadora. Atenção, atenção. Alô, Sabrina. Alô, Sabrina. É, a ganhadora aí foi a Sabrina da Rosa. Ganhou aí um pacote de erva, né? Mate Vida, pra tomar o chimarrão. A mensagem dela: oi, coloca meu nome no sorteio. Quero ganhar erva pra nós tomar um chimarrão top. Tá aí, só passar e retirar o teu pacote de erva aí, Sabrina. Parabéns.

0: Cultura Mix vai ficando por aqui. Um abraço a todos. E até amanhã, hein? Amanhã, sexta-feira. Aquele clima. Daqui a pouquinho é Drone da Pascoal e o Bailão 96.
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1: Olá, 5 em ponto, tem informações depois, a gente chega com um bailão na programação 96. Volta aí de São da 5.
2: E a posse do presidente eleito da Colômbia amanhã. Vitor Neto traz pra gente quem vai representando o Brasil. A gente já volta.
3: 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Notícia na hora certa, no sinal 5 horas. Chuva avança pelo estado e causa queda de granizo em diversas regiões. Aulas da rede municipal de Rio Grande são suspensas nesta noite e amanhã devido à previsão de temporais. Ex-governador do Mato Grosso, Mauro Mendes, é um dos alvos de operação da Polícia Federal por suspeita de desvio de 308 milhões de reais. Céu parcialmente nublado na capital com pontos de instabilidade. Agora faz 24 graus. A chuva avança pelo Rio Grande do Sul entre a tarde e a noite de hoje. Temporal vai trazer ventos de até 100 km por hora. 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
5: Já com fluxo acima da média na saída de Porto Alegre via Castelo Branco e rodoviária e com lente complexo de duas ocorrências que houve por ali mais cedo, tanto um acidente quanto um caminhão estragado. Entrada pela Zona Norte, na Assis Brasil, bem complicada em um evento por ali durante a tarde, já travando para quem quer fazer a entrada pela Freeway. Com trânsito em Antâmbara.
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3: O ministro Luiz Fux, do Supremo Tribunal Federal, votou hoje para manter o enquadramento como contravenção penal da exploração dos jogos de azar presenciais, como bingos, caça-níqueis, jogo do bicho ou cassinos. A corte começou a discutir se a proibição à exploração dos jogos, prevista em lei, contraria princípios da Constituição. A discussão, no entanto, foi suspensa por um pedido de vista, ou seja, mais tempo para análise, feito pelo ministro Flávio Dino. Ele tem até 90 dias para devolver o caso para julgamento. Nesta tarde, Dino acompanhou o relator no sentido de manter os jogos como contravenção. O presidente Lula sancionou hoje uma lei que amplia a punição para crimes de violência sexual contra crianças e adolescentes cometidos no ambiente digital, inclusive com o uso de inteligência artificial. O projeto foi aprovado pelo Senado em julho e aguardava a sanção. Entre as principais mudanças previstas na nova lei estão aumentos de pena de alguns crimes, incluindo aliciamento de menores de 14 anos. O texto prevê atendimento psicológico para vítimas e propõe o fim do termo pornografia para se referir a conteúdos sexuais com menores. 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Em razão da transmissão da jornada esportiva, notícia na hora certa, volta na Rede Gaúcha à meia-noite. Da redação, Rádio Maria Cultura Regina Eichenberg.
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1: Como é que estamos aí? Olha agora, 5:04. A partir de agora, 96, Bailão, uma das emissoras que compõem as emissoras Cultura do Grupo Cultura Alvarezinha, em 96. No dial, no aplicativo, no portal www.grupoculturaderadio.com.br. Bora lá. Depois aí de uma pancada de chuva, tempo nublado, segue com nebulosidade na grande região do Botucaraí. Previsão, probabilidade de quantos? Para hoje, 30 milímetros, né? Mas pela cara do tempo não é de muita chuva, né? Para amanhã, sexta, dia 7, tem 15 milímetros, sábado 2 milímetros e domingo a notícia boa não chove, hein? Tá bom?
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4: Como brilha o sol.
1: Como é que estamos aí, as meninas lotéricas? Boa sorte, hoje é mega. Qual é a premiação? 150 milhões, hein?

Maravilha, hein? Lá pras meninas da sorte, Andrine, a Sara, a Laira, o Paulinho, como é que tá essa turma aí? Ah, abraços. Quem sabe não é hoje, né? Os bilhetes abençoados.

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0: Então tá aí, né? Bora. Como é que estamos aí? 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
10: Então, Sérgio Santos Camargo.
11: Alô, galera de Contora Xavier.
0: Então tá aí, olha, domingo tem domingueira, hein? Sabe aonde? Lá no Clube do Bailão, hein? Clube do Bailão do Sabiá, tem Expresso Sul. Então vai ser top. Presta atenção aí na chamadinha, hein? Domingo, hein? Fala aí pra nós aí, Célio.
11: Alô, meus amigos, é Fontoura Xavier, toda a região, tá chegando a hora. 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Você é nosso convidado especial, não fique de fora. 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Valeu!
0: Posso beber à vontade. Então tá aí, né? Domingo, hein? Essa mega evento. E falar pro domingo também. Domingo, temos a grande tradicional festa de São Roque. Um abraço lá pro Pedro Miranda. Os festeiros aí de São Roque. Picada Rosa, tudo pronto pra grande festa. 10h30, missa festiva. Meio dia aí, a bênção aí dos fiéis de São Roque. Meio dia aí, a churrascada, o almoço. À tarde tem aí o programa de talentos com a Rádio Cultura. Sorteio da rifa com 16 valiosos prêmios. Entre ele, primeiro prêmio, um boizinho, né? Um boi. E depois Banda Trio da Serra, com segurança, com tudo mais. Nesse final de semana, dia 9, festa dos pais e festa do padroeiro São Roque, aqui da Picada Rosa, tá bom? Só lembrando, já que estamos atualizando o agendão de eventos, para amanhã, sexta-feira, programa especial Mateando aí do, que é apresentado pelo Zé Lima, pelo Sérgio, amanhã lá no São Roque Abipau, em nome lá do Gentil. Toda a comunidade convidando todos os pais, as famílias. Vai ter homenagem aos pais, vai ter a gravação do programa. Então, artistas também, todos convidados. E da noite também vai ter a janta e um arrasta-pé para amanhã, tá bom? Bora lá, vem aí, bailão.
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2: Como é que estamos aí, turma? Chegando, hein? 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Tá bom? Como é que tá, turma? 3389-1110. Contatos da tua 96. Vem comigo, já tem gente na liga aí.
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2: encontrar. Ei, seu Roquinho dos Santos, manda ver aí. A Sabrina Rosa Estrapação, a menina das apostas. O Zé do Britador, como é que tá, Zé? 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Alô, o Valmir Ferreira Dreyer, né? Hoje tem carne pra espetar.

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1: Pra você, amigo, que gosta de pescar.

0: Epa, não te assusta no vento aí, Valdir. Ah, aqui pras meninas, aqui a Flores Bela. Aqui pro Marcão Alves, hein? Tá batendo o cartão aí da lancheira Bonacina, hein? Caprichei, né? Alô, Marcão. Vamos aí, né? Tá no gole. Deixa eu só conferir por aqui, tem recados rapidinho. Ah, o rapazinho aqui das namoradas, estamos em na Picara Casa Grande, o novo morador aí.
1: Oi, Pascoal, tá, meu amigo, beleza? Tranquilo? Que é o Aldir, que são da Darval. Como é que tá, meu amigo, beleza? Eu queria a música do Caíco, Calar Meu Bem Te Trair, tá bom? Um abraço, agradeço.
0: Tanto aí, né? A nova aí do Caíco. Eita, mas aproveitando lá, né? Esse pedido que vai também pra Giovanni, as meninas, o Espetinho, o Norinho, o Índio, a Eva, a turma aí do quiosque dos amigos, aí o Baixinho, a Janice. A turma que lembra, olha agora, dia 15, não vai mais ter o baile com a banda Sedução Fatal, né? Vai ficar pra outra data. Mas aí tá aí a turma do Baixinho, Padilha, o pessoal que quer tomar uma cervejinha, quer jogar uma sinuca, quer jogar uma bocha, uma canastra, conta com toda a estrutura, com o seu bar moderno pra atender a turma, tá bom, Baixinho? Um abraço ao Baixinho, Padilha, um abraço à turma toda, hein? Vamos lá! A nova do Caíco, participação aí da Gil, alô, viu? Bora!

nova do Caíco, participação aí da Gil, valeu, bora, 5h26, boa tarde.

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1: Isso, vamos lá, 5:30 da tarde. Daniel Silva de Castro, lá em Picada Vitória. Já sai a tua aí, tá bom? Vamos lá, tem break comercial por aqui. 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
1: Isso aqui pra Antoninha Portela, lá pro Jairo, lá pro Jardel. Jardel que é o homem dos números, né? Da sorte. Como é que tá, Jardel? Tá homenageando a turma aí do Bar do Seco, né? Da Loja do Seco. É, agora tá no Estabelecimento 2. Ô, maravilha, né, Jardel?
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1: Fala aí, menina, não corte o cabelo. Deixa eu mandar um grande abraço pra turma que se liga em 96, os amigos ali dos guinchos, automecânica e guincho Bacena, hein? 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Eu tenho recados aí, turma de São José do Herval. Como é que tá, dona Flores Bela?
3: Oi, Pascoal, tudo bom?
1: Há quanto tempo?
3: Tudo bem, quer dizer, eu quero pedir uma música aí, a menina não corta os cabelos, oferece.

0: Menina, não corta o cabelo, não. Pra todo esse povo querido aí de São José, né? Pra turma dos shoppings, né? Dos shoppings aí, as meninas. As meninas aí da pressão alta do gole, né, Flores? Bora!
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0: E pra turma aí da Mega Sena, já teve? Já encontrei a Flores Bela lá na Lotérica de Valente, né? Boa sorte, dona Flores.

0: Pelo Zé Tarcísio, o senhor Zé Derval. Eu concorri esse quilo de erva também.
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2: Eita, seu José Darcy. Tá? 5h41, tá aí o A Banda Arte Livre. Como é que tá, turma? Legal, de boa? Só falar pra vocês que final de semana tem a Banda Mensageiro Legal. Estará aí na Hípica dos Paiuleiros, diante da programação do primeiro grande prêmio de cavalos. Serão 5 cavalos, um grande carregamento. No domingo, hein? Meio dia vai ter a churrascada, os comes e bebes ao meio dia, quem quiser almoçar. Um local junto à natureza, com mesa, com estrutura. Tá? Já começando no sábado com a apresentação dos animais. 14 horas para quem gosta de um jogo de 48. Uma premiação especial. Quem joga, gosta de uma canasta também pode jogar canasta. Lá no quiosque da Hípica dos Paiuleiros. A apresentação dos cavalos que estarão no domingo da Grande Careira. Bora lá!

0: Então tá aí, pro domingo todos aí no grande prêmio Canjareta aí dos Paioleiros, hein? Uma organização do Ivan, do Alemão, do Sarizinha. É pro domingo então, quais os seguintes animais, hein? É o grande torneio com 5 animais inscritos. O cavalo Pirilio de Progresso, proprietário Rodinei Borges. O cavalo Lambari, que representa a Nossa Senhora de Fátima, o proprietário Pelado. O cavalo Trovão, que representa a Picada Rosa e o Raul e Parceria. O cavalo Saroba, que representa a Vila César e o Máximo Borne. E o cavalo Bolinha, né? Água Bolinha, que representa Fontana Xavier, o Japonês e Parceria. Tá bom? No domingo, então, essas grandes pencas, grande careira. E o Arrasta da Pé que rola, né? Vai enquanto o pessoal assiste as careiras. A turma que gosta de uma dança no quiosque lá. A banda Mensageiro Legal aí do Valdir, aí do Pingo, né? Bora! Quem pediu aí, tá aí? Banda Rainha Musical. Fígado de Aço. 3389-1110, telefones da cultura. Como é que tá aí? Cidade interior. E Dia dos Pais aí com a turma da Loja Bazar Fênix. Tem um tri legal com premiação especial.
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0: Especial pra turma aqui do São Roque do Sítio, aí pro Valdemarzinho. Como é que tá, Valdemarzinho? Pro Lula do Leite.

0: Como é que tá essa turma que se liga aí? Turma que estão aí na linda campeira, na ordenha, tratando bicharendo, pessoal que tá no trecho da estrada. Estão aí em direção Lajado, Passo Fundo, BR 386, BR na RS 425, 332. Sempre de boa, né? Ligado com velocidade. A gente vê vários trechos com obras, inclusive, né? Aqui na nossa Avenida Central 9 de Julho. Voltou maquinário, né? Próximos dias começa novamente as obras de asfaltamentos aqui da 9 de julho, hein? Bom, 12 para as 18, que é preço, que é qualidade, mercado do Sadi e Dia dos Pais com a loja Via Lar, hein? Já voltamos.
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0: Isso, vento, chuva, né? Que nos protege aí da chuva, aí do vento, né? A previsão não é boa, né? Mas vamos lá, né? Santa Bárbara dos temporais.
1: Com destino a Tambaú, é. Saímos.
0: Como é que tá, seu Dreyer?
1: Nós chegamos.
0: Agora cidade, sim, né?
1: 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Tinha gente que dormia.
0: Bem motorizado e logo mais tem Colorado. Copa do Brasil, quem ganhar segue, hein? O Inter que vai em vantagem ganha 2-0. Fala em milagres, a turma que estão aí, rumo Arvorezinha, aí pela estado de chão, Campo Novo, né? Então, lá no capitel, lá do Forqueta, o capitel de Aparecida, né? Um abraço, é a Santa Poderosa, Milagrosa.

turma das Planazes Dreia. Ou Valmir, a turma. Breve novidades no maquinário, hein, né? 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

0: Lembrou do padre. Milagres, né?
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0: Eu tenho aqui a turma da Consular com as melhores ofertas. 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Como é que tá, Santos? 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Tá ok? Mercado do Sadi, já voltamos.
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0: Como é que tá essa turma? Tá aí, Hugo Guilherme, vazou, hein? É, mas vamos lá, olha, sábado. 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Fechando por aqui o nome dos guinchos Bacena. Quer mandar teu alô, teu salve? 3389-1110. A gente tem break de informação e depois a gente segue com a segunda hora. Bailão 96. Bora! Aqui pro Alexandre Lando, como é que tá o vento aí na Vila Rica?
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0: Tava falando aqui com o Ayrton Ciolan, morei o gato de Ciolan. Ó, Ciolan, tem gatos que largaram lá na Vila Rica, é só ir lá buscar, né? Então tá aí o Alexandre Lando, pessoal, que ele tá largando gatos aí na Vila Rica, né?
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0: alugar. É, soltaram os gatos na Vila Rica, já sabemos quem foi. Não soltem mais. E venham buscar, né? Buscar é meio difícil, mas dá um recado aí da turma que não largue mais gatos aí na Vila Rica, que já tem que chegar lá, né? Diz a dona Popa que já tem 12. Já apareceu mais 5, então 19, né? É uma turma aí que tem os bichinhos aí. Por favor, né?

0: cabeça.
1: Então temos aí a notícia, lá, em virtude que a Gaúcha está com um pré-jogo lá no... em São Paulo, onde daqui a pouco tem Corinthians e Internacional, que vale vaga para a Copa do Brasil. O Inter, que já está em vantagem, ganhou no Beira-Rio 2-0, né? Hoje só manter o resultado e passar para as quartas de final, né? É, tá na hora, né? O Grêmio, que ontem conseguiu passar, do Mirassol. É, ainda bem, né? Senão a turma já tava com... 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Turma, já voltamos.
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1: Como é que estamos? A partir de agora tem quadro Society Broco. Olha, final de semana tem rodada aí do campeonato. A taça Sicredi. A quinta taça Sicredi. Era de uniformes, 5 anos, hein? E aí para a noite da quinta-feira, hoje tem janta. Hoje é a janta, né? Todos os lanches. Lá com a turma lá, o Aroni Broco e sua equipe de cozinheiros, hein? É, todos os tipos de lanche para retirar no local. Além, claro, da turma que quer assistir o Grêmio. Bora lá, né, Alexandre? O homem dos gatos. Falar em gatos, aqui o gatinho Valdir da Rosa Noronha diz que vai buscar os gatos lá pra ele. 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Quantas horas aí pra ganhar na Mega? Quem jogou tá concorrendo aí, tá bom, turma? 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Essa é o Alex Pandolfo. Como é que estamos aí? 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

hoje tem o time aí do Jack, né? O Internacional. O Juventude que foi desclassificado, foi, né? Santos que também se classificou aí na semana.

Ah, o Fortaleza ganhou ontem, mas não. É. Foro pra banha aí, Jack. 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Tem pedidos aí do Diego Costa, vamos lá. Iana Gaúcha. Especial para a turma aí do bar do Baixinho Padilha, lá nos empreendimentos. Na casa de eventos, lá o antigo quiosque, né? Que agora é Clube do Bailão e Bar. Quer tomar uma geladinha, quer jogar uma sinuca, uma carta, com toda a estrutura. Quer assistir o Grêmio hoje? O Grêmio não, o Inter? Bora lá.

0: você já.
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1: 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Bora lá!

Meu amigo Mário disse que vai assistir o jogo do Inter hoje. Mas diz ele que se conforme o resultado no primeiro tempo tiver meio negativo, ele não assiste o segundo tempo. Diz que é muito sofrimento e hoje tá meio perigoso o jogo lá.

0: alerta!
1: Isso, manda mensageiro legal, é a hora 18h20, já tem um sucesso. E se crede, 6h20.
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1: Eita, como é que tá essa turma aí? Legal, de boa, bailão, 6h26. Já já tem loteria por aqui, turma. Turma da loteria. 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É supermercado, é loja, tudo junto, hein? Aqui pro Zilindo da Rosa, o homem de Salanduva, hein? Tá só pela loteria, daqui a pouco tem a loteria, tem mega, tem lote fácil. Mulher. E um abraço todo especial pra turma que estarão no palco domingo na Grande Domingueira. Hípica dos paioleiros do Nego Tchuca. Ah, como é que tá essa turma aí da Hípica dos paioleiros? Amigo, quero falar desta... No domingo, então, no palco aí, eles, uma grande domingueira. Pessoal que não gosta de careira, quer dançar lá com a turma, né? Um arrastapé top.
2: Isso. E região, passando por aqui pra fazer um convite muito especial.
1: Olha ali, ó, o Pingo, o vocalista.
2: Carreiras. No próximo domingo estaremos ali no Tchuca.
1: Isso, agora é dia 9, hein?
2: Carreira.
1: Isso, Pingo.
2: Amigos coordenadores ali, fazendo aquele bailão também musical, mensageiro legal, acompanhando a gurizada. Valeu,
1: Isso, e a turma aí do repertório, é a banda aí, o Valdir, o João, o Alcides, o João Bugre. Pessoal dos mensageiros, legal, pessoal também do vocal aí, o Anderson Farias, né? E a turma que pede... A nova deles, mensageira legal aí para toda essa turma que domingo estarão na Hípica dos Paioleiros. Uma grande domingueira, hein? Todo mundo lá, hein? Bora então na Franca, hein? E aí tem as careiras também para a turma assistir, tem a churrascada, o meio-dia.

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1: Alô, meu... Opa, turma aí da Lancheria Bonacina também conosco. Um abraço lá pro Vande, para as meninas, né? Lancheria Bonacina no centro. E agora pro Dia dos Pais também vai ter um cardápio ó, top, né? Pessoal também da Consultora Guerreiro, aqui pro seu Olavinho também. A turma que se liga aí no Guindani. Aqui nesse bar. E pra turma aí da Tenda do Marilo. Bora. Temos a loteria, se prepara que já vem números.

0: Valeu, Parreirito, Creone, Xonadão, obrigado, trio Parada Dura.
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2: Atualizando o tempo, a turma do Guindani, bom pra tomar geladinha aí, né, Guindani? É, a turma que estão aí tomando uma geladinha, um pinhão sapecado, um salame aí pendurado, né? Que coisa bem boa, né? E pra turma aí, avisando que tá tudo pronto aí pra sábado. É o Clube do Bailão que volta com tudo sábado. Temos aí um mega, é sábado não, domingo, né? Domingo tem Domingueira Top com Banda Expresso Sul e Célio Santos. Fala aí, Célio. Domingo, hein?
3: 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Valeu!
2: É um domingo agora, domingueira dos pais aí no Clube do Bailão do Sabiá. Domingo agora, hein? Dessa mulherada, 20 eles, segurança, bebidas, ah, bora lá. Fala em previsão do tempo, estabilidade que avança pelo estado nas próximas horas com ciclone, tempestades, vendavais. Metsula alerta também para o período de maior risco entre da tarde e começo da noite dessa quinta-feira, né? E previsão de ciclone mobiliza planos de contingência em concessionárias de água e energia também, né? Então,

0: Buena Pascoal, manda uma música boa pra nós aí pro Bar do Quindela aí. Comendo piãozinho assado, isso aqui tá no fogo. Gurizada tomando uma bebidinha, menos um salgadinho. Beleza, meu guri? Pra ele foi uma música bem boa do Terol Sampaio, daquelas bem baguala aí.
1: Mais um recadinho aqui, né? A turma aí dos bichos já sai os números aí.
2: Aí, meu amigo Del Pascoal, queria agradecer aí a rádio pelo anúncio aí do Lulinha. O pessoal entrou em contato comigo, ele tava num alambique lá em Marques de Souza.
1: Não acredito.
2: Com a enchente.
1: Coisa boa.
2: Aí o pessoal gostou muito dele, né? E ele também se adaptou ao alambique lá. Resolvi trocar ele por um porco.
1: Opa.
2: E duas peças de queijo.
1: Já deu negócio com o Lulinha. Então,
2: agora eu vou engordar esse porquinho aqui. Tu já tá convidado quando der certo o churrasco aqui. Tu vim comer o porco aqui, assado. E felicidades pro Lulinha na nova residência dele lá no Alambique, lá em Marques de Souza. Manda uma música aí pro pessoal da Quinta Show, que hoje vai estar estreando
1: o uniforme
2: novo esportivo.
1: Que maravilha, hein?
2: Vindo direto de Fortaleza. Hoje tem estreia de uniforme e churrasco lá na quadra Brock.
1: Opa, e tem também Grêmio, né? Inter, o Grêmio foi ontem, né? Abraço pra essa turma aí da Quinta Show, que hoje estarão com o novo uniforme, hein? Vai os números, vamos lá. Trocou os números, deu, olha que maravilha. É, repetindo aí os números, né? Olha, quinto prêmio de hoje, bora lá, caneta, papel, sorte. Quinto prêmio, 5.916. No quarto, 2.176. No terceiro, 4.666. No segundo, 8.289. Primeiro, de novo, ah, deu há poucos dias, 7.752. 7.752, o primeiro prêmio.

0: Estou aqui assistindo a Rádio Cultura FM 96.5, no carregamento aqui em Porto Alegre, carregando adubo na tal da Ureia, adubo na tal da Yara, positivo, carregando adubo na Yara, e aí, cachorro, e escutando uma Rádio Cultura FM.
1: Então tá aí, abraço pro Juliano Rampanelli, a turma do Tapetão, da Boleia. Como é que estamos aí? Legal, de boa, pediu, tá aí ela. Elas vão vir, hein, tá? Então tá aí. Galera que joga na loteria, deixa de jogar os números lá, né? É a tentação. Vambora lá. Juliano que não tem sorte no jogo, mas no amor, né? Tá abençoado.

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2: Hora certa.
3: Se mobiliar é baixar, e a hora 6:43.
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0: Então tá aí, dia 16 de agosto, aí sim, né, a grande festa dos Santos Padroeiros da cidade do Pinhão. Para quem ainda não comprou, adquiriu a rifa, são 26 prêmios, 25 prêmios, né, da rifa aqui em prol aí, os Santos Padroeiros. E lembrando que no dia 16, a grande festa em animação da banda Trio da Serra, tá bom?
1: Nossa saudação a cada um e cada
0: uma. Isso, um abraço tudo especial aí pra turma aí que estão aí com a grande preparação pro dia 16, tá bom? Quer pedir teu sucesso? Temos aí o 3389-1110. Os contatos aqui em nome da Quadra Brock. Hoje tem janta, hoje tem Internacional e Corinthians pela Copa do Brasil. Todo mundo lá assistindo e fazendo lanche e saboreando aí o melhor do cardápio. Tá bom? Bora!
2: Uma das músicas que mais marcou na nossa carreira, Bela Senhorita!
0: Bela Senhorita, alô Parreco, na canga, né? Tá homenageando aí o Ayrton Solé, que hoje pagou o almoço, né? Pessoal do restaurante do Paulão, lá pro Paulo Estrapação, pra Marilene, pra Rafa, pra Jaque, pro Rafa, que tá lá na capital do estado, e pra dona Lourdes, tá lá na novela já, Lourdes. Aí pro seu João Pedro Trindade e o Jesus, baixista. Lá, chica, pareceu.

0: Bora lá, 6h51. Como é que tá a turma?
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0: E amanhã tem um programa, a gravação. Amanhã tem Batida na Querência, especial Dia dos Pais. Além do São Roque Vival, uma janta macanuda. Homenagem para os pais, então talentos, artistas, violeiro, vai ter homenagem. Muita coisa boa, as famílias, toda a turma convidaram para amanhã. E depois tem a Arrasta-Pé também. É depois do programa Mateando, vai ter a janta, homenagem aos pais. E depois tem um Arrasta-Pé lá no São Roque Avipau, uma manga, tá bom? E aí, 30 de agosto, a grande tradicional festa da comunidade. Terá a animação da banda Retratos aí no dia 30 de agosto, a festa da comunidade, tá bom?

0: Isso, em nome aqui dos nossos patrocinadores da hora, já já voltamos.
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Maravilha, a turma dos gatos aí da Vila Rica, né? Hoje apareceu 12, a turma que estão largando o gato aí. O pessoal pede que, por favor, parem, né? Você só brincava com tá? Legal, a gente fica por aqui. Uma super noite, super quinta-feira. Se cuidem, tá? A gente fecha com o Gaúcho da Fronteira. Tá? Sextando. Turma que estão no Chima, já estão na janta, já estão no trabalho, enfim. Especial a turma aqui do KM Empreendimentos Açougue. Ó, tá saindo aquele pão quentinho do forno, hein? Sequência tem Voz do Brasil, depois Balada pra te fazer companhia na noite da quinta. Estou pedindo sorteio da Mega. A Mega é às 20 horas, tá bom? Apostadores que jogaram na Mega. É, afinal, estamos aí na cidade que já teve um dos maiores prêmios da Mega pagos em 2011. 10 ou 11, né? Os 119 milhões. Já pensou hoje? Você aí com 150 milhões no prêmio? Jogou? Boa sorte.

0: Pena material contendo violência sexual contra crianças ou adolescentes.
1: Você vai ouvir também saúde.
2: Prorrogado prazo para ampliação de recursos do FGTS, instituições hospitalares filantrópicas que atuam no SUS. Márcia Fernandes.
3: Com a prorrogação, mais de 2 bilhões de reais de recursos em crédito ficarão disponíveis para essas instituições.
1: E vamos conhecer hoje como funciona o Banco Genético da Embrapa.
2: Ele funciona como um cofre de segurança de espécies da biodiversidade brasileira. Pablo Mundim.
4: Hoje, o Banco Genético da Embrapa conserva cerca de 156 mil amostras de mais de 1.200 espécies vegetais.
1: Hoje, na apresentação da Voz do Brasil, eu, Mariana Jungmann e Luciano Seixas.
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1: Sancionada a lei que prevê medidas de repressão à violência sexual contra crianças e adolescentes na internet e com o uso de inteligência artificial.
2: A norma também estabelece ações para proteger as vítimas e a responsabilização financeira do agressor.
1: Os detalhes você vai ouvir agora na reportagem de Gabriela Noronha.
0: A lei, sancionada nesta quinta-feira, atualiza dispositivos do Estatuto da Criança e do Adolescente e de outras leis como o Código Penal e o Código de Processo Penal e estabelece mais rigor para quem praticar crimes de violência sexual contra crianças e adolescentes no ambiente digital, como disse o ministro da Justiça e Segurança Pública, Wellington César Lima.
5: Na legislação até então existente, não tinha a especificidade nem a proporcionalidade da resposta adequada para esses casos. E agora nós temos isso, que o ambiente digital, por sua imediatidade, cobra respostas igualmente imediatas. Então, esses tipos penais mais adequados, como de violência sexual, abuso sexual, exploração sexual, vêm tomar o lugar de outras figuras mais genéricas e que não tinham a especificidade adequada para a tipicidade penal correspondente.
0: Entre as mudanças está a ampliação da pena para quem adquire, possui ou armazena material contendo violência sexual contra crianças ou adolescentes. O texto também cria uma punição específica para a simulação de abuso sexual por inteligência artificial, utilizando o rosto, corpo ou voz de crianças e adolescentes. Janine Mello, ministra dos Direitos Humanos e da Cidadania, destacou que o uso da tecnologia não pode servir como instrumento de violação de direitos.
6: A inteligência artificial, de maneira geral, os avanços tecnológicos têm um potencial enorme para o desenvolvimento econômico do nosso país, mas eles não podem e não devem ser instrumentos de violações de direitos e para a criação de ambientes que não são seguros para as nossas crianças e adolescentes.
0: Com a lei, a criança ou adolescente, vítima ou testemunha, tem assegurado atendimento psicológico e psicossocial contínuo e especializado. E os abusadores ficam obrigados a cobrir integralmente os custos do tratamento da vítima. A delegada da Polícia Federal, Rafaela Parca, comentou sobre os novos dispositivos.
7: Possibilitam não só a repressão, que é muito importante, as pessoas têm que ter uma sentença justa e adequada, a polícia tem que ter condições de investigar, mas também trazem o que eu acho mais importante, que é a prevenção. A gente precisa de muitos mecanismos para defender essas crianças, especialmente no ambiente digital, que não foi desenhado para elas.
0: A lei também prevê autorização para a chamada ronda virtual, mecanismo que permite a atuação de órgãos de investigação em ambientes digitais para identificar e coletar arquivos relacionados a crimes de violência sexual contra crianças e adolescentes. E no rol dos crimes hediondos, considerados de extrema gravidade, passam a figurar condutas como produzir, vender, trocar, publicar, divulgar e armazenar registros de violência sexual contra menores de idade. Reportagem Gabriela Noronha.
2: Lei prorroga até 2030 acesso de santas casas e hospitais filantrópicos a crédito com recursos do FGTS.
1: Instituições que atendem o Sistema Único de Saúde podem dispor de até 2 bilhões de reais.
3: A lei prorroga até 2030 o prazo para a aplicação de recursos do FGTS como crédito para hospitais filantrópicos e Santas Casas de Misericórdia. A linha de crédito também poderá ser utilizada por instituições sem fins lucrativos que atuam no atendimento a pessoas com deficiência e prestam serviços ao Sistema Único de Saúde. Com a prorrogação, mais de 2 bilhões de reais de recursos em crédito ficarão disponíveis para essas instituições. Em 2025, as Santas Casas realizaram mais de 1 milhão e 300 mil internações e foram responsáveis por cerca de 2 milhões de cirurgias eletivas. O ministro da Saúde, Alexandre Padilha, destacou a importância das Santas Casas.
8: Corresponde 77% dos centros especializados, 57% das unidades de tratamento de oncologia espalhados em todo o país, tendo uma presença muito importante em várias regiões do nosso país.
3: O Fundo de Garantia do Tempo de Serviço, o FGTS, é uma obrigação do empregador e não deve ser descontado do salário. Pode ser usado em diversas situações, como demissão sem justa causa, compra da casa própria, aposentadoria ou no caso da pessoa estar com alguma doença grave, como câncer. Agora, os recursos continuarão a ser usados como crédito para hospitais filantrópicos e Santas Casas de Misericórdia. O ministro do Trabalho e Emprego, Luiz Marinho, falou sobre a importância desse fundo.
9: O Fundo de Garantia tem a grande responsabilidade, primeiro, de proteger o trabalhador. Segundo, ser um fundo de investimento para investimento na saúde, as cidades para construir os viadutos, hospitais também, tantos outros investimentos.
3: Nesta quinta-feira também foram formalizados novos contratos de crédito a partir do FGTS entre a Caixa Econômica Federal e o Instituto do Câncer do Ceará, Santa Casa de Misericórdia de Goiânia e com a Santa Casa de Misericórdia de Parretos. Reportagem Márcia Fernandes.
2: O Brasil exportou mais que importou no mês de julho, o que representa um superávit na balança comercial em mais de 7 bilhões de dólares.
1: No acumulado do ano, a balança também registra um superávit. O valor é de 49 bilhões de reais.
2: O resultado foi impulsionado pela exportação nos setores da agropecuária, indústria extrativista e indústria da transformação.
1: Entre os principais parceiros comerciais está a China, com um aumento de 19,7% nas exportações e União Europeia com crescimento de 11%.
2: Já para os Estados Unidos, as exportações caíram 12,2% nos primeiros 7 meses do ano, em relação ao mesmo período de 2025.
1: Já está valendo a nova inscrição do Cadastro Nacional de Pessoa Jurídica, o CNPJ.
2: O novo modelo de identificação das empresas combina letras e números e conta com um total de 14 caracteres.
1: A medida garante mais combinações disponíveis e permite novas inscrições.
2: As empresas já inscritas no CNPJ não sofrem alteração e não precisam realizar atualização cadastral.
10: O novo modelo mantém os 14 caracteres do Cadastro Nacional de Pessoa Jurídica. A novidade é que o registro passa a combinar letras e números. A medida amplia a quantidade de combinações disponíveis para novas inscrições e garante a continuidade do cadastro. Já o procedimento para a abertura de novos CNPJs não será alterado, como ressalta o coordenador-geral de Gestão e Cadastros e Benefícios Fiscais da Receita Federal, Heriton Gomes.
11: Nada vai mudar em relação ao processo de abertura de empresas. Então, todo aquele fluxo que existe hoje via Rede Sim, em que todas as empresas já estão acostumadas a trabalhar para a melhoria do ambiente de negócio, ela continua.
10: Os CNPJs nos formatos numérico e alfanumérico vão existir simultaneamente. Ambos são válidos para fins legais e operacionais. Para quem já tem empresa aberta, não haverá troca de número nem a necessidade de atualizar o cadastro. O coordenador Heriton Gomes explica que a mudança vale apenas para as novas inscrições.
11: Você não precisa fazer nenhuma alteração no seu cadastro do CNPJ. Então o sistema vai reconhecer tanto os CNPJs que já existem hoje, que são numéricos, quanto os novos CNPJs que vão vir a ser emitidos, que são alfanuméricos.
10: Mesmo sem mudar o cadastro das empresas já existentes, a recomendação é que os softwares de gestão, sistemas de emissão de notas fiscais e cadastros cadastros de clientes sejam adaptados para reconhecer o novo formato do documento, como destaca o contador Floriano Carvalho.
12: Todos os sistemas continuarão reconhecendo os CNPJs que já existem hoje, porém eles têm que se adaptar para reconhecer o alfanumérico. Sistemas contábeis, emissão de nota fiscal, fornecedores, compras, precisa ser adaptado para começar a reconhecer o alfanumérico.
10: Para atualizar o CNPJ, acesse gov.br/Receita Federal, tudo junto, e clique na aba de serviços. Reportagem Edinaldo Júnior.
1: E uma correção. Agora há pouco, quando falamos da balança comercial brasileira, o acumulado da balança no ano registra um superávit de 49 bilhões de dólares, não de reais, como eu disse anteriormente.
2: A partir da próxima semana, quem tem imóvel rural já pode declarar o imposto territorial.
1: O processo é feito pela internet e quem perder o prazo pode pagar uma multa.
13: A declaração do Imposto sobre a Propriedade Territorial Rural, ITR, é obrigatória para pessoas físicas ou jurídicas que sejam proprietárias de imóvel rural e pode ser preenchida e transmitida por meio digital. A auditora fiscal da Receita Federal, Giana Han, explica.
14: A ferramenta permite o envio de declarações pela internet, sem necessidade de instalação do programa, e ela pode ser acessada pelo computador ou pelo celular. Para acessar a aplicação, é necessário ter conta GovBR, nível prata ou ouro. E existe um passo a passo disponível na internet que mostra toda a interface dessa ferramenta.
13: O prazo para envio da declaração vai de 10 de agosto a 30 de setembro. O valor pode ser dividido em 4 parcelas, sendo que a primeira deve ser paga até o dia 30 de setembro. Este também é o prazo para o pagamento em parcela única. A auditora fiscal, Giana Han, reforça que é importante não perder o prazo.
14: E é importante também lembrar que a entrega da declaração após esse prazo, ou seja, após o dia 30 de setembro, vai sujeitar o contribuinte ao pagamento de multa por atraso, que é calculada sobre o imposto devido e também conforme o número de meses de atraso.
13: Para fazer a declaração, acesse o portal de serviços da Receita Federal em receitafederal.gov.br na aba Imóveis. Reportagem em Graziela Mendonça.
2: Municípios e prestadores de serviços devem concluir o preenchimento de dados do Sistema Nacional de Informações em Saneamento Básico até 3 de setembro.
1: Esse é um passo importante para garantir o acesso a recursos federais para investimentos na área.
2: O sistema reúne dados sobre abastecimento de água, esgotamento sanitário, manejo de resíduos sólidos, drenagem e manejo de águas pluviais e gestão municipal.
1: As informações subsidiam a formulação de políticas públicas e o planejamento de investimentos. Como afirma o secretário nacional de Saneamento Ambiental do Ministério das Cidades, Márcio Leão.
15: A coleta é um passo importante, né? Porque todos os municípios e prestadores têm a responsabilidade de colocar os dados e as informações que o sistema permite, e isso permite ao governo federal elaborar suas políticas e a destinação dos seus recursos para a universalização do saneamento. Então, é importante para que o governo tenha as informações precisas e que possa atuar de forma mais adequada

políticas e a destinação dos seus recursos para a universalização do saneamento. Então, é importante para que o governo tenha as informações precisas e que possa atuar de forma mais adequada

0: tem todo um campo, por exemplo, de alimentos funcionais, né, que tragam também não só alimentação, mas também saúde. Então, por isso a importância desse banco e do uso desse material para o futuro.
1: Hoje, o Banco Genético da Embrapa conserva cerca de 156 mil amostras de mais de 1.200 espécies vegetais. Entre elas estão variedades de arroz, feijão, milho, soja, frutas, hortaliças e espécies nativas brasileiras. Reportagem Pablo Mudim.
2: Nos institutos federais oferecem cursos técnicos, graduações e também voltados à educação profissional e tecnológica.
3: Também chamado de IFE, cada escola deve oferecer pelo menos metade das vagas para cursos técnicos de nível médio, prioritariamente na forma integrada, que permite ao estudante concluir a educação básica e, ao mesmo tempo, obter uma formação técnica.
4: Só mais um semestre e a Ana Letícia Costa, de 19 anos, vai terminar o curso técnico de meio ambiente no Instituto Federal do Rio de Janeiro. A formação técnica vai aumentar o leque de conhecimentos e possibilidades da estudante carioca que planeja cursar engenharia ambiental.
5: Eu, como técnica em meio ambiente, eu posso trabalhar em diversas áreas, em diversos setores. Eu posso trabalhar com laboratório, posso trabalhar com licenciamento. Tem, assim, inúmeras possibilidades que a área ambiental providenciou para mim.
4: Nos institutos federais, as oportunidades são variadas e gratuitas. São ofertados desde cursos de panificação e de cuidadores de idosos até pós-graduação em diversas áreas de conhecimento. O estudante também pode cursar o ensino médio e, ao mesmo tempo, fazer um curso profissionalizante, como explica Marcelo Breganoli, secretário de Educação Profissional e Tecnológica do Ministério da Educação.
6: Então, o jovem, quando ele está cursando o ensino médio, ele pode fazer na mesma instituição ou em outra instituição o curso técnico. Então, a gente passa a ter muito provavelmente, uma predominância dessa forma de oferta do técnico, mas o nosso olhar é muito voltado para o técnico integrado.
4: A Rede Federal de Educação Profissional e Tecnológica possui 754 unidades em todo o Brasil, vinculadas a 39 institutos federais, dois Centros Federais de Educação Tecnológica, os CEFETs, e ao Colégio Pedro II, no Rio de Janeiro. De acordo com o secretário Marcelo Breganoli, os cursos são ofertados para contemplar as necessidades de cada região.
6: Eles estão distribuídos no território de uma forma a atender, sobretudo, as meso e hoje micro-regiões. A rede tem essa característica e ela também tem uma característica do envolvimento com os arranjos produtivos locais. Então, é muito intrínseco, né, dela fazer as suas atuações, os seus projetos, sejam eles, né, envolvidos no ensino, na pesquisa, na extensão, mas tendo como temáticas o arranjo produtivo local, o arranjo social.
4: Os processos seletivos e as matrículas nos institutos federais são semestrais. Interessados devem procurar os editais na escola onde pretende realizar o curso. Reportagem Graziele Bezerra.
2: E essas foram as notícias do Governo Federal.
3: Uma realização da Secretaria de Comunicação Social da Presidência da República.
2: Com produção da empresa Brasil de Comunicação.
3: Fique agora com as notícias do Poder Judiciário e do Congresso Nacional. Boa noite.
2: Boa noite para você e até amanhã.
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9: STF suspende julgamento sobre norma que proíbe jogos de azar.
10: Justiça e Ministério Público assinam acordo para fortalecer o combate ao assédio eleitoral.
9: STJ vê lesão a direitos difusos e mantém condenação de empresa por alterar fórmula de agrotóxicos.
10: Boa noite, eu sou Marcela Luiza.
9: E eu sou Walter Lima.
10: Supremo Tribunal Federal julga se norma que proíbe jogos de azar ainda pode ser aplicada.
9: Hoje, o relator do caso, o ministro Luiz Fux, votou. Depois, o julgamento foi suspenso após o pedido de vista do ministro Flávio Dino.
11: O caso chegou ao Supremo em um recurso apresentado pelo Ministério Público do Rio Grande do Sul contra a decisão da Justiça Gaúcha que absolveu um comerciante que explorava caça-níqueis em um bar no município de São Leopoldo. Na prática, o tribunal vai definir se explorar jogos de azar deve continuar sendo atividade proibida, isso

0: Sujeita a punições ou se deixará de ser tratado como uma ilegalidade. Isso inclui bingos, jogo do bicho e casas caça-níqueis.
1: O relator ministro Luiz Fux citou possíveis relações entre a exploração clandestina de jogos, organizações criminosas, violência e lavagem de dinheiro. Também diferenciou jogos de azar das loterias exploradas pelo poder público.
2: Como pretendo evidenciar, a loteria não se vale de mecanismos voltados a extrair lucro mediante exploração do vício do comportamento, do risco dos apostadores, e em detrimento da autonomia da vontade.
1: O ministro destacou que a proibição prevista na lei das contravenções penais não viola a autonomia privada nem a livre iniciativa. Assim, Fux votou no sentido de que os jogos de azar devem continuar sendo considerados ilegais.
3: Essa foi a repórter Marta Ferreira. Justiça e Ministério Público assinam acordo para fortalecer o combate ao assédio eleitoral no ambiente de trabalho.
4: Para denunciar ou baixar o selo da campanha, é só acessar o site No Meu Voto Manda Eu. Rocine Gomes.
5: O acordo de cooperação técnica foi assinado entre a Justiça do Trabalho, a Justiça Eleitoral, o Ministério Público do Trabalho e o Ministério Público Eleitoral. Com o slogan No Meu Voto Mando Eu, o objetivo é construir a Aliança pelo Voto Livre, uma rede que defende o direito da pessoa de votar no candidato que quiser, sem pressão ou constrangimento.
3: Comercialização em todo o país de agrotóxicos com fórmulas alteradas sem autorização da Anvisa configura lesão a direitos difusos e coletivos.
4: Para o STJ, isso expõe de forma indeterminada o meio ambiente, os consumidores e a saúde pública a riscos. Fátima Uchoa.
6: Com esse posicionamento, a primeira turma do STJ manteve a condenação de uma empresa imposta pelo TRF4 ao pagamento de R$1.750.000 por mudar a fórmula de dois agrotóxicos e a produção de um herbicida sem a necessária aprovação da Agência Nacional de Vigilância Sanitária. Os produtos foram comercializados nessas condições por mais de 3 anos em todo o território nacional. O colegiado considerou que, como o bem jurídico protegido é indivisível e pertence à coletividade, é possível fixar o valor da indenização já na sentença. A relatora foi a ministra Regina Helena Costa.
3: Justiça Federal nega recurso da Agência Nacional de Mineração e mantém proibição de mineração em terras indígenas em Roraima.
4: O tribunal acompanhou o entendimento do Ministério Público Federal de que a exploração mineral em terras indígenas depende de lei e de aval do Congresso. Vanessa Pereira.
7: Segundo a decisão, enquanto não houver lei regulamentando o artigo 231 da Constituição Federal e autorização do Congresso Nacional, a exploração mineral por terceiros em terras indígenas é juridicamente impossível. Ainda segundo a decisão proferida pela 12ª Turma do Tribunal Regional Federal da 1ª Região, está proibido conceder ou manter em tramitação pedidos de pesquisa e exploração mineral em terras indígenas em Roraima.
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3: Boa noite.
4: E até amanhã.
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0: garantir mais transparência e cumprimento das regras do setor.
1: Mas o governo vetou o trecho que perdoava multas aplicadas a caminhoneiros envolvidos em bloqueios de estradas em 2022. Segundo o executivo, o perdão das penalidades violaria a separação de poderes e não apresentava estimativa de impacto orçamentário e financeiro. Repórter Bruno Lourenço.
2: A lei que cria mecanismos para facilitar a fiscalização do cumprimento do piso mínimo para o frete rodoviário surgiu de medida provisória apresentada pelo governo no início deste ano. O objetivo seria combater, por meio de sanções mais fortes, fragilidades no sistema que permitiam a contratação reiterada de fretes abaixo do estipulado pela Agência Nacional de Transportes Terrestres. O Poder Executivo, no entanto, vetou o trecho que saiu do Congresso Nacional, que anistiava multas aplicadas a caminhoneiros que bloquearam rodovias em 2022. O relator da MP, senador Stevenson Valentim, do Podemos do Rio Grande do Norte, defendeu, na ocasião, o perdão.
3: No conturbado momento político que o nosso país viveu, aos nossos trabalhadores caminhoneiros que hoje dirigem com essa perturbação, andam pelas estradas do Brasil afora, com a carga de trabalho, movimentando a nossa economia, preocupados ainda com esse tema. Entendo que esse viés da multa já atingiu a sua pedagogia, já foi alcançado.
2: O governo justificou o veto por violar o princípio da separação de poderes e da não previsão de estimativa de impacto orçamentário e financeiro da medida. Deputados e senadores podem derrubar o veto em sessão conjunta do Congresso Nacional, convocada para essa finalidade.
0: E já está pronto para votação no plenário do Senado o projeto que autoriza o uso de recursos dos fundos partidário e eleitoral em situações de calamidade pública.
1: A proposta surgiu a partir de uma ideia legislativa apresentada por um cidadão brasileiro. Repórter Marcela Diniz.
4: Se o projeto virar lei, partidos políticos poderão abrir mão de recursos dos fundos partidário e eleitoral para ajudar nas despesas decorrentes de pandemias, eventos climáticos, rompimento de barragens e outras situações que exigem ajuda emergencial do Estado. O projeto nasceu de uma ideia legislativa apresentada em 2020 pelo Wagner Paulo de Santa Catarina, por meio do portal Cidadania do Senado Federal. A ideia original era destinar o dinheiro para o enfrentamento à Covid, mas com o fim dessa emergência em saúde e para aproveitar a ideia que obteve mais de 22 mil apoios, o escopo do projeto foi ampliado pelo relator, senador Márcio Bittar, do PL Acreano, para abranger todas as situações de calamidade pública. O senador astronauta Marcos Pontes, do PL de São Paulo, apoia a proposta.
5: Emergências provocadas por calamidades vêm se tornando recorrentes, como as causadas nas enchentes da Bahia, de Minas Gerais e no Rio Grande do Sul. Tal medida pode contribuir para a ampliação e a capacidade de atuação do Estado em situações de crise, alinhando o uso de recursos públicos a prioridades impostas por cenários excepcionais.
4: O projeto está pronto para ser votado no plenário do Senado.
0: Eleitores de todo o país já podem consultar o local de votação para o primeiro turno das eleições, marcado para 4 de outubro. A pesquisa pode ser feita no site do TSE ou pelo aplicativo e-Título. A consulta é importante porque a Justiça Eleitoral pode alterar locais de votação. No Rio de Janeiro, por exemplo, 66 zonas eleitorais foram modificadas por motivos de segurança, afetando cerca de 188 mil eleitores.
1: E por falar em eleições, você sabe o que é assédio eleitoral? O consultor legislativo Eduardo Modena explica como se proteger dessa forma de abuso ainda muito presente nas relações de trabalho no Brasil. Repórter Aissa Abreu.
6: Vigilância de redes sociais, exigência de declaração ou de não declaração de voto, ameaças ou mesmo promessas vinculadas a um resultado específico. Se alguma dessas situações soa familiar, você pode estar sendo vítima de assédio eleitoral. O consultor legislativo Eduardo Modena diz que a principal arma do trabalhador e da trabalhadora é a denúncia.
7: Qualquer situação em que o empregador se utilize da sua posição econômica para influenciar a opinião do empregado pode ser considerado um tipo de assédio.
6: Para denunciar casos de assédio eleitoral, procure a Justiça do Trabalho ou a Justiça Eleitoral. Para tirar dúvidas sobre como denunciar, visite o site do Conselho Superior da Justiça do Trabalho em csjt.jus.br. csjt.jus.br.
0: Pessoas com deficiência podem ganhar regras mais claras para ter prioridade no trabalho remoto.
1: A legislação trabalhista já prevê essa prioridade, mas o projeto amplia e detalha a proteção, que poderá ser aplicada também ao regime híbrido e a diferentes tipos de vínculo profissional. O projeto está pronto para votação no plenário do Senado. Repórter Marcela Cunha.
8: O projeto dá às pessoas com deficiência prioridade no teletrabalho ou no trabalho remoto, quando as atividades puderem ser realizadas à distância. A proposta inclui esse direito na Lei Brasileira de Inclusão e estabelece regras para a apresentação e a análise do pedido. A legislação trabalhista já prevê essa prioridade, mas o projeto amplia e detalha a proteção, que poderá ser aplicada também ao regime híbrido e a diferentes tipos de vínculo profissional.

0: do Pronamp a microempresas lideradas por mulheres.
1: A proposta também prevê prioridade para mulheres negras de baixa renda e com deficiência, além de condições diferenciadas de financiamento e capacitação. Segundo a relatora, senadora Jussara Lima, do PSD do Piauí, a medida fortalece o empreendedorismo feminino.
2: Reforça a utilização do sistema de crédito como mecanismo ativo de justiça social, de modo a apoiar grupos historicamente desfavorecidos e dar concretude ao direito constitucional da igualdade entre homens e mulheres.
0: A Comissão de Direitos Humanos do Senado debateu os desafios dos agentes de saúde indígena no Brasil. Falta de segurança, dificuldades na logística e condições precárias de trabalho foram citadas pelos representantes da categoria.
1: A presidente da Comissão de Direitos Humanos, senadora Damares Alves, anunciou a criação de um grupo de trabalho com a temática da saúde indígena. Repórter Marcela Diniz.
3: No dia 17 de julho, o agente de saúde Giovanni Yanomami foi morto a tiros. Em novembro de 2024, o técnico de enfermagem Wilson Souza também já havia sido assassinado. Os dois crimes ocorreram em contexto de conflitos internos na terra indígena Yanomami e levantaram o debate sobre a segurança das equipes de saúde que atuam neste e em outros territórios. A presidente do Sindicato dos Empregados em Estabelecimento Privado de Serviço de Saúde do Estado de Roraima, Joana Mendes, relatou a apreensão por parte desses profissionais.
4: Hoje a gente tem profissional em Roraima que ele não quer mais entrar no território.
3: Os participantes do debate também relataram desafios logísticos, falta de estrutura, condições de trabalho precárias e desvalorização salarial. A presidente da Comissão de Direitos Humanos, senadora Damares Alves do Republicanos do Distrito Federal, anunciou a criação de um grupo de trabalho com a temática da saúde indígena.
5: Inclusive, quero informar que as instituições presentes aqui serão convidadas para fazer parte do grupo de trabalho. E nós vamos trazer o Ministério Público para este grupo de trabalho também, Defensoria Pública.
3: A audiência sobre a segurança dos agentes de saúde indígena é parte de um ciclo de debates sobre os direitos humanos e o desenvolvimento dos povos e comunidades tradicionais, promovido pela Comissão de Direitos Humanos do Senado.
1: Com edição de Paula Grova e trabalhos técnicos de Eliseu Caires, o Jornal do Senado fica por aqui. Acompanhe agora as notícias da Câmara dos Deputados. Boa noite.
0: Boa noite e até amanhã.
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7: Plenário pode incluir esteticistas no quadro de profissionais da saúde.
8: Deputados aprovam símbolo de identificação para pessoas com Alzheimer.
7: Câmara torna mais rígida a declaração de insanidade mental de criminosos.
8: Boa noite. Os deputados aprovaram um projeto que endurece o processo de declaração de insanidade mental de acusados por crimes. A repórter Paula Bittar traz mais informações sobre a proposta aprovada.
9: A Comissão de Constituição e Justiça da Câmara aprovou um projeto que busca tornar mais rígido o processo de declaração de insanidade mental de acusados por crimes. Acusados de crimes podem ser beneficiados com a isenção ou a redução da pena, caso sejam considerados inteiramente ou parcialmente incapazes de entender que o ato que cometeram era crime. No caso da isenção da pena, o juiz deve encaminhá-lo a tratamento médico obrigatório. De acordo com o projeto, o laudo pericial sobre a insanidade mental do acusado deverá ser feito por perito oficial, preferencialmente com especialização na área de psiquiatria ou psicologia forense. Além disso, o juiz poderá chamar mais de um perito em caso de dúvida sobre a especialização do convocado. Apesar de a lei hoje já exigir que o acusado seja submetido a exame médico legal, a avaliação quanto à sanidade mental pode ser realizada por médicos de qualquer especialidade. Segundo o texto aprovado, o perito deverá observar critérios técnicos, científicos e éticos na elaboração do laudo, sendo vedada qualquer forma de influência externa. Ainda de acordo com a proposta, caso o acusado apresente histórico de transtornos mentais, isso deverá ser considerado para a instauração do incidente de insanidade mental. E a defesa poderá apresentar um assistente técnico para acompanhar o exame. O autor do projeto, o deputado Coronel Assis, do PL de Mato Grosso, disse que o objetivo é atualizar a legislação brasileira.
10: Essa legislação é uma legislação muito antiga, da década de 40. Nós,

0: buscamos estabelecer esses critérios de forma muito objetiva para que ele possa ser avaliado com precisão, para que não possa ocorrer como aconteceu naquela ocorrência lá de São Paulo, onde o criminoso lá, o fisiculturista, deu 60 socos na cara daquela moça e depois, quando ele foi preso, estava sendo processado, ele alegou que ele ouvia vozes, que ele tinha problemas mentais, justamente com o intuito de fugir da justiça brasileira.
1: Coronel Assis se referiu ao caso do ex-atleta Igor Eduardo Cabral, que deu 61 socos na namorada dentro de um elevador em Natal. Ele alegou um surto claustrofóbico como causa para a agressão. A proposta, que busca tornar mais rígido o processo de declaração de insanidade mental de acusados por crimes, já pode seguir para a análise do Senado, a menos que haja recurso para votação antes pelo plenário da Câmara. Da Rádio Câmara, de Brasília, Paula Bittar.
2: Economia. A Câmara aprovou recentemente projeto que cria a Política Nacional de Minerais Críticos e Estratégicos. Autor da iniciativa, Zé Silva, do União de Minas Gerais, explica que a ideia é incentivar a industrialização desses minerais no Brasil, ampliar a produção de energia limpa e atrair investimentos para o setor.
3: Essa política é importante para interromper as mudanças climáticas, para garantir a produção de energias limpas e também, um ponto que é fundamental, combater a fome. Então, nessa política, nós criamos mecanismos para as pessoas virem investir no Brasil, numa mineração que preserve a vida, não seja um risco à vida, preserve o meio ambiente, não seja um risco ao meio ambiente e, ao mesmo tempo, traga riquezas. Por isso que é fundamental aprovar essa política nacional no Senado e para a sanção do presidente.
2: Zé Silva afirma que a proposta cria incentivos para empresas que processarem e industrializarem os minerais estratégicos em território nacional, agregando valor à produção brasileira. Ele ressalta que a medida fortalece o agronegócio, amplia a segurança jurídica e estimula novos investimentos.
4: Votação.
5: O plenário pode votar em breve projeto que inclui os esteticistas e cosmetólogos entre os profissionais da área da saúde. A ideia é tornar mais clara a lei que já regulamenta o setor. A reportagem é de Antônio Vital.
6: A Câmara dos Deputados pode votar projeto que enquadre as profissões de esteticista, cosmetólogo e técnico em estética como da área da saúde para todos os efeitos legais. Hoje, isso não está claro na lei que regulamenta essas profissões, aprovada em 2018. O projeto, assinado por 5 deputados de diversos partidos, tem como justificativa a existência de lacunas legais que têm provocado a suspensão de estabelecimentos e autuação de profissionais pela Agência Nacional de Vigilância Sanitária, Anvisa. A proposta é resultado dos trabalhos de uma subcomissão da Comissão de Trabalho da Câmara. O texto também trata da formação desses profissionais, com exigência de estágio tanto para os técnicos quanto para os esteticistas e cosmetólogos de nível superior. Esteticista é o profissional de nível superior encarregado de procedimentos práticos de cuidados corporais e faciais, como o peeling. Já o cosmetólogo, também de nível superior, é aquele que estuda a formulação e a química dos produtos de beleza, como cosméticos. E o técnico em estética é o profissional de nível médio que realiza tratamentos faciais, corporais e capilares não invasivos, como limpeza de pele, hidratação, drenagem linfática e depilação. De acordo com a proposta, a exigência de formação mínima vai valer até que o Ministério da Educação defina currículos específicos para essas profissões. Para prevenir autuações da Anvisa, o projeto estabelece que os técnicos em estética, bem como os esteticistas e cosmetólogos, poderão utilizar produtos, técnicas e equipamentos com registro no órgão. O texto também prevê punições para fiscais que interditarem estabelecimentos ou apreenderem equipamentos de maneira abusiva, o que pode acarretar pena de até 2 anos de detenção e multas. Estima-se que o setor movimente cerca de 50 bilhões de reais por ano no Brasil. De acordo com a deputada Soraya Santos, do PL do Rio de Janeiro, uma das autoras da proposta, o texto deixa mais claras as responsabilidades dessas profissões e o enquadramento na área de saúde previne abusos. Soraya também é autora da proposta que deu origem à regulamentação atual da profissão de esteticista, cosmetólogo e técnico em estética.
7: E óbvio que é como atividade da saúde. Você faz uma cirurgia, você tem que fazer um pós e você tem que saber como você vai se qualificar, como você vai ampliar. Infelizmente, nós começamos a ter problemas sérios, onde a Anvisa, ela começou a fechar a clínica, impedir compra de insumo. É como se eu tivesse feito direito e não tivesse direito a comprar código civil, código processual.
6: O projeto que enquadra as profissões de esteticista, cosmetólogo e técnico em estética como da área de saúde ganhou o regime de urgência e pode ser votado diretamente no plenário da Câmara, sem passar pela análise das comissões permanentes da Casa. Da Rádio Câmara, de Brasília, Antônio Vital.
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4: Trabalho.
9: Sérgio Brito, do PSD da Bahia, apoia a proposta que põe fim à escala de trabalho 6x1. O congressista avalia que a medida representa uma grande vitória para milhões de trabalhadores brasileiros que constroem o país todos os dias com o próprio esforço.
10: Estamos falando de uma medida que garante mais dignidade, mais qualidade de vida e mais equilíbrio entre o trabalho e a vida em família. A proposta reduz a jornada semanal de trabalho, sem reduzir os salários, e assegura 2 dias de descanso por semana. Isso significa mais tempo para cuidar da saúde, conviver com os filhos, estudar e descansar. Um trabalhador valorizado produz mais, adoece menos e vive melhor.
11: Para Sérgio Brito, a mudança demonstra a possibilidade de conciliar desenvolvimento econômico e valorização do trabalhador. O parlamentar espera que o Senado dê continuidade à proposta para que o avanço se consolide como política pública no país.
4: Saúde.
9: O projeto que institui um símbolo de identificação para pessoas com Alzheimer já pode seguir para o Senado. A repórter Maria Neves tem os detalhes da aprovação.
12: Aprovado na Comissão de Constituição e Justiça da Câmara, projeto da deputada Laura Carneiro, do PSD do Rio de Janeiro, que institui a fita roxa como símbolo para identificar pessoas com Alzheimer, pode seguir para análise do Senado. De acordo com a autora, o objetivo da medida é facilitar a identificação de pacientes em espaços públicos para evitar situações de conflito ou constrangimento. Laura Carneiro afirma que a identificação é importante em diferentes situações, como no caso do paciente se perder, por exemplo.
13: É muito importante que a gente tenha esse cordão da fita roxa para que as pessoas acometidas pelo Alzheimer possam ser localizadas. Eventualmente elas saem nas ruas e ninguém sabe que elas têm Alzheimer, muito menos que estão perdidas. Então essa fita pode evitar transtornos graves e ao mesmo tempo proteger essas pessoas que são acometidas pelo mal de Alzheimer.
12: A deputada explica também que entre os sintomas comportamentais da doença de Alzheimer estão alterações de julgamento, perda de filtros sociais e redução da capacidade de autocontrole. Devido a isso, muitas vezes o paciente pode proferir falas inadequadas ou agressões verbais e voluntárias. Como as outras pessoas não sabem sobre a doença, podem interpretar mal esses comportamentos e reagir também de forma agressiva, o que aumenta o sofrimento do paciente e dos cuidadores. O texto aprovado estabelece que o uso do cordão será facultativo e a utilização do símbolo não substitui a apresentação de laudos médicos quando a comprovação do diagnóstico for exigida por lei. Laura Carneiro afirma ainda que a iniciativa se inspira em outros modelos de identificação visual, como o cordão de girassol utilizado para sinalizar deficiências ocultas. Da Rádio Câmara de Brasília, Maria Neves.
4: Previdência.
11: Projeto de doutor Flávio, do PL do Rio de Janeiro, prevê a concessão automática do salário maternidade. Hoje, mães que acabaram de dar à luz precisam enfrentar filas e burocracia para acessar o benefício, um processo que, segundo o parlamentar, pode levar até 4 meses.
14: Todo mundo sabe que quando uma pessoa falece, a informação chega rápida ao INSS e o benefício é encerrado. Mas quando nasce uma criança, A mãe que acabou de dar à luz precisa enfrentar filas, documentos e burocracia para receber um direito que já é dela. Isso não é justo. Se o Estado consegue agir rápido para retirar um benefício, também precisa agir rápido para garantir um direito. E o que a gente quer é desburocratizar.
9: Pelo texto de Dr. Flávio, o pagamento seria liberado logo após o pedido de licença maternidade, sem a necessidade de apresentação imediata de documentos. A análise e a comprovação do nascimento ficariam a cargo do INSS em um momento posterior.
4: Justiça.
11: Nova lei regulamenta o chamado filtro de relevância em recursos especiais ao Superior Tribunal de Justiça. Somente no primeiro semestre deste ano, mais de 260 mil processos chegaram ao STJ, como informa o repórter Luiz Cláudio Canuto.
15: Processos com relevância social e ampla terão atenção especial em julgamentos do Superior Tribunal de Justiça. Nova lei regulamenta o chamado filtro de relevância em recursos especiais ao STJ. A lei exige que esse tipo de recurso deva demonstrar que o caso tem relevância jurídica, política, social ou econômica que ultrapasse o interesse individual das partes. O recurso especial é usado quando uma das partes no processo pede ao STJ que examine se uma decisão judicial aplicou corretamente uma lei federal. O texto muda o Código de Processo Civil e prevê que o relator do recurso no STJ suspenda por 6 meses, total ou parcialmente, todos os processos individuais ou coletivos pendentes sobre o assunto relevante. Se forem necessárias audiências públicas ou a participação de terceiros, a suspensão pode ser prorrogada uma única vez, também por 6 meses. Mas o interessado na análise do caso deve demonstrar no pedido ao STJ a relevância do recurso. Para que um recurso especial seja rejeitado por falta de relevância, será necessário o entendimento de pelo menos 2/3 dos ministros da Corte. O projeto que deu origem à lei foi aprovado pela Câmara dos Deputados e pelo Senado e depois sancionado pelo Presidente da República sem vetos. Na Câmara, o relator de plenário foi o deputado Ranieri Paulino, do Republicanos da Paraíba. Ele afirma que o filtro de relevância permite um melhor fluxo aos processos no STJ.
16: Rui Barbosa deixou como ensinamento que justiça tardia não é justiça, né? E é justamente isso, é buscar que os jurisdicionados tenham, além do acesso garantido, mas que tenha mais celeridade nos processos que ali tramitam. Então, compreendemos essa matéria vai ao encontro de uma demanda importante, mas, sobretudo, garantir um fluxo melhor para os jurisdicionados, para o povo brasileiro.
15: Apenas as decisões judiciais publicadas após 30 dias da publicação da lei vão ter exigência para que o recurso apresente relevância perante o STJ. O presidente da Câmara, Hugo Mota, participou da cerimônia de sanção da lei no Palácio do Planalto nesta terça-feira e ressaltou a importância das novas regras.
17: Com esta lei, o STJ deixa de ser empurrado para uma atuação semelhante à de uma terceira instância, como um mero órgão de revisão, e passa a dedicar suas energias ao cumprimento de sua missão constitucional. Depois de anos de impasse, o Congresso Nacional agiu com extraordinária celeridade. O novo projeto foi apresentado no Senado em 12 de junho, chegou à Câmara dos Deputados em 9 de julho e em apenas 5 dias. Já estava aprovado pelo plenário e encaminhado à sanção.
15: Segundo o presidente do STJ, ministro Herman Benjamin, o número de processos no tribunal chegou a 260 mil no primeiro semestre do ano. No ano passado foram 235 mil casos. O STJ analisa causas de direito federal que não são constitucionais. As causas relativas à Constituição são julgadas no STF, Supremo Tribunal Federal. Da Rádio Câmara de Brasília, Luiz Cláudio Canuto.
4: Segurança Pública.
9: Delegado Palumbo, do Podemos de São Paulo, defende a aprovação de projeto que proíbe condenados por crimes hediondos e equiparados de criar, administrar e utilizar redes sociais quando o crime tiver sido cometido por meio dessas plataformas ou estiver diretamente relacionado ao ambiente digital.
11: Ele explica que a medida busca impedir que plataformas sejam usadas para aplicar golpes e aliciar vítimas.
18: Nós sabemos que os criminosos hoje não estão só no semáforo de 38, pistola, fuzil, atirando nas pessoas. Estão também na internet, cooptando criminosos, fazendo golpes, aplicando golpes, principalmente em idosos, e principalmente pegando as nossas crianças, induzindo as nossas crianças e cometendo um crime gravíssimo, que é a pedofilia. Criminoso não tem que usar rede social, eles têm que ser banidos. E não é censura. Nós temos que dar liberdade para o cidadão de bem e não para criminoso.
9: Delegado Palumbo observa que a restrição só poderia ser aplicada após condenação definitiva, durante o cumprimento da pena, com possibilidade de manutenção por até 20 anos. O parlamentar ressalta que o projeto também prevê sanções para quem descumprir a decisão judicial.
11: Kim Kataguiri, do Missão de São Paulo, defende proposta que endurece a punição contra pessoas que cometem crimes de forma reiterada. O texto cria a figura do reincidente crônico, aplicada a quem pratica 3 crimes dolosos em até 15 anos.
19: Hoje, a gente tem bandidos aí que têm 10, 15 passagens pela polícia e não ficam presos porque eles não são considerados reincidentes. Ele só é reincidente depois que ele é condenado e a condenação transita em julgado. Mas quando tem várias passagens pela polícia, ele não é considerado. Então, o crime em flagrante é um crime que você não precisa gerar muitas provas, que o processo não é complexo, porque o sujeito ele foi pego cometendo o crime. Não precisa de uma investigação complexa.
9: Kim Kataguiri acrescenta que a proposta busca impedir que autores habituais de crimes sejam tratados como réus primários. Ele ressalta que a matéria prevê regime inicial fechado, pena em patamar máximo e restrições a benefícios como transação penal e livramento condicional.
11: Felipe Beccari, do Podemos de São Paulo, defende projeto que torna hediondo o crime de maus-tratos aos animais quando a ação criminosa provocar a morte do animal. Ele avalia que a proposta representa uma resposta mais rigorosa do Estado a casos de extrema crueldade.
20: O crime hediondo, para quem não sabe, é um crime de maior repulsa, de maior ranço da sociedade, de maior gravidade, ou seja, o Estado ele tem que ter uma resposta mais firme, né? Rápida, firme e contundente com relação a esse crime. Um exemplo, o estupro, estupro de vulnerável, homicídio. Então a gente prevê que aquele que cometa maus-tratos contra os animais e ele faleça, ou seja, foi até o limite e provocou a morte desse animal, como por exemplo o cão-orelha e outros animais aí que repercutem em alguns casos, a pessoa se enquadre nesse rol.
9: Felipe Beccari explica que a pena permanece a mesma, mas o enquadramento como crime hediondo muda o regime de cumprimento. O condenado começa em regime fechado e enfrenta regras mais rígidas para a progressão da pena.
11: Termina agora o Jornal Câmara dos Deputados, produzido pela Rádio Câmara, com trabalhos técnicos de Wellington Teles e a apresentação de Luciana Vieira e Val Monteiro. Boa noite.
9: A Voz do Brasil volta amanhã. Uma boa noite para você.
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1: Os fatos e personagens desta história são fictícios. Qualquer semelhança com casos ou pessoas reais terá sido coincidência.
2: O aviso era repetido no início de cada um dos mais de 300 episódios do Teatro de Mistério.
3: Os ouvintes já sabiam, quando tocavam as badaladas, vinha mais um crime a ser desvendado.
4: Quanto mais negamos um crime, mais a consciência nos obriga a pensar nele.
2: Apesar do aviso de mera coincidência, era inegável que a inventividade dos roteiros de Hélio de Soveral, capaz de prender até hoje a atenção de diversas gerações de ouvintes, bebia de uma realidade bem brasileira, ou até carioca.
3: A edição do Jornal à Noite, de 24 de outubro de 1957, anuncia a nova atração, que terá sua estreia nos próximos dias, nas noites da Nacional, e afirma que Soveral tem uma experiência de 21 anos escrevendo conteúdos policiais. Diz a reportagem que o precoce escritor, aos 14, já havia ganhado um prêmio em um concurso de contos e, em passagens por outras emissoras, já tinha experimentado o suspense e o mistério.
5: Hélio de Soveral dotou o seu teatro de mistério de características únicas. Por exemplo, a ação se passa no Rio de Janeiro, com ruas, praças, avenidas, linhas de ônibus, sempre muito familiares para os ouvintes.
2: Este é o radialista e pesquisador Roberto Salvador. A ambientação e alguns personagens típicos da realidade do Rio de Janeiro faz com que alguns episódios sejam associados a situações reais, como assaltos emblemáticos.
6: Alô, alô, atenção, patrulheiros. Depressa para a rua 1º de março. Assalto a uma confeitaria. Um ladrão mascarado alvejou o gerente da loja. Alô, alô, todos os carros. Procurem um homem alto, magro, vestido de azul marinho. Deve se encontrar nas proximidades da rua 1º de março. Foi visto pela última vez no meio do povo em frente à confeitaria que acabou de assaltar. Alô, alô, todos os carros. Cuidado! Esse homem representa perigo de vida.
3: Ou ao universo, ao mesmo tempo boêmio e vulnerável a crimes passionais da zona sul da cidade.
7: Eu gostaria que me dissesse tudo quanto sabe.
8: Bem, as coisas começaram a acontecer há 3 meses, numa noite de sábado. Eram 2 vigilantes da polícia militar, quando faziam sua ronda pela praia de Copacabana, ali pela altura do posto 7. Encontraram uma mulher morta na areia.
2: Teatro de Mistério foi a produção dramática que mais tempo esteve no ar na Nacional, por mais de 3 décadas. Embora nenhuma produção fosse declaradamente baseada em fatos reais, as radionovelas e séries, cada uma ao estilo e tema do seu escritor, espelhava conflitos sociais, morais e políticos da época, como já te contamos nos episódios anteriores.
9: No norte deste nosso maravilhoso Brasil, existem também heróis que enfrentam 1000 obstáculos e perigos. À luz amarelada da lamparina presa à testa por uma fita de lata, a poronga, são tragados pela escuridão da mata virgem. Vão buscar o leite das árvores sangradas, que será transformado em ouro.
3: Coube a poronga, terçado e coragem trazer outras realidades fora do eixo do Sudeste. A radionovela foi escrita por Amaral Gurgel em 1979 e tem como cenário o ciclo da borracha na Amazônia.
10: É o Theo, dono de um seringal, padrinho de minha mulher.
11: Ah, muito prazer, seu Theo.
10: Pode me chamar de Mano, como toda a gente. Mano Theo.
12: Eu já estudei muitos casos que contam do senhor. mas vamos entrar. Tapirinho de pobre, mas coração de amigo.
10: Obrigado, obrigado. Eu vim ver o rapaz que tu encontraste perdido na mata.
13: Como é que tá passando ele?
12: Bem melhor, sabe? Já se levanta, está conversando.
13: Já se recordou de como veio parar aqui?
11: Daí veio, parece que vai se lembrar. Mas é só um relampejo.
2: Com 100 capítulos, a radionovela integra o conjunto das últimas longas produções dramáticas feitas pela Nacional. Já em um cenário de crise do gênero, com a popularização da TV. Junto com a Vidente e o Vigarista, também de Amaral Gurgel. Ambas foram transmitidas nos anos 1980.
14: Ora, Nadir, esse é um entusiasmo passageiro. Ai, logo agora, quando você entrou para o normal...
15: E acha que eu vou ser professora e ficar aqui nesse lugarejo onde a vida parou?
3: Em 2022, em celebração aos 100 anos do rádio no Brasil, a nossa emissora resgatou as duas produções, completamente preservadas em nosso acervo, e voltou a exibi-las na programação.
16: A selva amazônica convida para a aventura. Mas há muitos perigos na floresta densa. Quem vai ter coragem para desafiá-la?
2: Se você está com saudades de Poronga, Terçado e Coragem, ou de A Vidente e o Vigarista, todos os capítulos estão disponíveis no canal do YouTube da Rádio Nacional e no Spotify.
3: Este episódio usou áudios do acervo da Empresa Brasil de Comunicação e do canal no YouTube do pesquisador Roberto Salvador.
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0: a gente do Brasil com essa música bonita, Cuiabana, do Duplão Gino e Geno. Nós estamos começando mais um Eu de Cá, Você de Lá. Sempre em nome do nosso Criador, em nome de Deus e Nossa Senhora, vamos juntos até às 11. O Celção não está por aqui, deve estar em casa, tranquilão, está cuidando da saúde, né? E, mas não está doente, não, está só fazendo um check-up geral para ficar zero bala cada dia mais. Um abraço, Celso Ribeiro do Amorim, boa noite para você, como você faz toda noite, boa noite para o Clênio, lá em Uruaçu, no estado de Goiás, o Clênio, a Raniele, boa noite também para o Bebezão. Alô, Bebezão, grande abraço nas estradas do Brasil, e também a Juliana, a esposa do Bebezão, um grande abraço, cumprimentar também, é o meu querido amigo João Paulo. Alô, João Paulo, boa noite, ao José Cleanto, o Zezão, ao Zezinho também, boa noite a todos, ao Hugo, um grande abraço. E olha, cumprimentar a Maria do Rosário de Fátima de Araújo Silva. Alô, Fatinha, cumprimentar a Lu e o Sábio Santos, né, o Boto Cor-de-Rosa lá em São Paulo, o Celso nunca esquece deles, e nem do Wesley também. Boa noite, fala Maria do Rosário.
1: Boa noite, Maurício, boa noite, Celso, boa noite, Anderson, boa noite a todos os ouvintes, né, Maurício, estão ligadinho conosco aqui no Eu de Cá, Você de Lá.
0: Sim.
1: Pois é, essa história do Boto Rosa, interessante, né? É. Bonito esse Boto Rosa.
0: É perigoso,
1: ele é um... Eu achei. Eu não gostei muito, não.
0: O bonito é que ele fica em graça, fica querendo, fazendo exibições fora d'água. Saltos, parecendo uma baleia saltando nas águas da Amazônia, viu?
1: É, e quando ele volta do salto, ele vai lá se encostar no pessoal,
0: roçar,
1: que tá lá dançando.
0: Roçando. Calma, Boto Cor-de-Rosa, tenha calma, rapaz. Você é das profundezas do rio Amazonas. Não venha querer tirar casca onde não lhe cabe, Boto Cor-de-Rosa. Agora, o Boto de São Paulo é um homem apessoado. É. Esse é um Boto humano, né? Um abraço pra ele, pra Lu também. Ela sabe tudo. Ela conhece um verdadeiro Boto Cor-de-Rosa de São Paulo, né, minha amiga?
1: Que maravilha. Parabéns, viu, Lu?
0: Exatamente.
1: Maurício, hoje o Revista Brasil completou 40 anos do programa do nosso amigo Walter Lima, que ele apresenta há muitos anos, não chega a 40 anos, porque começou, foi com Antônio Carlos, na época era Revista Nacional, e quando ele, né, depois foi o Walter Lima com Revista Brasil. Isso foi uma festa muito bonita e também, né, assim, uma despedida dele, porque ele tá saindo, né, com essa história aí da lei compulsória, né?
0: Sim.
1: Não é isso, compulsória?
0: É, compulsória. A pessoa completa 75 anos e tem que ir embora. Eu acho uma lei que não foi feita para os empregados públicos, foi feita para os funcionários públicos, né? Os servidores de carreira. É, no caso, o empregado seletista, não, essa lei não era
1: não
0: para
1: era
0: o seletista,
1: não.
0: Né? Mas deu ter um entendimento aí nas cortes superiores dizendo que é para ser aplicado também para o empregado público, e com isso já saiu o José Neri, já saiu o Aécio Amado, a esposa do Aécio.
1: Várias pessoas, muita
0: agora,
1: gente do administrativo
0: o
1: também.
0: O Jaider ainda não saiu, mas está prestes a deixar também, né? É, não sei, às vezes, quem sabe, pode ele conseguir, através da liminar que ele pediu na justiça, retornar com força aqui para o trabalho. O João Maquibral também está doente, recuperando da saúde, mas ele está próximo aí de completar, não sei se 75 ou menos, mas está mais ou menos por aí. Uhum. E o Walter também completando 75 anos.
1: Aí teve que se desligar.
0: Parabenizar ele pelo trabalho que ele fez durante 4 décadas. 40 anos de um trabalho jornalístico muito bonito e que
1: muito bonito, com muita dedicação.
0: É a Rádio Nacional, né? Parabéns para ele, que ele tenha muito sucesso na carreira dele. É, ele continua no rádio, fazendo a Voz do Brasil, direto lá
1: do Senado.
0: Do Senado, não. Lá do STF, né? Da Rádio Justiça, exatamente. Fala, Maria do Rosário.
1: Pois é, mas assim, voltando a essa lei, eu não entendo muito, mas pelo menos assim, a gente sabe que o seletista Tem a lei do seletista e do estatutário, né? Não tem nada a ver o seletista com o estatutário. O estatutário é desligado com 75 anos, mas ele sai com todos os direitos, todas as regalias e um pouco mais.
0: Com o salário integral,
1: com salário integral, com tudo. Né? Não, já o seletista, coitado.
0: Tem o teto do INSS, né?
1: Só sai, se, por exemplo, se um funcionário ganha hoje, digamos aqui, 20 mil reais. Ah. Aí é desligado da empresa, vai ficar com 5 mil do salário do INSS, né?
0: Exato.
1: Eu não sei. Eu não entendo, não. Acho que a gente
0: tem gente que tem milhões de pessoas que não ganha 5 mil também. A gente
1: ganha
0: tem que pensar
1: mais,
0: nisso.
1: Ganha menos.
0: Não, ganha muito menos. Ganha muito mais também. Mas é assim,
1: ganha,
0: né?
1: Muito menos. Mas eu não acho assim. Eu acho que a gente está chegando à idade. Eu também estou perto.
0: Não, você está muito longe ainda.
1: Não, estou perto e eu me sinto ainda com muita saúde, muita vontade de trabalhar. Eu trabalho
0: aqui
1: há 49 anos, gostaria de ficar mais até, né? Deus é que sabe, mas eu não acho justo assim, quando chega aos 75 anos, a pessoa com vontade de trabalhar, com saúde, sabe trabalhar, a empresa precisa da pessoa, aí tem que desligar. Eu acho que assim, nossos governantes deviam dar uma olhadinha melhor nessas leis aí.
0: Tá certo, é entendimento... do governo e também, principalmente, do Supremo Tribunal Federal, que interpreta as leis, né? Tá certo.
1: Mas é isso aí, vamos à luta. Continuando, vamos mandar um abraço aqui para a dona Sandra e o seu Valdeci, lá na Serra da Mesa, Maurício, lá no Condomínio Paraíso. Eles estão lá sempre na escuta do programa Deu de Cá, Você de Lá. E eles sempre mandam um abração para você, que eles entram em contato com a gente, né?
0: A Sandra.
1: Sandra e o Valdeci.
0: Valdeci e Sandra.
1: Do Eu de Cá, Você de Lá.
0: Alô, eles estão onde? A Sandra
1: e o Valdeci?
0: Serra da Mesa.
1: Condomínio Paraíso.
0: Condomínio Paraíso. Alô, Sandra. Alô, Valdeci. No Condomínio Paraíso, lá na Serra da Mesa. Um grande abraço. São seus vizinhos.
1: Nós
0: lá,
1: temos,
0: né, Fatinha?
1: Muitos ouvintes lá que ouvem o programa Eu de Cá, Você de Lá. Então, um abração para todos os ouvintes da Serra da Mesa, do programa Eu de Cá, Você de Lá. E quem não anotou aí do número aí, gente, anote aí, olha, vamos lá. O 61-3799-5742 ou 61-3799-5743. Estou aguardando a ligação de vocês.
0: E o nosso aqui é 61-DDD-99674-1536. 61-99674-1536. Eu quero mandar um boa noite aqui para Isadora, lá na M Norte. Alô, Isadora, como vai? Tudo bem? Boa noite, né? Muito obrigado, Isadora. Tem aqui Bete de Maués, Amazonas. Alô, Bete, tudo bem? Boa noite, caro amigo Maurício Rabelo. Aqui é a Bete do Sítio Paraíso. Quero ouvir uma música Horizonte Azul, do Lucas e Luan. Gostaria de oferecer para o esposo Dirlan Costa, para o neto Rian e também para todos que estão na escuta. Muito obrigado, Bete, no Sítio Paraíso, lá em Maués, Amazonas, a terra do Guaraná. Um abraço para o Dirlan Costa e o neto Rian também. Muito obrigado, muito obrigado. Tem mais aqui o professor Ednilson falando comigo também. Alô, primeiro tem aqui, antes do professor Ednilson, tem a minha querida amiga. Opa, pera aqui, tem que abrir, não quer abrir. Vou fazer primeiro aqui o professor Ednilson, depois eu vou ver se eu consigo abrir o seu áudio, viu, Cecília? Pode aguardar aí. Professor Ednilson dizendo, boa noite, caro amigo Maurício Rabelo, boa noite, Fátima, boa noite, Celso, Anderson, passando para desejar uma noite abençoada a todos que gostarem do programa, que gostam do programa. Quero ouvir uma música do João Paulo e Daniel, que era eu, será? A música, eu não sei como é que chama, não. Que era eu, ofereço para todos vocês, que era eu, um grande abraço, Edi Amarante. Tem que botar ela primeira aí, ontem a gente ficou devendo a música do Edi Amarante, bota ela primeira aí para nós, depois a gente toca o Lucas e Luan na emendada, na hora também, Horizonte Azul. Obrigado, Edi Amarante, Tabocas do Brejo Velho, Bahia, muito obrigado, muito obrigado. Tem meu amigo Nego Lima que falou assim: alô, Nego Lima, boa noite. Boa noite.
2: Paz, eu tô aqui na feira da 122 e quem chega aqui, Guiani Barbosa, viu, Rabelo? Um abraço.
3: Opa! Meu amigo Maurício, estou aqui na feira. E você, quando chega aqui na feira, é certeza em qualquer feira de Palmas encontrar o seu grande amigo Lima, viu? E é um prazer grande encontrar ele aqui e a gente renova mais ainda, viu? Um abração pra você aí, bom programa hoje aí, viu? Manda um abraço pra esse Tocantins, mais uma vez, que você todo dia tem a capacidade e o amor de falar de nós, falar bem de nós. Sua terra, né?
2: Os tocantinenses, um abraço do Nego Lima.
0: Obrigado.
2: Ei, Rabelo, aí, quem chegou aqui da feira, tamo aqui comendo pastel, tomando café. Vida,
0: belezas, rapaz, do Tocantins.
2: Goiani Barbosa,
0: que cantor coisa boa
2: das multidões.
0: Muito obrigado, amigão Sebastião Lima, o meu amigo doutor Nego Lima, lá de Palmas, do Tocantins, o meu amigo cantor e compositor Goiani Barbosa, o moço das belezas do Tocantins. Nós vamos achar ela aqui agora, já já, pra tocar pro povo do Brasil. Alô, meu amigo Nego Lima, coma um pastel de queijo aí pra mim, viu? Muito obrigado, pode botar na minha conta, daqui uns dias eu tô aí, eu pago, viu? Grande abraço, amigão Nego Lima, meu amigo Goiani Barbosa. Esse aí, além de cantor, compositor, gente boa, jornalista que é e produtor de filme, né? Ele também é um grande cozinheiro, faz cada, é um chefe de cozinha, comidas do Tocantins, gostoso, ele inventa misturar abóbora com frango, com carne de porco, com arroz, vira um trem gostoso demais. Um abraço, Goianiro Barbosa, obrigado, Nego Lima. E agora eu vou atender aqui minha amiga Cecília da Silva Oliveira. Alô, Cecília, cadê você, moça? Você sumiu? Não, te acho agora de qualquer jeito, viu? Vou te achar. Pera aqui, não tá tão facinho assim, não, que me chega um monte de mensagem e mistura tudo. Cecília da Silva Oliveira, você é demais, minha amiga Cecília. Olha, vai ser agora, quer ver? Nesse momento, quieta aí, rapaz. Parece que bebe, o computador aqui parece que bebeu. Cecília da Silva Oliveira, boa noite!
4: Oi, Maurício Rabelo, tudo tranquilo?
0: Tudo, e você?
4: Estamos por cá te ouvindo. Esse programa que já virou rotina na nossa vida. Tudo certo por aí? Tudo. Fatinha, Celso. Maurício, mais uma vez quero mais um favor. Quero que você cante parabéns para o Luiz Augusto, meu filho.
0: Luiz Augusto.
4: Meu filho do meio. Fazendo mais um ano de vida. Quero desejar a ele toda a felicidade do mundo.
0: Sei.
4: Que Deus abençoe. Deus dê muita saúde para ele, muitas vitórias, muitas realizações do sonho dele, dos sonhos, né, dele.
0: Sei.
4: Que Deus proteja sempre. Com parabéns aqui, meu, do Luiz, das irmãs Josiane e Luciane Fernanda. Da filha dele, Alice, da esposa, Elidiane, e dos sobrinhos e afilhados, né? Que é o Murilo, o Otávio e a Ágata.
0: Sim.
4: E toda a família aqui desejando tudo de bom para ele. E mais um ano de vida. Deus abençoe sempre, sempre, sempre e proteja ele.
0: Tá certo.
4: Um abraço, Maurício. Fica com a filha dele, Alice. Da esposa, Elidiane,
0: né? E tem a filha que é Alice, né? O que mais? O que mais?
4: E dos sobrinhos e afilhados, né? Que é o Murilo, o Otávio e a Ágata.
0: Tá bom. Obrigado. Só um minutinho aí, Anderson. Só um segundinho que deixa eu conseguir. Obrigado, minha querida amiga Cecília da Silva Oliveira, em Campo Novo do Parecis, no estado de Mato Grosso. Muito obrigado. Ela está pedindo aqui para tocar os parabéns para o filho dela e filho do Luiz Carlos, Luiz Augusto, aniversariante de hoje. Muito obrigado. Ela fala em nome da família inteira, do pai, que é o Luiz Carlos, nome dela, Cecília da Silva Oliveira. Parabéns, Luiz Augusto. Também em nome da esposa Eliane, da filha Alice, da Josiane, que é irmã, da Luciane Fernanda também, do Otávio, do Murilo, de todos os familiares, e em nome de todos nós aqui também, parabéns, Luiz Augusto. Muitas alegrias, muitas felicidades. É a sua mãe e o seu pai que deseja tudo isso pra você, em nome de toda a família. Parabéns. Homem! Nesse momento tá no ponto aí, deixa eu passar mais um recado. Boa noite, caro amigo Maurício Rabelo. Pois é, Maurício, eu tô ligado no programa, eu de cá, você de lá. Aqui o Deca do Acordeon da Bahia, o Baiano da Bahia. Opa, ainda bem que não é o Baiano de Minas Gerais, é o Baiano da Bahia, né? Tô ouvindo o seu programa, parabéns, obrigado. Obrigado, meu querido amigo Deca do Acordeon. Um abraço grande. Ele falou assim, mandou um áudio também. Fala, Deca do Acordeon.
5: Muito boa noite, meu amigo Maurício Rabelo. Boa noite, Fatinha. Boa noite, meu amigo Celso. Tudo bem? Tudo bem, meu amigo Maurício? Pois é, Maurício.
0: Tá bom, rapaz.
5: Sou eu, Deca do Acordeon, aqui da Bahia. Sim. O Baiano da Bahia. Baiano diretamente da Bahia. Aqui da Fazenda Pau de Colher.
0: Pau de Colher.
5: Para o seu programa aí, eu de cá, você de lá.
0: Que coisa.
5: Parabéns pelo programa, meu amigo. Ótima noite pra você aí.
0: Tá.
5: Pois é, Maurício, manda uma alusão aqui pra meu pai Eduardo, minha mãe Luzia.
0: Eduardo.
5: Minha amiga Eva Ribeiro, na linda Goiânia. Alô, Eva Ribeiro. Ótima noite pra você. Maria Deni. Alô, Maria Deni também. Um abraço pra vocês. Boa noite também, entendeu? Meu amigo Maurício, é o seguinte, eu...
0: Pois não.
5: Eu tenho um pessoal aqui da Bahia, sabe? Eles vieram aqui em casa.
0: Sei.
5: A dupla Júlio e Júlia, sabe? É duas pessoas já de idade, sabe? É o esposo e a esposa, sabe?
0: Júlio e Júlia.
5: Aí eu mandei pra você.
0: Tá.
5: Aí nós gravamos aquela moda do André e Andrade. Passarinho Mensageiro. Aí eu mandei pra você, viu, Maurício? Se você puder tocar no programa aí, vou ficar muito agradecido. Tá. Só um pedacinho, entendeu?
0: Tá bom, vai ser.
5: Se você tocar aí mesmo um pedacinho pra nós ouvir,
0: vamos
5: bom demais, tá bom?
0: Vamos tocar.
5: Deca na Acordeon. E a dupla Júlio e Júlia. Entendeu? Júlio e Júlia, entendeu?
0: Ótimo.
5: É um duo, né, meu amigo?
0: É um dupla, é um trio.
5: Até boa.
0: É um trio, né?
5: É o marido e a esposa, entendeu?
0: Beleza.
5: Aí mandei pra vocês. Se você puder tocar um pedacinho no programa, você toca, tá, meu amigo?
0: Eu posso.
5: Valeu, eu agradeço.
0: É
5: Deca da Acordeon, Baiano da Bahia.
0: Obrigado, Baiano da Bahia, Deca do Acordeon, muito obrigado, muito obrigado. Ele mandou um vídeo aqui dele tocando sanfona, né, do Acordeon, Deca do Acordeon, e a dupla Júlio e Júlia, não é? Cantando uma música do André Andrade. Vamos ouvir o dueto dos dois e a sanfona bonita do Deca do Acordeon, do Baiano da Bahia. Manda ver aí, meu amigo Anderson Vareta. O negócio é ao vivo e a cores aqui, rapaz.

rasgando. Aô, Júlio e Júlia, e Teca do Acordo.

arrumado, rapaz. Júlio e Júlia, e Deca do Acordeon, direto da Bahia. Passaria o mensageiro, uma moda bonita do André Andrade, ao vivo e a cores.

fase. Parabéns, parabéns, Júlia e Júlia. Parabéns, Deca do Acordeon. E o que que tá no ponto aí, o comercial, meu amigo? É o comercial, já já, nós voltaremos, aguardem.

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a gente agora, 20h31. Edi Amarante pediu João Paulo e Daniel, que era eu. Depois, Lucas e Luan, Horizonte Azul. E o Goianir Barbosa cantando As Belezas do Tocantins. 20h31.

Minha gente do Brasil, são 20 horas e 39 minutos. Vai para os céus do Brasil, cantando bonito, Goianir Barbosa, no sonzão da Nacional, no Eu de Cá, você de lá, as belezas do Tocantins. Segura, Nego Lima!

0: Bom demais, agora 20h41, no Eu de Cá, você de lá. Nós temos mais gente participando, direto aqui de Minas Gerais. Alô, Minas Gerais, Ermita Jesus, boa noite. Boa noite.
1: Oi, Mário Chabelo, boa noite. Sou boa eu, noite. Ermita, aqui de São João do Paraíso. Manda um alô pra mim, por favor.
0: Boa noite. São João do Paraíso, Minas Gerais.
1: A sua programação.
0: Aham. Muito bem. Gostei demais, Ermita Jesus, hein? Fala de novo, eu gostei tanto da sua voz, hein? Fala de novo, Ermita.
1: Oi, Mário Chabelo, boa noite, sou eu, Ermita, aqui de São João do Paraíso. Manda um alô pra mim, por favor.
0: Na hora. Muito
1: tô
0: bem.
1: Tô curtindo a sua programação.
0: Tá bom demais, obrigado, obrigado querida amiga Ermita Jesus em São João do Paraíso, nas Minas Gerais. Ouviu o sonzão do rádio aí na gravação que você fez, bonita a música do Lucas e Luan. Um abraço grande, Ermita Jesus, muito obrigado. Tem mais aqui falando conosco direto de Brasília. Boa noite Maurício, aqui quem fala é o compositor Santinho. Um grande abraço para você, a Fátima, o Celso, aqui do município de Cavalcante, Goiás. Muito obrigado, Santinho, cantor e compositor. Muito obrigado, muito obrigado. Tem o Cleomilton Macedo, lá do Estreito, no Maranhão. Alô, alô, Cleomilton Macedo, cadê você, meu amigo Cleomilton? O moço da motocicleta, você que debateu muito tempo com ele aqui sobre a motocicleta. Meu amigo Cleomilton, aquele mel que você me deu. Rapaz, eu tô com dó de tomar aquele mel, né? Porque ele é tão bonito e gostoso. Ele não pode acabar, não pode. Um abraço, meu amigo Cleomilton Macedo, na Ponte do Estreito, no Maranhão. E ele mandou um áudio.

0: aqui para nós, de Cleomilton. A palavra é sua, moço. Pode falar. Ele está todo equipado aqui na sua motocicleta, chique demais. Fala, Cleomilton.
1: Boa noite, meu amigo Maurício Rabelo.
0: Boa noite.
1: Boa noite, Celzinho. Boa noite, Fatinha.
0: Uhum.
1: Boa noite, Anderson.
0: Opa.
1: Boa noite a todos ouvintes da Rádio Nacional.
0: Opa.
1: Maurício, rapaz, eu primeiro quero pedir desculpa aí ao Antônio Nunes, né?
0: Sei.
1: Pra eu não ter participado do encontro, rapaz.
0: Sei.
1: Dos ouvintes nacional. No domingo.
0: Sei.
1: Eu tive que sair no domingo, 6 horas da manhã, já peguei a estrada, né? Já
0: pegou a estrada.
1: Mas graças a Deus fiz uma boa viagem, entendeu? Eu saí de Brasília 6 horas da manhã.
0: Buscando.
1: Você conhece aí o Tocantins, né? Dormi em Mira Norte, entendeu?
0: Mira Rodei Norte, conheço.
1: 900 quilômetros, 890 quilômetros, entendeu? Aí no dia seguinte rodei mais 700 quilômetros, cheguei aqui em Barra do Corda.
0: Barra do Corda.
1: Mas foi uma viagem tranquila, entendeu? E foi um prazer ter conhecido pessoalmente, né?
0: Porra,
1: a você e todos aí.
0: Todo nosso.
1: Foi um prazer ter conhecido Antônio Nunes, né?
0: Rapaz.

0: Uma pessoa sem motivação é como um barco sem leme. 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
3: Hora certa.
4: 8:46.

0: Que pancada! Obrigado, Murilo!
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3: Hora certa.